0: Odontológicas móveis estão sendo destinadas a municípios do estado.
1: O repórter Nazi Brum tem os detalhes ao vivo aqui no estúdio da Voz do Brasil. Boa noite, Nazi.
2: Olá, boa noite, Luciano, Mariana, ouvintes da Voz do Brasil. Olha, são 40 novos ônibus escolares que vão para o transporte escolar em 40 municípios do estado. Um investimento de 18 milhões de reais por meio do novo programa de aceleração do crescimento Novo PAC. Os veículos contam com equipamentos de segurança e todos possuem ar-condicionado, o que dá mais conforto para as crianças. No total, o governo do Brasil prevê a entrega de 1.500 ônibus escolares em todo o país no programa de renovação de frota. Já na área da saúde, o Ceará está recebendo 29 unidades odontológicas móveis que vão fornecer atendimento em áreas remotas ou de difícil acesso. Essas unidades realizam procedimentos clínicos, ações de prevenção e promoção da saúde bucal, ampliando o acesso à população aos serviços do Sistema Único de Saúde. E o presidente Lula participa daqui a pouco dessas entregas lá em Juazeiro do Norte. Mariana e Luciano.
0: Obrigada, Nazi Brum, pelas informações ao vivo aqui na Voz do Brasil.
1: Uma obra estratégica que promete reduzir custos no transporte e aumentar a competitividade do Brasil.
0: Também lá no Ceará, o presidente Lula entregou hoje mais 100 quilômetros da ferrovia transnordestina.
1: Quando pronta, ela vai transportar mais de 30 milhões de toneladas de cargas por ano, integrando o Nordeste aos principais corredores logísticos do país.
3: A bordo de um trem, o presidente Lula visitou as obras da Transnordestina no Ceará e entregou mais 101 quilômetros da ferrovia, no trecho entre Acopiara e Quixeramobim. Também foram entregues 100 novos vagões graneleiros fabricados pela indústria nacional para o transporte de grãos e fertilizantes. Outros 433 ainda serão produzidos. Lula anunciou também investimentos de 600 milhões de reais para acelerar a execução da obra e destacou o impacto da ferrovia no desenvolvimento econômico da região.
4: Essa é uma estrada de ferro vital para a perspectiva de desenvolvimento dessa região.

0: a entrega dos novos trechos, a ferrovia passa a contar com 777 quilômetros concluídos. Quando finalizada, em 2027, a Transnordestina terá 1.206 quilômetros de extensão, desde o Piauí até o Ceará, atravessando 53 municípios nordestinos e consolidando um novo eixo logístico. Dos 15 bilhões de reais estimados para concluir a obra, a ferrovia recebeu 11 bilhões até maio deste ano. O ministro dos Transportes, Jorge Santoro, lembra que investir em ferrovias é melhorar a vida da população.
1: Ferrovia cria um fenômeno chamado aglomeração. Juntar atividades econômicas, juntar equipamentos públicos, reduzindo o custo, aumentando a produtividade, melhorando a vida das pessoas.
0: A Transnordestina terá capacidade para transportar mais de 30 milhões de toneladas de carga por ano, reduzindo o custo com transporte e fortalecendo o escoamento de grãos, fertilizantes, combustíveis, cimento e minério. Reportagem Graziele Bezerra.
2: E hoje o presidente Lula esteve em Luiz Gomes, no Rio Grande do Norte, para inaugurar o túnel Major Salles, uma das obras mais importantes do ramal do Apodi, que vai levar água ao oeste do Rio Grande do Norte e reforçar a segurança hídrica da região.
3: O ramal do Apodi vai beneficiar cerca de 750 mil pessoas em 54 municípios dos estados do Rio Grande do Norte, Paraíba e Ceará.
4: Com 6,5 quilômetros de extensão, o túnel Major Salles vence o trecho mais complexo do ramal do Apodi e faz a ligação entre a Paraíba e o Rio Grande do Norte. A estrutura recebeu investimentos de mais de 85 milhões de reais e terá capacidade para transportar até 20 metros cúbicos de água por segundo. O ramal faz parte do projeto de integração do Rio São Francisco e, quando concluído, vai beneficiar cerca de 750 mil pessoas em 54 municípios do Rio Grande do Norte, Paraíba e Ceará. Uma obra complexa que vai levar água e desenvolvimento para a região, disse o ministro da Integração e do Desenvolvimento Regional, Valdez Góes.
5: O ramal do Apodi foi 1,5 bilhão de reais. Só o túnel Major Salles foi mais de 80 milhões de reais para fazer, para água chegar, matar sede e produzir emprego e renda.
4: Mais do que uma grande obra de engenharia, o túnel representa esperança para uma região marcada por longos períodos de estiagem. A chegada das águas do Velho Chico significa mais segurança para o abastecimento das cidades, fortalecimento da agricultura e melhores condições de vida para quem convive há décadas com a seca. A ministra da Casa Civil, Miriam Belchior, lembra que foram anos de empenho para realizar o maior projeto hídrico do país.
6: Nós fizemos um número gigantesco de reuniões para resolver problemas. Quantas vezes eu sobrevoei o eixo norte, o eixo leste para ver o andamento das obras. Foram muitos anos para a gente garantir que essas obras estejam hoje beneficiando a população aqui do Rio Grande do Norte.
4: O túnel Major Salles integra o trecho final do ramal do Apodi. Ao todo, o projeto de integração soma 477 quilômetros de canais em dois eixos. Com a obra, 12 milhões de pessoas vão ser beneficiadas em 390 municípios de Pernambuco, Paraíba, Ceará e Rio Grande do Norte. É água para a população do semiárido, mais produção e mais dignidade a quem sempre precisou conviver com a escassez e a fome, disse o presidente Lula.
7: Eu fico imaginando a quantidade de séculos que o povo do semiárido espera água. A seca é um fenômeno da natureza que a gente não briga com a natureza, mas a fome por conta da seca é falta de credibilidade, de caráter de quem governa o país ou os estados.
4: No Rio Grande do Norte, o governo do Brasil também entregou 20 ônibus escolares por meio do novo PAC. Os veículos vão reforçar o transporte de estudantes, principalmente nas áreas rurais. Reportagem Pablo Mundim.
2: As empresas estatais federais brasileiras tiveram lucro de quase 170 bilhões de reais em 2025.
3: Um aumento de 45% em relação ao ano anterior.
2: Mais recursos e também mais investimentos para políticas públicas de apoio ao cidadão.
8: O lucro acumulado em 3 anos se aproxima dos 484 bilhões de reais. Os dados estão no relatório agregado das empresas estatais de 2025, divulgados nesta quinta-feira pelo Ministério da Gestão. Quase 5% de toda a riqueza produzida no país foi resultado de investimentos das estatais federais. 2025 também marca o crescimento dos investimentos dessas empresas. São 115 bilhões e 900 milhões de reais, um aumento de 115% comparado a 2022. A Conab, por exemplo, executou o maior programa de aquisição de alimentos da história. Foram compradas aproximadamente 88 mil toneladas de alimentos em 2025. E a Petrobras atingiu a maior produção de petróleo desde quando foi criada. De acordo com a secretária de Coordenação e Governança das Empresas Estatais, Elisa Leonel, para além do lucro expressivo e da contribuição com o orçamento do país, o impacto social dessas empresas é bem claro no dia a dia da população brasileira.
9: A Embrapa, com a pesquisa agropecuária, que gera uma segurança alimentar e uma produtividade no campo brasileiro inestimável. As empresas hospitalares, que têm prestado apoio fundamental ao SUS, são cerca de 51 hospitais nas redes hospitalares de empresas estatais federais. E os aeroportos regionais, por exemplo, que a Infraero gere e que são necessários num país de dimensão continental.
8: Outro ponto de destaque é a atuação de estatais como o Serpro, que usa as melhores tecnologias para garantir soberania digital, processando e armazenando em território nacional os dados dos brasileiros. Reportagem Carlos Oliveira.
3: Bolsa Família traz impactos na saúde dos beneficiários.
2: Foi o que mostrou estudos da Fiocruz com organizações parceiras.
3: O risco de morte materna, por exemplo, é 30% menor entre quem é atendido pelo programa.
10: Reduzir a pobreza faz bem para a saúde. A conclusão é de um conjunto de pesquisas da Fiocruz, que analisou os impactos do Bolsa Família na saúde dos beneficiários ao longo dos últimos 10 anos. Os dados foram divulgados em revistas científicas e mostram a relação entre o programa de distribuição de renda e a redução da mortalidade e da incidência de diversos tipos de doenças em populações vulneráveis, como exemplificou o pesquisador da Fiocruz, Maurício Barreto.
11: Desde a mortalidade materna, a mortalidade infantil, a nutrição infantil, a doenças infecciosas como a tuberculose, HIV, AIDS, hanseníase, né? Ficou muito sólido a ideia de que há um efeito positivo do Bolsa Família na saúde da população brasileira.
10: Entre mais de 4 milhões de bebês nascidos vivos, as gestantes beneficiadas pelo Bolsa Família apresentaram uma probabilidade 11% menor de ter bebês com baixo peso. E o risco de morte por causas relacionadas à gravidez e ao parto foi até 31% menor em comparação com aquelas que não recebiam o benefício. Segundo os pesquisadores, o resultado está associado ao maior acesso ao pré-natal e aos serviços de saúde estimulados pelas condicionalidades do programa. Como explica Rafael Osório, secretário de Avaliação, Gestão da Informação e Cadastro Único do Ministério do Desenvolvimento e Assistência Social, Família e Combate à Fome.
12: As gestantes têm que fazer o pré-natal, as nutrizes têm que levar suas crianças recém-nascidas para fazer o acompanhamento do desenvolvimento, a medição do peso e da altura para saber se a criança está se desenvolvendo bem, a vacinação, a condicionalidade. Ela traz a família para o serviço.
10: Ainda entre os achados das pesquisas, está que o risco de morte por doenças cardiovasculares diminuiu 4% entre beneficiários do Bolsa Família. As hospitalizações por abuso de álcool e outras drogas caem 17%. Já os riscos de desenvolvimento de HIV caem 41%, enquanto a probabilidade de morte pela doença é 39% menor. No caso da tuberculose, beneficiários do Bolsa Família tiveram incidência 41% menor da doença. As pesquisas utilizaram dados do Cadastro Único para programas sociais do governo federal, referentes a cerca de 96 milhões de cidadãos brasileiros, cruzados com informações sobre nascimentos, hospitalizações, notificações de doenças e óbitos. Reportagem Luana Karen.
2: E foi lançada hoje também a terceira edição da Pesquisa Nacional Nacional de Saúde 2026.
3: O estudo realizado pelo IBGE e Ministério da Saúde vai investigar o estado de saúde, hábitos de vida e utilização dos serviços de saúde em mais de 140 mil domicílios do país.
2: A edição deste ano traz novidades como a coleta de biomarcadores, como sódio, colesterol, hemoglobina glicada, além de sorologia para chikungunya.
3: A pesquisa começa a ser feita na segunda-feira, dia 6 de julho. E os resultados vão orientar políticas públicas, apoiar a gestão do Sistema Único de Saúde e monitorar metas nacionais na área.
2: O governo do Brasil segue com ações humanitárias na Venezuela, atingida por terremotos que já causaram a morte de mais de 2.000 pessoas.
3: Um hospital de campanha da Marinha foi montado em La Guaira e equipes brasileiras estão oferecendo atendimento, incluindo internação, módulo pediátrico e estrutura voltada a doenças infecciosas.
2: A capitão de Mar e Guerra, Marisa Martins, fala sobre a estrutura de atendimento.
13: A gente tem uma capacidade agora, nesse momento, de até 20 internações por até 48 horas. Temos uma capacidade de 2 leitos de CTI. Conseguimos fazer em torno de 150 atendimentos dia. Temos um pequeno centro cirúrgico que a gente consegue fazer pequenos procedimentos. A gente está vendo muito nesse momento, desde quando a gente chegou até agora, são os pós-traumas, né? Que não tiveram assistência depois que foram atendidos, primeiro atendimento, e foram embora. Então a gente está pegando essa segunda fase, pessoas que já são de doenças crônicas, diabéticos, hipertensos.
3: O governo federal também tem transportado toneladas de insumos em saúde e purificadores de água até a Venezuela.
2: A exportação de produtos de defesa brasileiros ultrapassou US$1,8 bilhão no primeiro semestre do ano.
3: Uma alta de 29% se comparado ao mesmo período de 2025.
2: Os produtos já chegaram a 150 países por meio de 130 empresas exportadoras.
3: Entre os produtos exportados estão aeronaves, armamentos leves, munições e serviços de engenharia.
2: Para o secretário de Produtos de Defesa do Ministério da Defesa, Heraldo Luiz Rodrigues, esse crescimento foi impulsionado por ações de incentivo do governo do Brasil.
14: Nós estamos investindo bastante, não só a defesa, mas todos outros ministérios investem também na aplicação de recursos para o desenvolvimento tecnológico das nossas empresas de defesa. Esse desenvolvimento, ele capacita as empresas a terem produtos no estado da arte para poder ser vendido. Então, produtos de defesa com alta qualificação e com boa operacionalidade para uso. Então, isso começa aí um processo de fortalecimento das indústrias.
3: Mais de 64 mil procedimentos.

0: com a organização não governamental Voluntários do Sertão e percorreu uma rota estratégica pelo interior da Amazônia, passando pelos municípios de Itacoatiara e Parintins, no estado do Amazonas, e chegando na etapa final em Oriximiná. O brigadeiro médico Alexandre de Araújo Melo, comandante do exercício, traz mais detalhes.
1: Os principais desafios foram as grandes distâncias e dificuldades de acesso na Amazônia, o elevado volume de pacientes, a necessidade de assistência multidisciplinar, a limitada oferta local de exames e procedimentos especializados e a garantia da continuidade do cuidado. Esses desafios foram superados por meio de planejamento logístico integrado, emprego de estruturas temporárias de atendimento, atuação de equipes multiprofissionais, mobilização de especialistas e equipamentos, utilização de telemedicina e articulação com as redes locais de saúde para encaminhamento e acompanhamento dos casos mais complexos.
0: Para atender essas comunidades, a FAB mobilizou um hospital de campanha e uma estrutura de apoio logístico capaz de transportar equipamentos, medicamentos e profissionais de saúde para a região. Balsas da Comissão de Aeroportos da região amazônica foram utilizadas no transporte de materiais, enquanto equipes de apoio garantiram a montagem e o funcionamento da estrutura. Além do atendimento médico, a operação contou com ações de acolhimento social e assistência religiosa, oferecendo apoio aos moradores e também às equipes envolvidas na missão. Reportagem Gabriel Pinheiro.
2: Já está em funcionamento a plataforma informa.br para facilitar o acesso a informações públicas do Poder Executivo Federal.
3: Criada pela Controladoria Geral da União, a ferramenta utiliza inteligência artificial para localizar dados disponíveis em diferentes portais do governo e assim apresentar os resultados em um único ambiente.
2: Pelo informa.br, o cidadão pode pesquisar informações sobre áreas como saúde, educação, transporte, segurança e benefícios sociais.
3: Caso o conteúdo não esteja disponível, também é possível registrar e acompanhar pedidos diretamente pelo sistema.
2: Saiba mais sobre a nova plataforma em informabr.cgu.gov.br.
3: Aprender uma nova língua de forma gratuita e direto pelo celular ou computador já é uma realidade para muitos brasileiros que utilizam o MEC Idiomas.
2: A plataforma ultrapassou as 560 mil matrículas em todo o país.
3: O programa do Ministério da Educação agora vai ser integrado ao programa Idiomas Sem Fronteiras para ampliar o acesso dos estudantes.
4: O MEC Idiomas ultrapassou a marca de 564 mil matrículas ativas em todo o país. A plataforma gratuita do Ministério da Educação oferece cursos de inglês e espanhol em formato online, com aulas que vão do nível básico ao nível avançado e podem ser acessadas pelo portal ou aplicativo. Do total de matrículas, mais de 426 mil são para cursos de inglês e cerca de 138 mil para espanhol. Os estudantes têm acesso a teste de proficiência, trilhas de aprendizagem, exercícios, recursos de inteligência artificial para praticar conversação e comunidades de estudo. A plataforma vai ser integrada ao programa Idiomas Sem Fronteiras, fortalecendo a Política Nacional de Ensino de Línguas. A iniciativa busca ampliar o acesso gratuito ao aprendizado de idiomas, melhorar a proficiência dos estudantes e apoiar a formação acadêmica e profissional em todo do país. Para se inscrever, acesse gov.br/MEC. Claudimário Carvalho, para a Voz do Brasil.
2: O aplicativo pode ser baixado pelos sistemas iOS ou Android. Já a plataforma pode ser acessada pelo site mecidiomas.mec.gov.br.
3: E as inscrições para o ProUni, o programa Universidade para Todos, abrem no dia 7 de julho.
2: O programa é destinado a quem procura vaga em instituição de ensino superior privada.
3: Saiba quem pode participar.
5: O Ministério da Educação publicou o edital do processo seletivo do programa Universidade para Todos, o ProUni, para o segundo semestre de 2026. As inscrições são gratuitas e estarão abertas de 7 a 10 de julho, exclusivamente pela internet no endereço acessounico.mec.gov.br. Para se inscrever, é necessário ter completado o ensino médio e ter participado das edições de 2024 ou de 2025 do Exame Nacional do Ensino Médio, o Enem. No exame, o candidato deve ter tirado, no mínimo, 450 pontos na média das 5 provas, sem ter zerado a redação. O edital veda a inscrição para quem declarou ter participado do Enem na condição de treineiro, ou seja, para quem fez o exame apenas para autoavaliação,

0: antes mesmo de concluir o ensino médio. Para fins de classificação e pré-seleção no ProUni, será utilizada a edição do Enem em que o estudante conseguiu a melhor média. O resultado da primeira chamada vai ser divulgado no dia 15 de julho no endereço acessounico.mec.gov.br/ProUni. Já a segunda chamada sairá no dia 5 de agosto. Reportagem Júlio César de Oliveira.
1: Mais investimento na educação superior no país.
2: O Ministério da Educação anunciou mais 90 milhões de reais para fortalecer as universidades federais.
1: No total, 70 milhões de reais vão ser destinados às ações de extensão universitária. Os recursos vão ser distribuídos entre 69 universidades federais e poderão financiar atividades que aproximem o ensino da comunidade.
2: Outros 20 milhões de reais vão ser destinados à criação de cuidotecas, espaços de acolhimento para crianças que funcionarão no período noturno.
1: Mais brasileiros no mundo digital.
2: Pesquisa do IBGE revela que no ano passado 95% dos lares brasileiros tinham internet.
1: É o maior percentual da pesquisa, com um aumento de 1,3 ponto percentual em relação ao ano anterior.
2: O crescimento foi mais acelerado nas áreas rurais e a região norte apresentou o maior aumento no percentual de domicílios com banda larga fixa.
1: A conexão discada, aquela feita pela rede de telefone, foi de apenas 0,2% no Brasil.
2: De acordo com o Ministério das Comunicações, pela primeira vez, mais de 90% da população com 10 anos ou mais utilizou a internet.
1: E essas foram as notícias do governo do Brasil.
2: Uma realização da Secretaria de Comunicação Social da Presidência da República.
1: Com produção da empresa Brasil de Comunicação.
2: Fique agora com as notícias do Poder Judiciário e do Congresso Nacional. Boa noite.
1: Boa noite para você, até amanhã.
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5: STF homologa plano de reestruturação da Comissão de Valores Mobiliários.
6: STJ restabelece condenação da banda Aviões do Forró ao pagamento de danos morais por uso não autorizado de música.
5: Para a Justiça do Trabalho, motorista de ônibus não acumula função por atuar também como cobrador.
6: Boa noite, eu sou Marcela Luiz.
5: E eu sou Walter Lima.
6: O Supremo Tribunal Federal homologou o plano emergencial de reestruturação da Comissão de Valores Mobiliários, a CVM, apresentado pela União.
5: A elaboração do plano foi determinada pelo tribunal no âmbito da ação que questiona dispositivos de lei sobre a taxa de fiscalização dos mercados de títulos e valores mobiliários. Marcelo Della Libera.
7: O relator do caso é o ministro Flávio Dino. Em maio, ele determinou que a arrecadação futura da taxa de fiscalização passasse a ser destinada à CVM, observada a desvinculação das receitas da União, e proibiu novas retenções pelo Tesouro Nacional. Na mesma decisão, o ministro também determinou que a União apresentasse dois planos de reestruturação da autarquia. O primeiro, de caráter emergencial, foi este, homologado nesta quinta-feira. O segundo, de médio prazo, deverá ser apresentado em até 90 dias. Na nova versão, a União elevou as metas de julgamento de processos administrativos para o segundo semestre de 2026, apresentou o cronograma para a incorporação de 30 novos servidores aprovados no concurso público nacional unificado e previu a criação de um fórum permanente entre a CVM e o Banco Central para aprimorar a fiscalização de mercados como os de fintechs, tokens e criptoativos, criadas por inovações financeiras.
6: Banda Aviões do Forró terá de indenizar por danos materiais e morais autores da música Pra Lavar.
5: Essa condenação foi restabelecida pelo STJ. Fátima Uchoa.
8: Os autores da música ajuizaram ação por danos materiais e morais, alegando que a obra foi gravada e executada em público sem autorização e que trechos do refrão foram empregados em material publicitário de uma marca de cerveja sem identificação da autoria. O Tribunal de Justiça de Pernambuco manteve apenas a condenação por danos materiais, mas a quarta turma do STJ restabeleceu sentença que concedeu também reparação moral de R$100 mil, avaliando que o uso indevido da música gera dano moral sem necessidade de prova de abalo psicológico, independentemente de eventual valorização ou desvalorização da música com o uso pela banda Aviões do Forró. A relatora foi a ministra Isabel Galotti.
6: Para a Justiça do Trabalho, motorista de ônibus não acumula função por atuação. atuar também como cobrador.
5: Esse é o entendimento unânime da Justiça do Trabalho, Mila Amaral.
9: A quinta turma do TST isentou a empresa Aviação Redentor do Rio de Janeiro de pagar adicional ao motorista. Ele trabalhou por 7 anos na empresa e alegou que nos fins de semana, além de dirigir, também fazia o trabalho de cobrador nas folgas dos colegas. Por isso, pedia 30% a mais no salário. O Tribunal Regional do Trabalho do Rio acatou o pedido do motorista, mas o TST reverteu a decisão. Isso porque esse tipo de situação já é um tema de consenso para o tribunal, ou seja, é de entendimento unânime que diz que as funções de motorista e cobrador são complementares e compatíveis.
6: Justiça determina a cassação de chapas por fraude à cota de gênero em município de Rondônia.
5: A ação foi ajuizada pelo Ministério Público Eleitoral. Vanessa Pereira.
10: As decisões do Tribunal Regional Eleitoral de Rondônia confirmaram que houveram fraudes à cota de gênero por parte das legendas do PDT e Agir no município de Pimenta Bueno, em Rondônia, durante as eleições de 2024. O tribunal acolheu os argumentos do MP Eleitoral e reconheceu que os partidos usaram candidaturas femininas fictícias apenas para preencher o percentual mínimo de 30% exigido pela legislação, sem o real propósito de disputa eleitoral. Na decisão, a justiça determinou a anulação dos votos das legendas do PDT e Agir para o cargo de vereador e tornou dirigentes e candidatas inelegíveis por 8 anos.
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6: Uma boa noite.
5: E até amanhã.

0: Roberto Pinheiro.
1: E estes são os destaques de hoje do Jornal do Senado, que começa agora.
0: Senado vota MP de 266 milhões e meio para as cidades atingidas por enchentes em Minas Gerais.
1: Rede de proteção à mulher passa a ter prioridade no recebimento de alimentos.
0: Sancionada lei que inclui Ayrton Senna entre os heróis da pátria.
1: Boa noite.
0: Boa noite.
1: Além de proteção e abrigo, mulheres que escapam da violência doméstica precisam ter acesso à alimentação. E para ajudar nesse acolhimento, uma nova lei garante prioridade no abastecimento de alimentos às casas-abrigo e aos centros de atendimento às vítimas.
0: A norma teve origem em um projeto da senadora Tereza Leitão. Os detalhes com Marcela Cunha.
2: Com a nova lei, a rede de acolhimento a mulheres em situação de violência doméstica e familiar passa a ter prioridade no abastecimento de alimentos distribuídos pelo Sistema Nacional de Segurança Alimentar e Nutricional, o SISAM. A regra vale especialmente para centros de atendimento integral e casas-abrigo previstos na Lei Maria da Penha. A medida também alcança os dependentes das vítimas, como filhos e outras pessoas sob seus cuidados. O texto teve origem na proposta da senadora Tereza Leitão, do PT de Pernambuco, que lembrou que a ideia é reforçar a rede de proteção, garantindo a alimentação durante o período de acolhimento.
3: Destacando que é mais uma forma de garantir apoio, acolhimento às mulheres vítimas de violência. Essa é uma luta grande que precisa ser travada em todas as frentes.
2: Já a relatora, a ex-senadora Augusta Brito, do Ceará, afirmou que a medida ajuda a fortalecer a rede de atendimento para que mulheres em situação de violência tenham condições de deixar o ambiente de agressão com apoio e dignidade. A expectativa é que a prioridade no fornecimento de alimentos ajude a manter em funcionamento os serviços que recebem mulheres e crianças em situação de risco.
1: E a Comissão de Direitos Humanos aprovou um projeto que evita que a indenização paga pelo agressor à vítima de violência doméstica saia do patrimônio comum do casal.
0: Atualmente, a lei já prevê, por exemplo, o ressarcimento ao SUS pelo agressor de possíveis custos de tratamento de saúde da vítima devido às agressões. Repórter Rodrigo Rezende.
4: Quando for definido pela Justiça que um agressor indenize a mulher vítima da agressão e essa for sua esposa, os recursos para o pagamento não poderão ser retirados dos bens em comum do casal, no caso, por exemplo, de um casamento em comunhão de bens. Esse é o objetivo de um projeto aprovado pela Comissão de Direitos Humanos do Senado. A relatora, a senadora Jussara Lima, do PSD do Piauí, apontou que essa é uma questão de justiça. Ela teve seu relatório lido na CDH pela senadora Damaris Alves, do Republicanos do Distrito Federal.
5: Sem essa cautela, poderia ocorrer uma distorção evidente. A vítima seria formalmente indenizada, mas na prática, parte do valor indenizatório sairia de seu patrimônio.
4: Atualmente, a lei já prevê, por exemplo, o ressarcimento ao SUS pelo agressor de possíveis custos de tratamento de saúde da vítima devido às agressões. O projeto será analisado agora pela Comissão de Constituição e Justiça.
1: O episódio envolvendo um pedaço de vidro em um copo de água de uma professora, colocado por alunos de uma escola municipal de São José dos Campos, no interior de São Paulo, reacendeu o debate sobre a segurança dos profissionais da educação.
0: No Senado, a Comissão de Constituição e Justiça aprovou um projeto que endurece as penas para crimes cometidos contra profissionais das áreas de educação e saúde. Os detalhes com o repórter Bruno Lourenço.
6: O projeto de lei eleva o homicídio, lesão corporal grave ou morte contra esses profissionais no exercício de suas funções ao patamar de qualificado e, consequentemente, ao rol dos crimes hediondos. Além disso, aumenta as penas para lesão corporal, ameaça, constrangimento ilegal, desacato e injúria. O relator, senador doutor Irando Progressista de Roraima, defendeu que o endurecimento penal é pedagógico e urgente para conter o sentimento de desamparo que assola essas categorias essenciais ao desenvolvimento social do país.
7: O aumento dos casos de agressões a trabalhadores da saúde e da educação demonstra que os mecanismos jurídicos e institucionais atualmente disponíveis são insuficientes para assegurar um ambiente de trabalho digno e seguro para esses profissionais.
6: O crime hediondo impede benefícios como anistia, graça ou indulto e torna a progressão de regime prisional muito mais rigorosa.
1: E um grupo de senadores quer agilizar a votação em plenário e antes do recesso do projeto que regulamenta a educação domiciliar no Brasil.
0: A proposta que trata do homeschooling está sob análise no Senado desde 2022 e já mobilizou manifestações favoráveis e contrárias da sociedade. O parecer da relatora é pela aprovação. A repórter Raíssa Abreu conta os detalhes.
2: O senador Eduardo Girão, do Novo do Ceará, um dos que assinou o pedido de urgência, disse que o ensino domiciliar precisa de uma definição, já que muitas famílias que já praticam o chamado homeschooling têm vivido em insegurança jurídica. Em 2019, o STF decidiu que a modalidade não é inconstitucional, mas que precisa ser regulamentada por uma legislação específica.
8: Enquanto a gente não cumpre o nosso papel no Senado, famílias estão sendo aí intimidadas por militantes ideológicos do judiciário, inclusive com até prisão, pedido de prisão, né? Porque essas famílias não estão conseguindo se regulamentar porque o Senado não age.
2: Quem não concorda com a liberação da prática, como o professor Romualdo Portela, teme que as crianças e adolescentes percam o direito ao convívio com a diferença proporcionado pelas escolas.
9: A educação domiciliar é uma privação de direito destas crianças, porque elas não são preparadas para viver num mundo em que necessariamente elas terão que se haver com uma pluralidade de comportamentos, de crenças, de modos de encarar a vida.
2: Eduardo Girão informou que o pedido de urgência está sendo negociado com o presidente do Senado, Davi Alcolumbre.
1: O Senado aprovou hoje a medida provisória que destina 266,5 milhões de reais para a reconstrução da zona da Mata Mineira, atingida pelas fortes chuvas de março.
0: Os recursos serão usados na recuperação de moradias e serviços públicos e no pagamento de auxílio a famílias afetadas. A reportagem é de Douglas Castilho.
10: Do valor total, uma parte será aplicada diretamente em ações de resposta e reconstrução de infraestrutura emergencial, como habitações, escolas e unidades de saúde destruídas pelas tempestades, e o restante será convertido em pagamento de uma parcela única de R$7.300 para cerca de 5.000 famílias elegíveis. A votação da MP foi viabilizada após uma rápida articulação do Congresso Nacional, e o presidente do Senado, Davi Alcolumbre, explicou a urgência da análise da matéria.
11: O estado de Minas Gerais, a zona da Mata Mineira, perderia a possibilidade de utilizar esse crédito para minimizar os danos e os impactos causados pelaquela tragédia natural. Não seria razoável um estado da federação que sofreu com uma tragédia não ter condições de minimizar os danos e os impactos causados por essa tragédia a centenas e milhares de pessoas.
10: Com a aprovação nas duas casas do Congresso, o texto que segue para a promulgação assegura o repasse imediato das verbas que serão alocadas pelo Ministério da Integração.
1: Uma lei que teve origem num projeto do Senado inscreveu o nome de Ayrton Senna da Silva no livro de heróis e heroínas da pátria.
0: Tricampeão mundial de Fórmula 1, Senna já era patrono do esporte brasileiro e agora passa a integrar o memorial que homenageia brasileiros e brasileiras que marcaram a história do país. Repórter Henrique Nascimento.
12: Ayrton Senna da Silva agora faz parte do livro dos heróis e heroínas da pátria. A lei nasceu de um projeto apresentado no Senado pelo senador astronauta Marcos Pontes, do PL de São Paulo. Tricampeão mundial de Fórmula 1, Senna já é patrono do esporte brasileiro. Para uma geração inteira, ele marcou as manhãs de domingo com vitórias, emoção e a bandeira do Brasil no alto do pódio. Marcos Pontes comemorou a nova lei e lembrou o orgulho que Senna despertava nos brasileiros.
13: Eu sei que pelo menos os mais velhos acordavam no domingo, como eu, para assistir o Ayrton Senna. Não era nem a Fórmula 1, era o Ayrton Senna vencendo, colocando a bandeira do Brasil lá em cima.
12: O senador Nelsinho Trade, do PSD de Mato Grosso do Sul, afirmou que Senna deixou um exemplo de dedicação, ética e fé.
14: Esse é o legado e é o segredo que o Ayrton deixou dentro de mim.
12: O livro dos heróis e heroínas da pátria fica no Panteão da Pátria em Brasília e reúne nomes que marcaram a história do país.
0: Edição de Paula Groba e trabalhos técnicos de João Lira, o Jornal do Senado fica por aqui. Acompanhe agora as notícias da Câmara dos Deputados. Boa noite.
1: Boa noite e até amanhã.

0: plantas desenvolvidas geneticamente.
1: Comissão amplia repasses a municípios e fundos para regiões sul e sudeste.
0: Projeto de lei que equipara misoginia ao racismo vai avançar com urgência.
1: Deputados aprovam medidas de apoio aos exportadores e contra enchentes.
0: Boa noite. Câmara aprova medidas provisórias que destinam recursos para a saúde de policiais, apoio a empresas exportadoras e para recuperação após enchentes em Minas Gerais. A repórter Daniele Lessa acompanhou as votações.
2: O plenário da Câmara aprovou três medidas provisórias que destinam recursos para a saúde de policiais, apoio a empresas exportadoras e para recuperação após enchentes que aconteceram em Minas Gerais no início do ano. Uma das medidas provisórias direciona recursos arrecadados com as empresas de apostas conhecidas como bets para o Fundo para Aparelhamento e Operacionalização das Atividades FIM da Polícia Federal, o FUNAPOL. O repasse dos recursos das bets será gradual. 1% em 2026, 2% em 2027 e 3% a partir de 2028. Além disso, o governo federal fica autorizado a repassar até 200 milhões de reais ao FUNAPOL ainda em 2026, utilizando recursos livres do Tesouro Nacional. Esses recursos poderão ser usados para custear a saúde dos servidores da Polícia Federal, da Polícia Rodoviária Federal e da Polícia Penal Federal. O projeto ainda permite que recursos do FUNAPOL sejam usados para pagamento de retribuição por atividade extraordinária a servidores da Polícia Federal. Segundo o governo, o objetivo é garantir financiamento estável para a segurança pública e promover a valorização e a proteção da saúde dos profissionais. Relator da medida provisória, o deputado Aloísio Mendes, do Republicanos do Maranhão, destacou que os servidores das polícias federais enfrentam riscos elevados, desgaste físico e pressão psicológica, o que justifica as medidas de proteção à saúde e valorização profissional.
3: Fazendo um gesto importante para nossas polícias da União, Polícia Federal, Polícia Rodoviária Federal, Polícia Penal Federal, que prestam relevante serviço à sociedade e que agora, com a aprovação da SMP agora, terão a sua saúde mais bem cuidada, dos seus familiares, essa profissão que é tão desgastante, que causa tantos prejuízos à saúde dos nossos profissionais.
2: Outra medida provisória aprovada cria novas regras para fortalecer linhas de financiamento do Plano Brasil Soberano para empresas afetadas por instabilidade internacional, razões geopolíticas ou aumento de tarifas comerciais. Os recursos de até 15 bilhões de reais poderão atender exportadoras de bens industriais, produtos agropecuários, pesca, aquicultura, florestas plantadas, recursos minerais e setores industriais relevantes para o comércio exterior. Ao defender a aprovação da MP, a deputada Érica Cocai, do PT do Distrito Federal, falou da importância de investir na indústria nacional como forma de proteger o país de oscilações nos preços internacionais.
4: De crédito de 15 bilhões, que visa desenvolver a indústria nacional, absolutamente fundamental, que visa fazer frente ao que nós estamos vendo com a crise, com a guerra do Irã, para que nós não tenhamos os efeitos deste processo na elevação do próprio combustível, que o Brasil possa se proteger.
2: O plenário também aprovou a medida provisória que destina crédito extraordinário de 266 milhões de reais ao Ministério da Integração e Desenvolvimento Regional para ações de recuperação e apoio financeiro às famílias afetadas pelas enchentes e deslizamentos que atingiram a Zona da Mata de Minas Gerais no início do ano. As três medidas provisórias serão analisadas em seguida pelo Senado. Da Rádio Câmara de Brasília, Daniele Lessa.
1: Luiz Lima, do Novo do Rio de Janeiro, critica os gastos do governo federal com publicidade institucional e afirma que os recursos deveriam ser destinados a áreas prioritárias. Ele afirma que a campanha oficial tem caráter político e não reflete a realidade da população.
0: Para Luiz Lima, as peças publicitárias divulgam informações enganosas sobre temas como segurança pública, combate ao feminicídio e economia. Ele também afirma que o aumento dos preços e a perda de poder de compra contradizem a mensagem divulgada pelo governo.
5: Votação.
1: A Câmara Câmara aprovou o aumento do prazo de proteção de direitos sobre plantas desenvolvidas geneticamente. O repórter Antônio Vital acompanhou a votação.
5: O plenário da Câmara aprovou o projeto que amplia de 18 para 25 anos os direitos de propriedade sobre sementes e mudas desenvolvidas geneticamente de videiras, árvores frutíferas, árvores florestais, árvores e plantas ornamentais e cana-de-açúcar. A proposta altera a Lei de Proteção de Cultivares, que é o nome que se dá às variedades de plantas desenvolvidas ou selecionadas por meio de técnicas de melhoramento genético. Cultivares apresentam características como resistência a pragas, maior produtividade, adaptação ao clima ou sabor melhor, o que as diferenciam de outras plantas da mesma espécie. A proposta aprovada mantém o prazo de proteção dos direitos de cultivares das demais espécies vegetais em 15 anos. A legislação determina o pagamento de royalties pelos produtores e as empresas que desenvolvem os cultivares. Prevê exceções, como no caso do produtor que reserva sementes para uso próprio sem fins comerciais, ou para o pequeno produtor que multiplica as sementes por conta própria e as troca com outros agricultores familiares. O projeto aprovado exclui os produtores de cana-de-açúcar que exploram uma área de até 150 hectares da obrigação de pagar os royalties. Exclui ainda os pequenos produtores de plantas ornamentais. O relator, deputado Arnaldo Jardim, do Cidadania de São Paulo, diz que as mudanças eliminam distorções que hoje afastam o investimento na produção de novos cultivares, como no caso de florestas de eucaliptos e pinos. Segundo ele, cultivares desse tipo demoram até 20 anos para serem desenvolvidos, e o prazo menor de proteção dos direitos desestimula as empresas a desenvolverem novas espécies.
6: Cada vez que você faz o desenvolvimento de uma nova variedade, de um novo cultivar, você tem que ter investimentos em pesquisa. Então é normal que você cobre um royalties por aquilo que é a utilização dos novos cultivares. Qual era o grande desafio? Você ter um justo equilíbrio. Você não poderia ter um período dessa cobrança de royalties muito pequeno, porque não compensaria, e você não poderia ter também esse período muito extenso, porque você restringe o acesso a essas novas variedades.
5: O relator acatou o pedido de deputados do PSOL e do PT e excluiu do pagamento de royalties sobre cultivares os pequenos produtores de plantas ornamentais. Para o deputado Tarcísio Mota, do PSOL do Rio de Janeiro, a medida vai beneficiar mais de 800 mil pessoas. O projeto, que amplia de 18 para 25 anos os direitos de propriedade sobre cultivares de videiras, árvores frutíferas, árvores florestais, árvores e plantas ornamentais e cana-de-açúcar, seguiu para análise do Senado. Da Rádio Câmara de Brasília, Antônio Vital.
7: Agricultura.
0: Sérgio Turra, do PP do Rio Grande do Sul, critica o anúncio de mais de R$500 milhões para o Plano Safra, afirmando que os produtores rurais endividados não conseguem acessar o crédito. Ele argumenta que a medida não atende esse público específico.
1: Sérgio Turra defende a proposta de securitização das dívidas rurais, afirmando que a medida é essencial para garantir a sobrevivência dos produtores e da economia gaúcha. Ele também não concorda com a classificação da proposta pelo governo como uma pauta bomba.
0: Santim Roveda, do União do Paraná, cobra mais apoio ao agronegócio e critica o corte de verbas para o Plano Safra. O congressista avalia que a redução das verbas para custeio e seguro rural vai deixar os produtores desprotegidos, especialmente diante de previsões climáticas severas.
1: Santim Roveda cita o Paraná como exemplo de logística, cooperativismo e exportações a ser implementado em outros estados, mas lamenta que o excesso de impostos federais tire a rentabilidade de quem trabalha e gera riqueza no campo e na cidade.
7: Economia.
0: Deputados concordam com representantes de micro e pequenas empresas sobre a atualização geral da tabela do Simples e não apenas dos limites do MEI. A reportagem é de Luiz Cláudio Canuto.
8: Representantes de micro e pequenas empresas criticaram o projeto do governo de atualização dos limites de faturamento do microempreendedor individual, o MEI, e cobraram uma atualização geral da tabela do Simples. A proposta do governo chegou recentemente à Câmara e se soma a outros mais de 30 projetos a respeito do tema. Pelo projeto do governo, o teto do MEI subiria dos atuais R$81 mil para R$110 mil em 2027 e R$140 mil em em 2028. O projeto também permite que um MEI contrate até 2 empregados por um salário mínimo ou piso salarial da categoria. Na Câmara, o tema já é analisado por uma comissão especial, onde o relator, deputado Jorge Guetem, do Republicanos de Santa Catarina, defende uma revisão geral do Simples e não apenas do limite do MEI. O presidente da Frente Parlamentar Mista do Ambiente de Negócios, Mendonça Filho, do PL de Pernambuco, concorda com a atualização da tabela do Simples Nacional para micro e pequenas empresas. A defesa da correção foi reforçada também pela presidente da Comissão Especial sobre o tema, deputada Anne Ortiz, do PP do Rio Grande do Sul. Desde a última atualização dos limites, em 2018, a inflação acumulada pelo IPCA é de 55,4%.
7: Não por conta de um crescimento real, não por conta de um crescimento orgânico, mas sim por um achatamento do teto por conta dessa inflação acumulada.
8: Segundo o relator do projeto sobre o MEI, deputado Jorge Guetem, se o ajuste da tabela se limitar à faixa do microempreendedor, o risco será de distorção do Simples.
9: É uma conta simples fazer. Por que eu vou estar numa alíquota maior ali como micro e pequena empresa de 180 mil se eu posso estar numa alíquota bem menor, né? Que é o benefício que os MEIs têm, são contemplados, né? Então, elevando a 140.
8: Uma das ideias em debate prevê que o teto dos microempreendedores suba para 140 mil reais. Já o das microempresas subiria de 360 mil para 869 mil reais por ano. E o das empresas de pequeno porte passaria de 4,8 milhões de reais para 8,69 milhões de reais. Da Rádio Câmara de Brasília, Luiz Cláudio Canuto.
1: Maurício Marcon, do PL do Rio Grande do Sul, contesta os dados sobre o desemprego e a inflação anunciados pelo governo. Para ele, o discurso de crescimento econômico desconhece a realidade da população, que sofre com o aumento no preço dos alimentos e dos combustíveis.
0: Segundo a análise de Maurício Marcon, o cenário nacional é oposto ao anunciado, com um déficit acima de 1 trilhão de reais e com a dívida pública superando 80% do PIB, o que prejudica a criação de novas empresas, a geração de empregos e a produção nacional.
1: Doutor Fernando Máximo, do PL de Rondônia, celebra a aprovação pela Câmara de proposta de emenda à Constituição relatada por ele, que garante a imunidade tributária total para templos religiosos e suas entidades, como creches, asilos e orfanatos.
0: Doutor Fernando Máximo explica que a medida, agora sob análise do Senado, isenta de impostos a compra de bens e serviços, com os tributos pagos sendo devolvidos às entidades em 90 dias para reinvestimentos nas entidades de assistência social filantrópicas.
10: Desenvolvimento regional.
1: A Comissão Especial aprova aumento de repasses para municípios e criação de fundos para Sul e Sudeste. A repórter Noelle Nobre tem os detalhes.
11: Uma comissão especial da Câmara dos Deputados aprovou uma proposta de emenda à Constituição que aumenta o Fundo de Participação dos Municípios, o FPM, e cria fundos específicos para o desenvolvimento das regiões Sul e Sudeste. O parecer aprovado é do deputado Arnaldo Jardim, do Cidadania de São Paulo. A medida eleva de 50 para 53% a parcela da arrecadação federal de impostos que deve ser dividida com estados e municípios. Isso garantirá às prefeituras uma quarta parcela extra de 1% do FPM a ser paga anualmente no mês de março. O relator Arnaldo Jardim acredita que os municípios hoje estão sobrecarregados.
12: A Constituição de 88 dá um sinal, mas a prática acabou se revelando ao contrário. Houve uma reconcentração de recursos na União. E isso não foi acompanhado da divisão de responsabilidades. Todas as novas políticas foram no sentido de repassar responsabilidades aos estados e municípios.
11: Além do reforço para as cidades, a proposta cria fundos constitucionais de financiamento para o Sul e o Sudeste, nos moldes do que já existe para o Norte, o Nordeste e o Centro-Oeste. Cada um desses novos fundos receberá 1% da arrecadação federal para financiar o setor produtivo local. Para evitar um choque nas contas públicas, a implementação será gradual, 0,5% em 2027 e o valor integral em 2028. A estimativa é que em 2028 2028 cada novo fundo regional e o aumento do FPM representem separadamente um aporte de mais de 11 bilhões de reais. Agora, a proposta segue para o plenário da Câmara, como lembrou o presidente da comissão especial, deputado Cobalcini, do MDB de Santa Catarina.
13: A gente tem que agora fazer uma construção além daquela que nós construímos aqui na comissão especial. Precisamos estender para o Brasil.
11: A proposta que aumenta os repasses para os municípios e cria fundos de desenvolvimento para as regiões Sul e Sudeste precisa ser votada em dois turnos no plenário antes de seguir para análise do Senado. Da Rádio Câmara de Brasília, Noelle Nobre.
10: Saúde.
0: Soares, do Podemos de São Paulo, faz um apelo pela continuidade dos atendimentos no Hospital e Maternidade São José, de Barra Bonita. Ele alerta que o fechamento do pronto atendimento da unidade pode sobrecarregar outros hospitais e comprometer a assistência na região.
1: Paulo Soares também defende a atualização da tabela do SUS e mais investimentos na rede pública de saúde. Segundo o parlamentar, o financiamento adequado é essencial para garantir o funcionamento dos hospitais filantrópicos e das Santas Casas.
10: Justiça.
0: Deputados aprovaram regime de urgência para o projeto que equipara o ódio às mulheres ao crime de racismo. O repórter Antônio Vital explica.
5: Depois de muito debate em plenário, a Câmara dos Deputados aprovou regime de urgência para o projeto já aprovado pelo Senado que prevê punições para práticas de misoginia, como é chamada a prática de ódio, desprezo ou preconceito contra as mulheres. O projeto inclui o crime de misoginia na mesma lei que já pune com pena de 2 a 5 anos de prisão sem direito à fiança, discriminação ou preconceito de raça, cor, etnia, religião ou procedência nacional. A coordenadora do grupo de trabalho que analisou a proposta, a deputada Tabata Amaral, do PSB de São Paulo, apresentou nova versão para o texto no início de junho, com alterações na proposta aprovada pelos senadores. Ela alterou principalmente a definição de misoginia. Tabata Amaral retirou os termos ódio e aversão previstos no projeto do Senado para caracterizar a misoginia. Na nova versão, misoginia é descrita como a prática, a indução ou a incitação de menosprezo ou discriminação contra a mulher, que promova violência, negue sua igualdade de direitos ou ofenda sua dignidade em razão da condição de mulher. O texto aprovado pelo grupo de trabalho também prevê que o juiz poderá suspender temporariamente conta ou perfil na internet que estimular violência contra a mulher. No plenário, o regime de urgência foi aprovado com 293 votos favoráveis e 158 contrários, depois de muita discussão. Deputados da Frente Parlamentar Evangélica manifestaram preocupação com a possibilidade de pregadores religiosos serem enquadrados no crime de misoginia. Outros deputados disseram que a definição do crime é vaga e pode motivar censura. Foi o que disse a deputada Júlia Zanatta, do PL de Santa Catarina.
14: Ainda temos termos muito vagos que deixam a critério do juiz e isso acaba numa perseguição. Me parece sim que é para perseguição religiosa, para calar opositores, mulher que é bandido na cadeia.
5: O texto do grupo de trabalho também aumenta as penas de calúnia, difamação e injúria quando praticados no contexto de violência familiar e dobra a pena para postagens com incentivo à violência contra a mulher quando praticados na internet com o fim de obter lucros. A deputada Tabata Amaral, coordenadora do grupo de trabalho, diz que está ouvindo lideranças dos partidos para chegar a um texto de consenso. Ela defendeu punição para quem incentiva a violência contra a mulher.
14: A gente vê o número de homicídios no Brasil cair, mas o número de feminicídios aumenta. E nós precisamos dar uma resposta. E essa resposta passa por enfrentar grupos de ódio que estão se articulando, especialmente no submundo da internet. Grupos de ódio que entenderam que você incentivar o estupro, você incentivar a violência, você atacar uma mulher, infelizmente, é uma forma de ganhar dinheiro, é uma forma de viralizar, é uma forma de vender um curso.
5: Com o regime de urgência, o projeto que prevê pena de até 5 anos de prisão para quem praticar o crime de misoginia pode ser votado diretamente no plenário da Câmara, sem passar pelas comissões permanentes da Casa. Da Rádio Câmara de Brasília, Antônio Vital.
10: Relações Exteriores.
1: Alencar Santana, do PT de São Paulo, critica a suposta submissão de políticos brasileiros a interesses estrangeiros, citando uma correspondência oficial de autoridade externa que trata da possibilidade de uma equipe de transição governamental brasileira ser colocada à disposição de outra nação.
0: Alencar Santana afirma que o documento menciona a entrega de riquezas estratégicas e de tecnologias como o PIX. Ele classifica a hipótese como traição à pátria, alerta sobre o risco de interferência externa nas eleições e defende uma postura firme na defesa dos interesses do Brasil.
1: Termina agora o Jornal Câmara dos Deputados, produzido pela Rádio Câmara, com trabalhos técnicos de Wellington Teles e apresentação de Cibele Comanetti e Márcio Aquilissardi. Uma boa noite para você.
0: Boa noite e a Voz do Brasil volta amanhã.
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tá na clube, tá bom demais. Ótima noite pra você, fim de quinta-feira. Aqui o Ramonzito chegando, vamos juntinhos até as 2 da manhã com muita música bonita, você participando. As melhores pra você. Seja bem-vindo, bem-vinda, você de todo o Brasil que vai participar com a gente, vai interagir através do 61995750118. É pra falar de amor, romantismo, carinho, paixão, união. E por aí vai, hein? E de presente também, tem enquete. Vamos falar do prêmio aqui da hora? Daqui a pouco tem pipoqueira elétrica Mondial de presente. Cinema em casa com muito mais saúde pra você. Essa pipoqueira estoura um milho. Sem óleo, rapidinho. Aí você vai lá, prefere com açúcar, a pipoquinha doce ou a pipoquinha com sal, salgadinha. Participe, hein? Fique à vontade para escrever no WhatsApp da Clube, gravar o seu áudio também, responder a nossa perguntinha até as 2 da manhã. Hoje, sobre confiança. Mais uma pergunta que acontece muito no dia a dia e é baseada também em fatos reais, hein? Qual o seu nível de confiança hoje com os amigos e por aí vai? Em quem você ainda confia hoje em dia? Com tantas decepções, mudanças nas amizades e relações cada vez mais superficiais, queremos saber a sua opinião. De 0 a 10, qual é o seu nível de confiança nas pessoas hoje em dia? Participe aí. 619-9575-0118. Nessa hora vai ter Legião Urbana, Air Supply, Marillion, vai ter Coldplay, Eros Ramazzotti, Lady Gaga e Bradley Cooper, Paul Young e muito mais. A gente começa a nossa viagem no mundo da música com Tiziano Ferro, Embranato, tema do Pedro e da Estela. Novela Mulheres

0: Aqui é Clube Rádio Oficial da Música Boa. Air Supply, Lonely is the Night. Aqui no Love da Clube. Bom demais, hein?
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0: Clima especial pra você, muita música linda, a sua participação o tempo todo, você ganhando presente também aqui no Som da Clube neste finalzinho de quinta-feira. Daqui a pouco mais um dia, hein? Alô, Rosivaldo, que tá ligado na Clube, sempre trabalhando.

0: vocês, mas realmente tá muito raro ter um amigo pra estender a mão hoje em dia, né?
1: Entendi.
0: Tá na clube e tá bom demais.
1: Obrigado pela participação e audiência, pelo comentário também. Grava o seu comentário aí sobre a nossa perguntinha de hoje. Tá chegando agora, é? Qual o nível de confiança hoje com os amigos? E por aí vai, né? Não só amigos. Conta pra gente aí. Você confia demais na pessoa? Naquela pessoa? Nessa pessoa? Nos parentes? Fique à vontade. Marillion, Beautiful, na

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0: Bradley Cooper.
1: Tell me something, girl.
0: Lady Gaga.
2: Tell me something, boy.
0: E o tema do filme Nasce Uma Estrela.

0: Acesso ao clube tocando o som que toca você, Paul Young, Every Time You Go Away. Mais uma grande saudade aqui no Som da Clube. Seja bem-vindo, bem-vinda, você de todo o Brasil. Continue participando, respondendo a nossa perguntinha até as duas, hein? E aí, qual o seu nível de confiança hoje com os amigos, com as pessoas e por aí vai, hein? Em quem você ainda confia hoje em dia? Naquele parente especial, nos pais, nos irmãos, nos amigos, com tantas decepções, mudanças nas amizades e relações cada vez mais superficiais. Queremos saber a sua opinião, hein? De 0 a 10, qual é o seu nível de confiança nas pessoas hoje em dia? Comenta aí, o WhatsApp da Clube liberado para você. Gravou o áudio, foi? Então comenta, ouvinte clube.
1: É, minha confiança.
0: E aí?
1: Pelo menos em serviço, Ramon.
0: No serviço, no trabalho?
1: Eu fico com o pé pra trás, eu...
0: Ah, é?
1: Nota 5. Porque
0: cinco?
1: Eu já passei em outras empresas e tive decepções com um amigo. Entendi. De trabalho. Me queimando pro chefe.
0: Nossa, acontece, hein?
1: Então... A minha confiança no ser humano ainda tá em 5, hein? Aqui é Adalberto da Latina Norte, tá na Clube, tá bom demais.
0: Valeu, Adalberto, obrigado pela audiência e participação. Um alô aqui pro Wellington Alves, de Minas Gerais, tá ligado na Clube. Boa noite pra você, Wellington Alves. Valeu pela audiência, pela companhia aqui no Som da Clube. Tem muito mais amor, mais carinho, mais paixão pra você ouvir, pra você curtir no Som da Clube. Tony Braxton, Spanish Guitar.

0: música boa, essa é daquelas que quanto mais a gente ouve, mais a gente gosta, né? Clássico internacional, Heaven, Bryan Adams, aqui no Som da Clube.
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0: Quem tá ganhando é você, parabéns, Débora Alves do Nascimento, de Santa Maria, final do fone 5046. Débora Alves do Nascimento, Santa Maria, final do fone 5046, tá ganhando então a pipoqueira elétrica. Se deu bem, viu, Débora? Continue você participando.

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0: Que legal ter você aqui. Já vamos abrir a segunda hora do Love Songs com muita música bonita, apaixonada, apaixonante para você interagir junto com a gente através do 619-9575-0118. Nesta hora, olha que presente sensacional. 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Boa sorte para você. Início de mês, que ajuda boa. Continue você também respondendo a nossa perguntinha de hoje. Qual o seu nível de confiança hoje com os amigos, hein? E aí, em quem você ainda confia hoje em dia? Com tantas decepções, mudanças nas amizades e relações cada vez mais superficiais, queremos saber a sua opinião. De 0 a 10, qual é o seu nível de confiança nas pessoas hoje em dia? Pode ser um amigo, pode ser um parente. Responda 619-9575-0118. Eita nós, hein? É só pedrada aqui no Love Songs pra você. Rod Stewart, You Are Everything.

0: Clube toca tudo que você gosta de ouvir, né? Nenhum de nós, astronauta de mármore no som da Clube. Só as boas.
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0: Que legal ter você aqui, ter a sua participação, a sua companhia, satisfação total, você que está interagindo, participando, escrevendo no WhatsApp da Clube, gravando o seu áudio também, soltando a sua voz aqui, respondendo a perguntinha 61995750118. Um alô aqui pra minha amiga Mara Miguel de Indaial, Santa Catarina. Ela escreveu aqui sobre a perguntinha: meu nível de confiança é zero. Não confio nem na minha sombra hoje em dia. Obrigado, Mara. Beijo pra você, Mara Miguel, Indaial, Santa Catarina. Sempre com a gente também. Bom demais. Solta a sua voz. Quem fala?
2: Sou Claudinei de Cruzeiro, estado de São Paulo.
0: E aí, Claudinei?
2: Ligado na melhor rádio do Brasil.
0: Bem-vindo.
2: E questão de nível de confiança vai muito das pessoas das quais a gente conversa e vai observando, né?
0: Ah, entendi.
2: Mas se for jogar uma porcentagem, eu deixo aí 50 por 50, né? 50 eu confio, 50 não, né?
0: Tá certo.
2: Então acho que essa é a minha opinião e tá na Clube, tá bom demais.
0: Valeu pela sua opinião e participação aqui no Som da Clube. João Paulo, que tá no Gama, o que você acha?
3: Sobre a pergunta.
0: Aí.
3: Hoje em dia só dá pra confiar mesmo na pessoa ali da família.
0: E alguém da família?
3: Sobre os amigos de trabalho, de 0 a 10 a confiança é 5.
0: É 5?
3: Tá na Clube, tá bom demais.
0: Valeu, João Paulo. Obrigado pelo comentário, pela participação aqui no Som da Clube. Fique à vontade, você também que vai comentar, tá bom? Você que tá chegando agora, vou relembrar a perguntinha aqui. Qual o seu nível de confiança hoje com os amigos? Não precisa ser só amigo, né? Algum parente aí, um conhecido, colega de trabalho. Teve gente que já falou sobre isso. Em quem você ainda confia hoje em dia, com tantas decepções, mudanças nas amizades e relações cada vez mais superficiais? Queremos saber a sua opinião. De 0 a 10, qual é o seu nível de confiança nas pessoas hoje em dia? Fique à vontade, tapete vermelho estendido para você. Tem mais músicas apaixonadas e apaixonantes aqui no Som da Clube. James Arthur, Naked.

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0: Clube toca mais músicas apaixonadas pra você, apaixonantes, que faz você matar saudade de verdade, recordar bons tempos no som da Clube, né? O tempo todo as melhores pra você. Continue participando aqui no nosso WhatsApp, nosso telefone liberado pra você interagir, escrever, tá? No WhatsApp da Clube e também gravar a sua mensagem de voz. Fique à vontade. Uma ótima noite aqui pro Jocélio Albuquerque, da cidade de Alcântaras, Serra da Meruoca, Ceará, Brasil. Jocélio escreveu o seguinte: o ser humano sempre foi falho, hoje está um pouco pior, porque a maldade da cidade grande está chegando na cidade pequena. A internet também espalha o lado ruim das pessoas, mas prefiro acreditar na humanidade. Valeu, Jocélio, Alcântaras, Serra da Meruoca. Ceará, bom demais ter o povo cearense aqui junto com a gente também. Valeu, valeu, né? Quem tá aqui também é a Catrina de Erechim. Oi, Catrina! Boa noite pra você, Erechim, Rio Grande do Sul. Meu nível de confiança hoje em relação aos amigos é zero. Já levei tanto que hoje não confio em ninguém. Obrigado, Catrina. Valeu pela sua opinião e participação aqui no Sonzão da Clube. Grava o seu áudio também. Ô, Jota, responde aí, vai.
1: Sobre a confiança aí, sobre a enquete, hoje em dia tá muito difícil, viu? É uma passagem bíblica que fala que nos últimos dias o amor de muitos se esfriará. Nossa. Então hoje a gente vê pessoas que querem crescer, chegar no objetivo dela, passa por cima de qualquer um, né?
0: Entendi.
1: Seja familiar, seja amigo.
0: Tem isso também.
1: Então assim, meu nível de confiança hoje é zero. Beleza?
0: Valeu.
1: Tá na Clube, tá bom demais.
0: Obrigado, J. Leite, de Minas Gerais, com a gente. Responde aí também, ouvinte clube.
2: A minha confiança hoje em dia, Raulzinho, é zero. Não confio mais em amigos, não confio mais em filho, nem parente, nem mãe, nem tio, primos. Não confio mais em ninguém. Porque já quebrei muita cara com essas pessoas que a gente vai dar confiança. É. A gente empresta dinheiro pra um amigo, paga um filho, eles não devolvem.
0: Entendi.
2: Então eu hoje em dia não confio mais em ninguém, não. Beijão a todos.
0: Valeu.
2: Vocês. Tá na Clube, tá bom demais.
0: Valeu pela sua opinião e participação, Simone, de Águas Lindas, com a gente. Bom demais, hein?

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Richard Marx, right here.

0: música boa, a saudosa Sinead O'Connor, Nothing Compares to You, no Love Songs da Clube.
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0: Vale compras no valor de R$200. Quem tá levando? Hélida Duarte de Melo do Guará, final do fone 3175. Hélida Duarte de Melo do Guará, final do fone 3175. Hélida ganhou o vale compras no valor de R$200. O Love Songs de volta amanhã às 10 da noite.

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0: É mais um programa com a marca, com a qualidade da sua Clube. Seja bem-vindo, bem-vinda. Sextou, sexta-feira, 3 de julho de 2026. De presente para você no Prêmio da Hora, a Clube separou para você daqui a pouquinho batedeira elétrica.

0: Rock, a Clube Rádio Oficial da Música Boa, Air Supply, Making Love. Grande saudade aqui no som da Clube. Bom demais, né? Recordar bons tempos, ouvir muita música boa, ganhar também os melhores presentes. E mais um dia que tá começando aqui no som da Clube. Sextou na Clube. Alô aqui pro nosso amigo Antônio Gonçalves de Campo Grande, Mato Grosso do Sul. Tava sumido, hein, Antônio? Viajando ao som da Clube, indo pra Goiânia, depois Brasília. Enquanto a enquete, ele escreveu aqui, ó: infelizmente não dá mais para confiar nas pessoas, não. Porque por ganância ou por tão pouco eles estão se traindo ou traindo as pessoas, né? Obrigado, viu, Antônio Gonçalves? Sumiu, rapaz. Volta sempre aí, tá bom? Obrigado pela companhia, pela audiência. Bom dia para Maria Antônia. Oi, Maria Antônia, que tá ligada na Clube. Bom demais. Ela escreveu assim, ó. Sobre a perguntinha. Bora lá, o nível de confiança é 2. Apenas 2 de 0 a 10. Acabou os amigos verdadeiros, infelizmente. Maria Antônia de Samonte, Minas Gerais, com a gente. Obrigado pelo seu comentário, Maria Antônia, pela sua opinião. Bom dia para Andréia Dias da Ceilândia, tá com a gente também. Grava o seu áudio, você de todo o Brasil. Quem fala?
1: Aqui é a Patrícia do Campo Limpo.
0: Oi, Patrícia.
1: Meu nível de confiabilidade é 0.
0: Zero?
1: Nem na minha própria mãe eu posso confiar. Porque você conta o segredo, ela espalha pra todo mundo. Então, não dá pra confiar em ninguém. Ninguém, ninguém.
0: Valeu, Patrícia. Obrigado pela sua participação e opinião aqui no som da Clube. Ô, Fabrício, Minas Gerais, tá sempre com a gente também. Comenta aí, vai.
2: Sobre pergunta, momento, eu estou em paz.
0: Ah, é?
2: Em paz, tranquilo, comigo mesmo, certo, e com os mais próximos. Então, portanto, a minha média atual mês é o máximo, viu? É 10, viu?
0: É 10.
2: Tá na Clube, tá bom demais.
0: Poucas pessoas falaram que a nota é 10. Obrigado, Fabrício, pela opinião e participação aqui na Clube. Bom demais ter você aqui.

0: Clube tá bom demais, clássico da música nacional, tema da novela Top Model, Oceano de Javan aqui no Som da Clube na sexta-feira, sextou! É muito bom saber que você tá aí sempre ouvindo, participando junto com a gente. O Whats da Clube liberado para você de todo o Brasil, fique à vontade. Bom dia para Maria Antônia de Buritis, né, Maria Antônia? Bom dia para você, viu? Obrigado pelo carinho, Buritis, Minas Gerais, com a gente. Sobre a enquete, grava o seu áudio aí. Bom dia, bom dia.
1: Bom dia, Ramonzito, Evlásia, motorista de aplicativo aqui em Brasília.
0: Bem-vinda.
1: E respondendo a enquete aí de hoje, a confiança, ela é muito frágil para ser entregue para qualquer um, né? Então a gente precisa se resguardar. Até porque, como já diria Renato Russo, se você quiser alguém em quem confiar, confie em si mesmo. E tá na Clube, tá bom demais.
0: Boa, valeu, Evlásia. Ótimo comentário, obrigado pela participação. Bom trabalho para você aí. Quem fala?
2: Aqui é o Alex Galdino.
0: E aí, Alex?
2: Cachoeiro da Peneira, Espírito Santo.
0: Olha que legal.
2: Essa questão de amizade.
0: O que você acha?
2: Hoje tá difícil.
0: Tá complicado.
2: Praticamente acabou.
0: É?
2: Hoje você só tem amizade se você oferecer alguma utilidade.
0: Olha.
2: Se você não oferecer alguma utilidade, lamentavelmente você não tem amizade.
0: Tipo isso.
2: Hoje, né? A coisa tá funcionando dessa forma aí. E não é só em amizade, não. Família também. Se você tá bem,
0: e aí?
2: Você tem família.
0: Sim.
2: Se você cair na pior, todo mundo foge.
0: É isso,
2: você
0: também.
2: Tá sozinho. As amizades hoje só funcionam a poder de interesse. A pessoa só tem amizade com você se você oferecer algo em troca.
0: Rapaz, que baita comentário, hein? Obrigado, Alex Galdino. Com a gente também. Atlantic Star, always na Clube.

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0: Batedeira elétrica Mondial, quem leva? Marcos Vinícius Fagundes, de Valparaíso, final do fone 1089. Marcos Vinícius, Valparaíso, final do fone 1089. Marcos ganhou a batedeira elétrica, se deu bem, aqui no som da Clube. Bom demais, hein, ter você em mais um dia aqui. Continue sempre participando.

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Tá na Clube, tá bom demais. A Clube segue ao vivo via satélite para todo o Brasil. Hora de Brasília, 1:03. E aí, tá chegando agora, é? Bem-vindo. Que legal ter você aqui. Bem-vinda também para você que tá chegando agora em mais um dia aqui na Clube. Sextou, 3 de julho de 2026. Muita música boa ainda vai tocar para você nessa hora. As duas têm a madrugada viva, muita música boa também e os melhores presentes. Já já tem panela de arroz elétrica Mondial, perfeita para quem mora só ou tem família pequena também. Vai fazer aquele arroz, aqueles legumes e tudo mais, hein? Boa sorte para você. Participe 61995750118. A nossa perguntinha aqui tá dando o que falar, hein? Qual o seu nível de confiança hoje com as pessoas, os amigos e por aí vai? Em quem você ainda confia hoje em dia? Com tantas decepções, mudanças nas amizades e relações cada vez mais superficiais, a gente quer saber a sua opinião de 0 a 10. Qual é o seu nível de confiança nas pessoas hoje em dia? 61995750118. Nessa hora vai ter Maroon 5, Carly Simon, Caetano Veloso, Air Supply, Rick Astley, Ahá, Skank, Phil Collins e as mais lindas canções. Tipo essa aí, ó, do Bryan Adams, na Clube.

0: 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Libera os melhores presentes pra você, tá? Vai lá, participa aí no WhatsApp da Clube, liberado pra você. Bom dia pro Danilo, que tá curtindo a Clube em Triunfo, Paraíba. Valeu, Danilo. Bom dia pra você, obrigado pela audiência. Sobre a perguntinha, comenta aí, ouvinte Clube.
1: O negócio tá tão feio.
0: Tá difícil, é?
1: Que nem a família tá dando mais chance pra você confiar.
0: Pode confiar, né?
1: Tá melhor tacar o barco sozinho, se alguém precisar de ajuda, você pode dar, você vai lá e ajuda. Agora,
0: certo.
1: Confiança, meu, tá difícil.
0: Beleza. Vamos
1: direto. Quando dá para a Península Norte, tá com você aqui na Globo? Tá longe demais.
0: Grande Nunes, obrigado pela audiência e participação aqui no Som da Clube. Mauro César, comenta aí, vai.
2: É, hoje em dia pra confiar em alguém tá complicado, muito complicado, né?
0: Ah, é?
2: Mas fazer o quê? É, com o pé na frente, três atrás pra confiar em alguém.
0: Certo.
2: Me coloca nas promoções, aqui é o Mauro César, vigilante da Ceilândia Sul. Bom dia, Clube.
0: Bom dia, Mauro. Valeu pela participação, pelo comentário aqui no Som da Clube. 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Air Supply. Goodbye.

0: na Clube tá bom demais, Skank. Acima do sol, aqui na manhã da Clube, na sexta-feira da Clube. Bom demais, hein? Daqui a pouco tem panela de arroz elétrica Mondial de presente pra você que tá participando aqui no WhatsApp da Clube, 619-9575-0118. Muito bom começar mais um dia com você aqui no Som da Clube, tá bom? Respondendo a nossa perguntinha, quem fala?
1: Meu nome é Jéssica, sou de Blumenau.
0: Então, faz dois meses
1: que eu perdi a minha mãe, mas eu confiava muito nela, confio no meu pai, confio no meu irmão. O meu irmão tem a senha do meu celular, tem as senhas do dos bancos que eu tenho.
0: Olha,
1: tudo.
0: Que legal.
1: Ele tem acesso a tudo. Uhum. Até porque, como eu falei pra ele, se um dia acontecer alguma coisa comigo, ele é responsável pela minha filha, né?
0: Certo.
1: Então ele tem acesso a tudo. E de amizade, eu tenho uma amiga que eu tenho desde os meus 16 anos.
0: Olha!
1: Então a gente já é amiga há 18 anos e eu brinco que se um dia acontecer alguma coisa comigo, pra ela pegar meu celular e apagar as mensagens, porque ela sabe de tudo que já aconteceu na minha vida. Então,
0: certo.
1: Eu confio muito nela. Assim, a gente tem uma amizade bem verdadeira. Mas é uma só também.
0: Certo.
1: Abraço.
0: Obrigado pela participação e opinião, tá? Valeu, Jéssica, e os nossos sentimentos aí para as perdas, tá? Obrigado pela companhia, bom dia para você, valeu! Qual o seu nome, você que tá ligada na Clube?
2: Eu sou a Márcia.
0: Oi, Márcia.
2: E respondendo a enquete de vocês, eu ainda confio em algumas colegas de trabalho, eu consigo arrumar boas amizades por onde eu ando.
0: Eita.
2: A maioria já me ajudou bastante, eu ajudo de volta, e é isso, eu consigo ainda confiar nas pessoas, sim.
0: Aí sim, hein?
2: 100% em todos? Claro que não, mas a maioria eu confio sim.
0: Beleza.
2: Beijo. Ótima manhã pra nós.
0: É isso aí, Márcia, de Guarulhos, São Paulo, obrigado. Bom dia pra você. Vamos a Natal, Rio Grande do Norte. Bom demais falar com você de Natal. Bom dia pra você.
3: E aí, bom dia.
0: E aí?
3: Sou Jato, sou de São Gonçalo do Amarante. Gostaria de mandar um alô pra Fernanda Ingrid, que mora no Rui Pereira.
0: Certo.
3: Pra Clécia, Ângela, Gleciane e pra todos os ouvintes da Clube FM. Tá na Clube, tá bom demais.
0: Valeu, Jadson. Alô, pessoal de Natal, Rio Grande do Norte. Um abraço pra todo mundo aí. Chegando mais músicas. Clássico da música internacional na Clube. Phil Collins, Do You Remember?

0: oficial da música boa, Whitesnake Is This Love, aqui no Por Amor da Sua Clube. Daqui a pouquinho a Madrugada Viva, já já com essas músicas lindas aí. Os melhores presentes para você também, o tempo todo, 24 horas por dia. Bom dia para você, ouvinte clube, quem fala?
1: Aqui que tá falando é o Francisco de Canaã dos Carajás.
0: E aí, rapaz, beleza?
1: Capital do minério.
0: Olha!
1: Aquele alô, aquele abraço.
0: Manda aí, manda aí.
1: É, hoje é difícil confiar nas pessoas, viu?
0: Tá difícil?
1: É difícil, mas é assim mesmo.
0: É.
1: Aproveitando o ensejo, manda um abraço aí com o Eli Eberson.
0: Valeu! Obrigado você, obrigado Eli Eberson aí pela audiência e participação aqui no Som da Clube. Fica aí na Clube, que é sempre bom demais.
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0: Panela de arroz elétrica para você fazer coisas gostosas, aquele arroz, aquela salada também de legumes e tudo mais, hein? É para você que mora sozinho ou tem família pequena. Quem tá ganhando? Bom dia para Ana Paula Martins dos Santos, de Taguatinga, final do fone 3175. Ana Paula Martins dos Santos, Taguatinga, final do fone 3175. Viu, Aninha? Se deu bem, ganhou.

95750118. Tem informações também. Daqui a pouquinho a gente vai falar da Copa, da Mega Sena que está acumulada e muito mais. E hoje nós vamos falar também a respeito de opinião, né? A gente muda de opinião o tempo todo, não muda? Tem comida que só de olhar dava arrepios. A gente não gostava. E aí você pensava assim, essa comida aí, meu Deus, na minha opinião, eu não como de jeito nenhum. Mas o tempo passou, o paladar mudou e hoje você come com o maior prazer. Eu quero que você conta pra gente o seguinte, tem alguma coisa que você jurava que nunca comeria, mas hoje come e gosta bastante? Qual comida que você mudou de opinião aí? Que você achava, né, que você nunca iria comer, você experimentou, gostou e hoje você come e come, ó, com aquela boca boa, né? Como a mãe fala, né? Os avós falavam e muito isso, né? Com a boca boa.

0: rádio oficial da música boa, Peter Cetera, Forever Tonight, pra você um ótimo dia, excelente finalzão de semana, sexta-feira tá aí, chegou, né?
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0: Já tá com o seu final de semana programado, né? O que que você vai fazer no fim de semana de bom? Conta pra gente também. Quem sabe a gente copia a sua programação pro fim de semana, né? Ó, quem tá ouvindo, curtindo a clube nesse comecinho de sexta-feira, Ceilândia, tá o Mauro, tá trabalhando, né, Maurão? Grande abraço, obrigado pela companhia, Sol Nascente, a Marta, oi Marta, beijo pra você, obrigado pelo carinho, Santa Luzia, tá o Wellington também, sempre ouvindo a clube, e hoje nós estamos trocando uma ideia por aqui, querendo saber daquela comida, sabe aquela comidinha que você falava que nunca iria comer, de repente você comeu, experimentou e gostou e hoje você não vive sem? Muita gente falava, né, que não comeria comida japonesa e hoje ama comida japonesa. Eu, por exemplo, falava que nunca iria comer carne mal passada. É, meu amigo, e hoje uma carninha mal passada eu não rejeito, não. Cebola, na minha adolescência eu não podia ver cebola. Não comia no arroz, no feijão ali, na salada, de jeito nenhum. Hoje, uma cebolinha não pode faltar. E aí, tem alguma coisa que você jurava que nunca comeria, mas hoje você come e gosta bastante? Conta aí pra gente, no final dessa hora, tem o kit super frango e boa, que é delicioso, hein? Tá todo mundo querendo esse kit. Também ajuda no churrasquinho do fim de semana, no lanche da criançada. Ô Alex, você tá por onde, rapaz? Conta aí pra gente.
2: Tô aqui na BR-153, região do Praça, indo ali pra Indiara, no Goiás.
0: Aí, ó.
2: Rapaz, o que eu não comia antes, quando era criança, é o tal do giló.
0: Giló.
2: Meu Deus do céu, não tinha quem fazia eu comer. Cara, hoje é o meu preferido, viu?
0: Aí,
2: lá
0: ó.
2: No Espírito Santo a gente come polenta, né?
0: Sim.
2: É o angu de fubá. O giló é gostoso demais. E tá na clube, tá bom demais.
0: Valeu, abraço, Alex. Boa viagem.

0: Clube, a rádio oficial da música boa. James Blunt, Carry Home, pra você um ótimo dia. Chega junto aqui na Clube, participa, manda sua mensagem também. Vamos falar de Copa do Mundo, os resultados dos jogos de ontem. É, meu amigo, ontem nós tivemos a Espanha enfrentando a Áustria e vencendo, né? Nem tomou conhecimento, 3-0 pra cima da Áustria. Ontem também, o Portugal do Cristiano Ronaldo venceu a Croácia por 2-1. Croácia do Modric, que se despediu da Copa do Mundo. O Modric, com certeza, não joga mais Copa do Mundo, né? Já está com a idade um pouquinho avançada. Também tivemos a Suíça vencendo a Argélia por 2-0. E hoje, às 3 da tarde, jogam Austrália e Egito. Às 7 da noite, tem Argentina e Cabo Verde. Já imaginou uma zebra nesse jogo? Já, né? Você já imaginou? Eu também já. É muito difícil, né? Muito difícil. Argentina e Cabo Verde se enfrentam às 7 da noite. Às 10:30, Colômbia e Gana. Outras informações também você pode conferir no site da Clube, clube.fm.
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0: Manda sua mensagem pra gente. Daqui a pouquinho tem aquele kit super frango e boa. Você sabe que esse kit ajuda no churrasquinho do fim de semana, ajuda também no lanche da criançada. É delicioso. Vem tanta coisa nesse kit, gente. Vem aquele filezinho de coxa de frango temperada. Vem também salsicha, manteiga, requeijão, chicken de bacon, linguiça de frango, aquele pãozinho de alho pro churrasquinho, calabresa, peito de frango defumado e ainda aquela mortadelinha. E aí, tá querendo esse kit? É com você, tá bom? Manda sua mensagem pra gente, nome completo e sua cidade, tá bom? 61995750118. E aí, tem alguma coisa que você jurava que nunca comeria? E hoje come e gosta, né? Tem tanta coisa, gente, que eu falava que eu não comeria nunca e hoje eu como, até fígado de boi. É. E você, tem alguma coisa que você não comeria, mas depois que você experimentou, você pensou, poxa, não é tão ruim, até que eu gosto disso? Conta aí pra gente, manda sua mensagem. E você?
2: A comida que não descia de jeito nenhum na minha garganta era aquela cebolinha bem passada.
0: Ah, é?
2: Não descia de jeito nenhum, Clube. Bom dia, aqui é o Mauro César, vigilante da Ceilândia Sul, me coloca nas promoções.
0: Ô Maurão, grande abraço pra você. A cebola é a vilã, né? Muita gente fala que não gosta de cebola, mas depois que experimenta, acaba gostando, né? Bora de música boa, Eduardo Costa, Imagina Eu.

0: Tonight, relembrando esse grande sucesso aqui na Clube, começando muito bem nosso fim de semana.
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0: Sempre com muita música boa, fazendo aquela viagem no tempo, relembrando grandes sucessos, né? Aquela que marcou momentos especiais na vida da gente. Manda sua mensagem pra Clube, tá chegando a hora já. Tem o kit super frango e boa, delicioso. E aí, você tá querendo esse presente? Então manda sua mensagem pra Clube, fica à vontade, tá bom? Itapuã Parque, indo pra casa depois de mais um dia de trampo, né? A Gersenite, oi, Gê, beijo pra você, bom retorno, bom descanso, obrigado pela carona, pela companhia sempre aqui na Clube. Quem tá ligadinha também, curtindo a gente, mandou mensagem, é a nossa amiga Catrina, de Erechim. Oi, Catrina, beijo pra você, obrigado pelo carinho, valeu pela mensagem. Taguatinga, quem tá ligado, é o Bruno, a Amanda e também o Felipe. E você, onde você está ouvindo a gente? Já aproveita também, manda a sua mensagem, tá chegando a hora daqui a pouquinho, tem aquele kit super frango e boa, delicioso, hein? 619-9575-0118. E aí, tem alguma comida que você jurava que nunca comeria e hoje você gosta muito dessa comida, come sempre? Conta aí pra gente que comida é essa. Ô Newton, e no seu caso aí, rapaz?
2: Meu amigão, uma coisa que eu nunca comia cru e eu não comia de jeito nenhum por causa do bafo, era o alho.
0: O alho.
2: O alho cru, mas depois que eu aprendi os benefícios que ele tem, moço, eu como alho todo dia, com ovinho cozido, com limão. Ah, é uma delícia, com açafrão junto.
0: Tá vendo só?
2: É bom demais.

0: Boa, Backstreet Boys, I Went That Way. 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
0: Clube é assim, ó, você começa o dia se dando muito bem, tem aquele kit super frango e boa pra ajudar no churrasquinho do fim de semana.

Provina Clube, gente. Obrigado pelo carinho sempre, viu? Estamos ao vivo para todo o Brasil e você participa também através do nosso WhatsApp, que é o 61995750118. Já salva ele aí para você participar sempre com a gente, mandar sua mensagem. É o seguinte, no final dessa hora tem para você R$100 em figurinhas da Copa do Mundo para você completar o seu álbum. Ó, que legal, tá colecionando, tá? Sempre muito bom, né? A gente fazer essa coleção da Copa e relembrar, ter essa lembrança, essa recordação da Copa do Mundo. E vai ficar marcada, né? A maior Copa do Mundo da história por enquanto, né? Vários times disputaram, já estamos chegando nas oitavas de final e você pode levar esses R$100 em figurinhas para você completar o seu álbum da Copa do Mundo 2026. São 14 pacotes de figurinhas esperando por você. E aí, você tá querendo esse pacotão? Então manda sua mensagem para clube. E aproveita para responder a nossa pergunta. Eu quero saber se tem alguma comida, né, que você jurava que nunca comeria na sua vida e de repente hoje você come, você gosta, faz parte aí do seu dia a dia. Tem alguma comidinha que você jurava que nunca ia comer e hoje você come? Então conta pra gente, grava seu áudio, manda pra clube, tô louco pra saber. Bora de música boa, Marillion, chegando na clube, Beautiful, ótimo fim de semana.

0: Marisa Monte, Amor I Love You. Bom dia pra você, começar o dia, o fim de semana ouvindo música boa, sempre muito bom, né?
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0: E é bom também receber sua mensagem, manda aí, ó, 61995750118. Esse é o nosso WhatsApp pra todo o Brasil e como é bom te receber aqui na Clube. Daqui a pouquinho rola aquele presente, R$100 em figurinhas para completar seu álbum da Copa do Mundo FIFA 2026. 14 pacotes de figurinhas esperando por você. E aí, tá querendo? Claro que quer, né? É bom completar o álbum, né não? Guardar de recordação da Copa do Mundo 2026. Então manda sua mensagem aí pra gente, tô te esperando. Eu quero saber se tem alguma coisa que você jurava que nunca comeria e quando você comeu, experimentou, você gostou e hoje você tá sempre comendo. Tem alguma comidinha aí, né? Que você achava que você nunca iria comer, que na sua concepção era ruim demais. Conta aí pra gente, ô Catrina, e no seu caso, hein?
2: Olha, a coisa que eu detestava, e até o cheiro me arrepunava, quem comia assim me arrepunava demais, era azeitona.
0: Azeitona.
2: Cara, e hoje eu como muita azeitona, eu adoro azeitona. Mas antes, meu Deus, não tinha como. Odiava. E ninguém poderia comer perto de mim também.
0: Entendi.
2: Porque o cheiro me arrepunava.
0: Sim,
2: e
0: sim.
2: Hoje eu amo comer azeitona. Tá na Clube? Tá bom demais.
0: Ô, Catrina, beijo pra você, aquela azeitoninha, uma cervejinha, hein?

0: sempre que ela aparece.
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0: É pra arrasar. 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Alicia Keys na clube com o tema da Bianca.

0: matar saudades e começar muito bem o seu dia. Starship, Not Gonna Stop Us Now, pra você um ótimo dia. Vamos falar da Mega Sena? Gente, ninguém acertou as 6 dezenas da Mega Sena e acumulou novamente, né? O prêmio estimado para o próximo sorteio é de 33 milhões de reais. As dezenas sorteadas foram 14, 19, 42, 45, 48 e 54. 40 apostas acertaram 5 dezenas e vão receber um pouco mais de 37 mil reais cada. Já com 4 acertos, 2.517 apostas ganhadoras vão receber R$ 970 cada uma. O próximo sorteio da Mega Sena será amanhã. 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
0: Participa, manda sua mensagem, daqui a pouquinho tem pra você muitas figurinhas da Copa, R$ 100 em figurinhas pra você completar o seu álbum, né? Tá faltando alguma especial? Já manda sua mensagem aí pra gente. Varginha, quem tá ligado, curtindo a Clube, é o Jorge. Fala, Jorge, abraço pra você, rapaz. Obrigado pelo carinho sempre, viu? Indaial, quem tá ligadinha, é a Mara. Oi, Mara, bom dia. Rio Preto, nosso amigo, nosso companheiro, Marcelo Padeiro, já tá no pé do eito aí. Um abraço a todos os nossos companheiros padeiros, sempre acordando cedinho na companhia da Clube. Isso é muito bom, viu? E eu quero saber também se tem alguma coisa que você jurava que nunca comeria, que nunca colocaria na boca e de repente você experimentou e aí você gostou. Tem alguma coisa? Conta aí pra gente, grava seu áudio, manda pra Clube, tô louco pra saber. Ô, Jéssica, e no seu caso aí, tem alguma coisa?
2: Então, olha, eu sou meio enjoada pra comida.
0: Ah, é?
2: Eu, se eu pudesse, eu vivia de feijão, arroz e um ovo.
0: Sério?
2: Amo comer feijão, arroz e ovo. Mas teve uma inquilina minha que ela uma vez trouxe pra mim quiabo. E fez. E deu, falou pra mim fazer carne moída, fazer bem refogadinho e colocar o quiabo no meio. Nossa, que delícia. Eu nunca sabia que aquilo era tão bom. Porque eu pensava que ele era babento, que ele tinha gosma. Mas não, que delícia. Agora bota o quiabo em tudo.
0: Aí, ó.
2: ela tentou fazer eu comer dobradinha, aquela do bucho, né? Do boi, mas isso eu não tive coragem de comer, não.
0: Entendi.
2: Meus pais comiam que se acabava, mas eu não tinha coragem, não. Agora o quiabo tomou meu coração. Um abraço.

0: rádio oficial da música boa, Smith, I don't want to miss a thing. Pra você um ótimo dia, final de semana tá aí, sextou, bebê.
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0: E sexta-feira sempre é muito bom, e aqui na Clube sua sexta-feira é boa demais, né? Manda sua mensagem daqui a pouquinho, tem figurinhas pra você completar o álbum da Copa do Mundo 2026, são 14 pacotinhos, hein? Hã? Vai facilitar a sua vida, tá querendo? Então manda sua mensagem aí pra gente, Riacho Fundo 2, bom dia pra Karen, Campos Altos, tá o Fabrício ligado, curtindo a gente, Palmares, na usina Cófigo, tá lá o Zenilson, o Sabonete, o Valdizinho, também o Júlio, o Bernal, Príncipe tá por lá também, e o Cabelo de Tiara, rapaziada das usinas, trabalhando, curtindo a Clube, obrigado pelo carinho, nossos amigos usineiros, sempre na área. O Zenilson é o menino do cuscuz, rapaz, ele manda cada foto aqui de cuscuz, o homem arrebenta. Grande abraço, Zenilson, Parnamirim, tá o Jailson. E você, onde você está ouvindo a Clube? Aproveita para você mandar sua mensagem, já responde a nossa pergunta, eu quero saber aquela comidinha, né? Que você falava que não comia de jeito nenhum, não comeria nem a pau, e de repente você foi lá, comeu, experimentou e mudou de ideia. Omara, o que você não comia e hoje você come e gosta muito? Conta aí pra gente.
2: Uma coisa que eu jurava que eu nunca ia comer, se eu visse em qualquer comida eu já não comeria, é o pimentão. Ah, e hoje eu como pimentão sem medo.
0: Que legal.
2: Um beijo pra você, excelente manhã de sexta-feira, tá na Clube, tá bom demais.
0: Ô Mara, beijo pra você também. Na Clube chegando, Tiziano Ferro, Imbranato. Bom dia.

0: Fernanda Dias Rodrigues, Valparaíso, final do telefone da Fernanda, é o 1089. Ô Fernanda, começou a sexta-feira com muita sorte, hein? Parabéns.
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Diamonds. Adele, set the fire to the rain. 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

precisa fazer sujeira, nem muita fumaça. Essa churrasqueira é sensacional e vai facilitar sua vida. Então manda sua mensagem, quem sabe no final da hora esse presente vai parar aí na sua mão. 619-9575-0118.

incrível, cheio de coisas boas aí na sua vida. E hoje nós estamos falando a respeito de comida. Sabe aquela comidinha que a gente fala que não gosta, né? E pelo menos não gostava? Tem alguma comida, alguma coisa que você jurava que não comeria de jeito nenhum? E de repente você experimentou e você gostou e hoje você gosta e gosta muito. Tem alguma comida aí? Hã? Aquele famoso jiló, quiabo, né? Aquele bucho, tem tanta coisa que a galera fala que não come e de repente experimenta e gosta. Tem alguma coisa? Então conta pra gente, grava seu áudio, manda pra clube. Tô esperando você por aqui. Bora relembrar esse clássico com Pink Floyd. Um ótimo dia, excelente fim de semana.

0: Clube, tá bom demais. Hurts Dreams.
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0: Na Clube, você começa o seu dia sempre com presente, né? E é bom começar o dia faturando presente. No final dessa hora, tá separadinha aqui pra você a churrasqueira elétrica Mondial, pra você preparar o churrasquinho do fim de semana. Fim de semana tá aí, chegou. Bora aproveitar, bora curtir. É o primeiro fim de semana do mês de julho e quem sabe você leva esse super presente da Clube. Você que tá aí já preparando aquele cafezinho gostoso, né? Pra começar bem o seu dia. Eu quero saber se você tem alguma comida que você falava que não comeria de jeito nenhum e de repente quando você comeu foi aquela explosão de sabores na sua boca e hoje você não vive sem. Tem alguma coisa que você jurava que nunca comeria, mas hoje você come e gosta muito? Conta aí pra gente, grava seu áudio, manda pra Clube 619-9575-0118. É o nosso WhatsApp pra todo o Brasil. Ceilândia, levando a Clube de carona. Tá o Fábio, fala Fabião. Grande abraço, hein? Bom dia pra você, bom fim de semana. Canaã dos Carajás, tá o Luiz Alexandre. Valparaíso, bom dia pro Felipe. Bom despacho, tá o Júlio. Fala Júlio, grande abraço, obrigado pela companhia. Ô Aldo, e você, rapaz? Que você falava que não comeria e hoje você come? Conta pra gente aí, Aldo.
2: Comida que eu falava que jamais comeria era salada de alface com tomate.
3: Ah, é?
2: Mas eu falava que nunca queria comer. Eita. E hoje eu gosto muito dessa salada. Tá certo? Tá lá, Clube, tá bom demais.

0: Gallo, Break Your One, pra você um ótimo dia ouvindo Curtindo a Clube. Gente, as inscrições para o FIES, o Fundo de Financiamento Estudantil do segundo semestre, abrem em 14 de julho, conforme edital publicado pelo MEC. De acordo com o calendário, o prazo acaba no dia 17 de julho. As inscrições são gratuitas e devem ser realizadas exclusivamente pelo Portal Único de Acesso ao Ensino Superior. O FIES financia as mensalidades dos estudantes do ensino superior em instituições privadas. Outras informações também você pode conferir no site da Clube, clube.fm.
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0: Um ótimo dia pra você que tá aí levantando agora, né? Já se preparando pra esta sexta-feira. Bora acordar com muita disposição, hein? Aqui na Clube tem muita música boa, tem presente pra você. Churrasqueira Elétrica Mondial no final da hora. Grava seu áudio, manda pra Clube, já responde aí. Qual comida que você falava que nunca comeria? Até o cheiro você não gostava. E hoje você come, né? Experimentou e gostou. Conta aí pra gente, grava seu áudio. São Paulo, quem tá curtindo é a Maria Perondi. Maria, bom dia. Paraisópolis está o Altair, Patos de Minas está o Délcio Gama. Quem tá acordando agora é o nosso amigo Valdinei. Fala, Valdinei, grande abraço, obrigado pelo carinho, viu? Águas Lindas está o Rogério, a Camila e também a Thaís. Luziânia, bom dia para a Patrícia, para o Caio e para a Gabriele. E você, onde você está ouvindo a Clube? Ô, Valdinei de Varginha, diz aí, rapaz, que você não comia aqui hoje? Você come, conta aí pra gente, Valdinei.
2: Rapaz, negócio que eu não gostava de jeito nenhum e hoje eu adoro, Adé. É abóbora.
0: Abóbora.
2: Você acredita nisso?
0: Eita.
2: Não comia de jeito maneira. E hoje pede pra dona Marta.

0: Clube Delta Goodrin, Born to Try. Pra você um ótimo dia, excelente sexta-feira, fim de semana. Chegou, né? Bora aproveitar.
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0: Tá levantando, preparando aquele cafezão pra dar aquela despertada. Um ótimo dia pra você. Ouvindo, curtindo a Clube, tá querendo presente no final da hora. Tá chegando já, né? Tem a churrasqueira elétrica Mondial. Final de semana tá aí. Você vai preparar aquele churrasquinho com a família, sem sujeira, sem fumaça, naquela praticidade que você precisa, que você merece. Sempre é muito bom, né? A praticidade é o que a gente precisa, é o que a gente gosta, é o que a gente quer. Cruzeiro, quem tá curtindo é a Luciana, o André, meu xará e também o Diegão. Comércio 24 horas, estão trabalhando e ouvindo a Clube Samambaia. Ô Mariana, bom dia pra você, pro Rodolfo e também pra Karen, quem tá curtindo no Núcleo Bandeirante, é o Sérgio Henrique. Ituberá, Bahia, acordando com a Clube. Oi Lene, bom dia pra você, um ótimo fim de semana, obrigado pelo carinho, valeu pela sua mensagem. Barretos, o nosso amigo Paulo Contelli, Monte Azul, fala Eliseu, grande abraço Eliseu, que é motorista, né? De ônibus, trabalha na prefeitura de Monte Azul e tá sempre ouvindo a Clube. E aí, tem alguma coisa, tem alguma comidinha que você jurava que você não comeria de jeito nenhum e aí você caiu na besteira de experimentar? Experimentou e gostou, né? E hoje você come e gosta muito. Tem aquela comida especial? Então grava seu áudio, manda pra Clube, responde a nossa pergunta, quem sabe, né? No finalzinho dessa hora, essa churrasqueira vai parar aí na sua casa. Estou torcendo pra você aí. Ô Sérgio, no seu caso aí, tem alguma?
2: Ô André, eu vou falar pra você uma comida que eu não gostava de comer, agora comer o tal do sushi.
3: Ah,
2: não
3: é?
2: Gostava de jeito nenhum, agora peguei gosto pro trem, tá bom?
3: Tá bom.
2: Nas promoções aí, tá na Clube, tá bom demais. Bom dia, rapaz de Cristo.
0: Valeu, abraço Sérgio.

0: rádio oficial da música boa, Richard Marx, We're Here Waiting. Chegou aquela hora de você ganhar presente, né? E aqui na Clube você fatura sempre os melhores.
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0: No clima do fim de semana que combina com churrasquinho, né? Churrasqueira Elétrica Mondial, praticidade pra você, sua família, menos sujeira, sem fumaça, é bom demais, né? Quem tá levando esse presentão é o Enzo Guimarães Salles, Vicente Pires. Final do telefone do Enzo é o 1190. Enzo, mas você deu play no fim de semana com o pé direito, rapaz. Se dando muito bem na Clube, parabéns.
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e para clubes. Quem que você acha que vai ganhar? Claro que é o Brasil, né? Mas de quanto? 61995750118. Já manda a sua mensagem aí pra gente. Por falar em seleção brasileira, o que você acha de torcer com o Kit Clube Copa Seleção? É bom, não é? É sensacional. Vai a camisa Hexa bom demais, aquele óculos do Brasil, aquela faixinha para você pôr na cabeça, corneta, cachecol. Vai tanta coisa, gente. Vai até cerveja, vai refrigerante, pipoca, snacks e muito mais. É sensacional esse kit. É da Clube, é bom demais. Então participa, manda sua mensagem pra gente. Já aproveita para responder a nossa pergunta, que é a seguinte, ó. Aquela comidinha que você falava que você não gostava. Sempre tem alguma coisa que a gente fala, ah, eu não gosto. Isso daí não deve ser bom. E a gente deixa de comer, né? Não come. E aí você foi lá, experimentou e veio aquela explosão de sabores na sua boca. Qual comida você não comia de jeito nenhum e hoje você gosta e gosta muito? Tem alguma? Conta aí pra gente, grava seu áudio, manda pra clube. Tô esperando você. Bora começar o Bom Dia com Sixpence None the Richer.

na Clube, tá bom demais. Ellie Goulding, Love Me Like You Do. Bom dia pra você. Essa aqui foi tema do filme 50 Tons de Cinza. Vamos falar de Copa do Mundo?

0: Noruega, às 17h, às 21h, no domingo tem México e Inglaterra, na segunda-feira às 16h, Portugal e Espanha, às 21h, na segunda, Estados Unidos e Bélgica. É, meu amigo, tá funilando, tá funilando. E aqui na Clube tem pra você presente, hein? No finalzinho dessa hora, tem esse kit sensacional, presentão da Clube pra você. E aí, você tá querendo esse presente também? Então manda sua mensagem pra gente aí, cruze os dedos e boa sorte. Quem sabe você leva esse kit torcedor que é sensacional pra você torcer e torcer muito pra seleção brasileira. Tem a camisa Hexa, bom demais. Tem cerveja, tem refrigerante, tem aquela pipoquinha, aquela corneta pra você zoar a galera toda. E aí, você tá querendo? Então grava seu áudio, manda pra Clube. Gama, quem tá ouvindo é o Thiago, Samambaia Norte. Oi, Raquel, bom dia. Santa Maria, tá o Gessé. Novo Gama, William, Sabonte, a Maria Antônia, a Badiânia, o Marquinho, São Paulo, a Cecília. E você, onde você está ouvindo a Clube? Então manda sua mensagem. Tem alguma coisa aí que você jurava que nunca comeria? Aquela comida que você falava, meu Deus, isso eu não quero, não como de jeito nenhum. Experimentou e aí gostou? Tem alguma? Ô Jader, conta aí pra gente.
1: Pois é, uma comida que eu comi a primeira vez, não me agradei muito, mas aprendi a gostar bastante.
0: Qual?
1: Foi o maxixe.
0: Maxixe.
1: Agora é maxixe no feijão, é maxixe no arroz, maxixe pra todo lado. Já, meu nome, tá na Clube, tá bom demais.
0: E dá-lhe maxixe, né? Abraço pra você, Jader. E no seu caso aí, tem alguma? Então grava seu áudio, manda pra Clube, 61995750118.

Clube tá bom demais. Bruce Springsteen, Street of Philadelphia, relembrando esse grande sucesso. Pra você, um ótimo dia, excelente fim de semana. Riacho Fundo 2, tá Isis se preparando pra mais um dia de aula, né, Isis? Bom dia pra você, Taguatinga Norte, tá o Samuel, também o Adalberto, Águas Lindas, bom dia pra Laura, São Sebastião, oi Olivia, bom dia, Pinda, tá Cristiane, indo para o trabalho e ouvindo a Clube. E você, onde você está? Aproveita também e manda sua mensagem.

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seleção. Tem seleção brasileira. E na Clube tem o kit Clube Copa Seleção com a camisa Hexa, bom demais. Vai aquele óculos, vai cerveja, vai refrigerante, muita coisa boa pra você torcer pra seleção brasileira. Tá querendo? Manda sua mensagem pra gente. Bom dia!

0: especial da música boa, Rihanna Diamonds. Pra você um ótimo dia, 5h45, vamos falar de Mega Sena.
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0: Eu acho que a Mega Sena tá esperando você, viu? Ninguém acertou as 6 dezenas da Mega e o prêmio acumulou novamente. Está estimado agora para o próximo sorteio 33 milhões de reais. Ajuda essa grana? Hã? Ajuda, né? As dezenas sorteadas foram 14, 19, 42, 45, 40.

0: 2.517 apostas ganhadoras vão receber R$ 970 cada uma. O próximo sorteio da Mega será amanhã. Para você que vai jogar, vai fazer aquela fezinha, boa sorte, viu? Manda sua mensagem pra gente. Tô esperando você por aqui. Nosso WhatsApp pra todo o Brasil é o 619-9575-0118. Valparaíso, bom dia pro Washington. Luziânia, o Deus Ivan. Santa Maria da Boa Vista, na caminhadinha. Ariete. Oi, Ariete, bom dia. Obrigado pelo carinho, viu? Valeu pela mensagem. Rio Preto, quem tá curtindo é o Benê. E você, onde você está ouvindo a Clube? Já aproveita para mandar sua mensagem, porque é o seguinte, ó, no finalzinho dessa hora tem o Kit Clube Copa para você torcer para a seleção brasileira. Domingão tem Brasil e Noruega e você vai torcer com a camisa Hexa Bom Demais, aquele óculos lindão, tem aquele cachecol também, bandeira, tem cerveja, tem refrigerante. A sua torcida vai ficar muito mais alegre com esse kit sensacional. Ó, comida. Qual aquela comidinha que você falava que você não gostava e hoje você gosta e gosta muito? Tem alguma aí? Depois que você colocou na boca aquela explosão de sabores? Conta aí pra gente. Tem alguma que você não gostava, Marquinho? Diz aí pra gente.
1: Comida que eu não gostava era camarão.
0: Camarão?
1: Comia camarão e empolava tudo. Eita. Agora, Ave Maria, camarãozinho com chope. Você tá doido? Tá na Clube? Tá bom demais. Um abraço.
0: Ô Marquinho, deu água na boca, viu? Bom dia.

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0: Opa, é o Kit Clube Copa, com a camisa do Hexa. Camisa Hexa, bom demais pra você torcer muito. Vai ser

0: é o 8356. Amanda, um ótimo dia, excelente sexta-feira, aproveite muito o seu fim de semana, a gente volta a se falar amanhã, até lá.
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1: Ave Maria, cheia de graça, o Senhor é convosco. Bendita sois vós entre as mulheres. Bendito é o fruto do vosso ventre, Jesus. Santa Maria, Mãe de Deus, rogai por nós, pecadores, agora e na hora de nossa morte. Amém. E que desça sobre você, sobre o nosso Brasil, sobre nossas famílias, a bênção do Deus Todo-Poderoso, Pai, o Filho e o Espírito Santo. Amém.
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dia pra você ligado aqui na Clube 89,1, sexta-feira, e até que enfim, sexta-feira, 3 de julho, dia do ano de número 184, 27ª semana do ano, ainda temos lua cheia. Hoje é dia de São Tomé, dia internacional sem sacos plásticos e dia nacional de combate à discriminação racial. A edição de hoje, desse 3 de julho, do nosso Bom Dia Clube, vamos falar sobre o projeto para revogar lei que deu nome de Vale Europeu ao Vale do Itajaí, que gera reações de deputados e do setor turístico. Também vamos falar da Câmara, que aprova ampliação do transporte escolar gratuito em Blumenau. Tem a previsão do tempo, tem esportes com os jogos da Copa, tem também aqui loterias e o trânsito atualizado para você. Vem comigo, Edson Gol e também Arnaldo Zimmermann, até às 8 da manhã, no nosso Bom Dia Clube. Tá na Clube, tá bom demais.

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Pra fechar a primeira sequência aqui do nosso Bom Dia Clube, já já eu volto com muito mais músicas e, claro, também informações pra você no Bom Dia Clube.

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Voltamos com mais Bom Dia Clube nesse 3 de julho, sexta-feira, com os principais destaques de hoje. Olha, o ritmo da geração de empregos na região de Blumenau diminui em 2026, mas o saldo ainda se mantém positivo. E a Alesc vai repassar 10 milhões de reais para prevenção a desastres diante da previsão do El Niño. Vamos falar também do golpista que fez vítimas em Blumenau e Ascurra e foi preso depois de usar Pix falso. Vamos falar também da previsão do tempo, esportes, loterias, o trânsito atualizado para você. Fica com a gente até às 8 da manhã. Tá no ar o nosso Bom Dia Clube.

0: 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Fechando mais uma sequência musical do Bom Dia Clube, depois do show do intervalo a gente volta com informações dos principais jornais e portais de todo o Brasil e as notícias em primeira mão pra você aqui na Clube. 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
0: Começando aqui mais um bloco do nosso Bom Dia Clube nesta manhã de sexta-feira e até que enfim, sexta-feira, 3 de julho, hoje dia do ano de número 184, 27ª semana, temos lua cheia indo pro quarto minguante, né? Daqui a pouquinho, já que se a gente conseguir ver a lua, né? Porque tá difícil ultimamente. Muito bom dia, Arnaldo Zimmermann.
10: Muito bom dia a você, Edson. Bom dia a você que nos acompanha aqui no Bom Dia Clube.
0: Você acredita vendo as coisas?
10: Pois é. De ver para crer.
0: Exatamente.
10: É?
0: Hoje é dia dele, dia de São Tomé. Eu só acredito vendo. É o que sempre diziam, né? O Dia Internacional também sem sacos plásticos é importante, né? Tanto é que aqui no site que a gente pega as informações, o que aparece é uma tartaruga. Uma tartaruga abocanhando um saco plástico. Vê a importância disso também, né?
10: Pois é, né? Parece que é besteira, mas se acabar canudinhos, sacos plásticos, tudo isso, tudo vai pro oceano, né? E quantos animais, porque a gente não vê, então a gente não percebe, quantos animais são mortos aí todos os dias por causa do plástico, né?
0: Exatamente, não temos ideia assim, no total, de quanto plástico é produzido e jogado no meio ambiente, que é uma das pragas aí da era moderna para o meio ambiente, né?
10: E vai pro mar, porque vai. De algum jeito ele chega no mar e lá a quantidade de animais mortos, tartaruga, peixinho, tudo, né?
0: Exato, quando fazem alguma biópsia, alguma coisa, cheio de plástico no estômago e alguns morrem até em resto de rede de pesca que arrebentou, que ficou no mar, mas é plástico também, né?
10: É cruel, né?
0: Cruel. É cruel demais. Também é dia nacional de combate à discriminação racial. Somos totalmente a favor da discriminação racial, né? Porque esse combate aí é importantíssimo, né?
10: A favor do combate, né?
0: Exatamente, a favor do combate à discriminação racial. É o tipo de coisa inaceitável hoje em dia, inaceitável, mas ainda está presente ainda e a gente vê muito assim, ganha mais polêmica, mais visibilidade também com os estádios de futebol e tudo mais, mas graças a Deus na Copa não temos nenhum registro até então, né?
10: É, mas tivemos aqui em Benedito Novo esses dias, né? Então,
0: pois lamentável, é, né? Uhum. Lamentável. Bom, 3 de julho, a gente começa com os principais destaques da edição de hoje.
10: Olha, nesse 3 de julho, então, destaques para você. Projeto para revogar lei que deu nome de Vale Europeu ao Vale do Itajaí gera reações de deputados e do setor turístico.
0: Câmara aprova ampliação do transporte escolar gratuito em Blumenau.
10: Ritmo da geração de empregos na região de Blumenau diminui em 2026, mas saldo se mantém positivo.
0: A Alesc vai repassar 10 milhões de reais para prevenção a desastres diante da previsão do El Niño.
10: Golpista que fez vítimas em Blumenau e Ascur é preso após usar Pix falso.
0: Criança de 9 anos fica ferida após acidente entre dois carros no bairro da Velha.
10: Maratona Internacional de Blumenau provoca alterações no trânsito no fim de semana.
0: A gente vai falar também dos principais destaques e portais e jornais do Brasil. Bom dia. Começa falando da Folha de São Paulo. Kassab entra como vice de Caiado para ampliar poder de barganha do PSD, dizem os aliados, né? Presidente do partido foi oficializado na chapa que disputará a presidência desse ano.
10: É, muita gente acha que ele tá guardando a vaga e quando guarda uma vaga você a valoriza. É que nem o Flanelinha, né? Não vou comparar o Kassab com o Flanelinha. Flanelinha guarda a vaga do carro porque ele valoriza aquela vaga, depois dá um trocadinho aí, moço, né? É, na política também isso acontece de uma outra forma,
0: exato,
10: né?
0: Exato, exato.
10: Olha, no Globo, auditoria encontrou funcionários fantasmas nos 77 órgãos do estado do Rio. Aí o Globo explica aí sobre os casos.
0: Será que tem? Gazeta do Povo do Estado do Paraná traz o seguinte: tribunais de justiça que aplicaram 30 bilhões de reais de terceiros do BRB estão sob pressão no CNJ.
10: No Zero Hora do Rio Grande do Sul, com expectativa por neve, Rio Grande do Sul registra temperaturas negativas nessa sexta-feira.
0: Vem frio pra cá também, viu?
10: Que legal. Ah, que legal não, né? O frio. calma aí. Eu ultrapassei aqui, ó, me empolguei, mas não. O frio aí tem um problema sério aí, mais sério para as comunidades aí atingidas, né?
0: Destaque também do NSC Total de Florianópolis: Brasil entrega plano aos Estados Unidos para barrar a tarifa de 25% e mantém posição sobre o Pix.
10: No R7, sanções dos Estados Unidos contra ligados ao PCC elevam pressão sobre o Brasil, dizem analistas.
0: Destaque da revista Veja: Brasil e Estados Unidos marcam nova etapa de negociações sobre o tarifaço. Os dois países decidiram intensificar as tratativas com encontros técnicos com início na próxima semana.
10: No ND+, Receita vai pagar 500 milhões de reais do imposto de renda de forma automática.
0: Destaque também do AJ Notícias: Maratona Internacional altera o trânsito em Blumenau nesse fim de semana. As interdições começam na noite do sábado e seguem até a tarde de domingo.
10: No portal O Auditório, Blumenau reduz ritmo de geração de empregos em 2026 e recuo supera médias de Santa Catarina e do Brasil.
0: Destaque também do portal Blumenauense, né? Homem é preso após disparo de revólver em rua no bairro Velha Grande.
10: Band em Blumenau. No informe Blumenau, Carlos Bolsonaro deixa cargo do PL Nacional e abre mão de salário de R$38 mil.
0: Tem informações também do esporte, loterias, trânsito atualizado para você. Vamos falar dos jogos da Copa também. A sua participação aqui no 991192730. Lembrando que hoje tem sorteio também da Pizzaria Zandoná. 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Participa com a gente.
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10: Nós vamos falar sobre a Copa depois, no momento do esporte, né? Mas você fica aí acompanhando todos os dias os jogos. E aí pensando que viradas e que reviradas, né, sempre na parte final dos jogos. Eu acabo, quando eu resolvo assistir televisão, Edson, eu acabo sofrendo bastante, não sofrendo pela questão das viradas, não sofrendo pela emoção dos jogos, é sofrendo com a conexão da internet, não é? Porque eu fico pensando, nossa, por que a TV aberta não passa mais jogos para poder assistir na TV aberta? Na TV aberta não cai, né? Não cai, muito difícil cair, né? O sinal não tem o delay e tal, mas o problema é você tá assistindo o jogo, e de repente, quando o atacante chega lá na área para fazer o gol, aí começa, aí dá problema na internet. Aí começa a carregar. E você vai lá, sai, volta, você é no YouTube, sai, é pra voltar, e vai assistir todos os comerciais do YouTube de novo, se você não é assinante premium, né? Aí vai assistir todos os comerciais de novo. Quando volta, ah, já deu o gol, você não viu, passou. Eu perdi por causa da internet, e porque a internet é algo péssimo no Brasil. Eu perdi vários gols, vários lances, vários momentos que foram emocionantes para outros. Eu deixei de assistir estando no sofá na frente da televisão, porque a internet simplesmente não funciona direito. Internet no Brasil é algo que funciona às vezes não. Quando você quer, não funciona. E assistir jogo pela internet, olha, é um teste de paciência. É um teste de paciência, depender da operadora, depender da sua ligação, depender de tudo isso. Agora vai dizer, ah, a minha funciona bem. Ok, parabéns. A minha não funciona bem e a internet existe no Brasil há 31 anos. Já deveriam ter aprendido a ter boa conexão. A gente teve o tempo da dediscada, veio a banda larga, veio isso, veio aquilo. É tudo coisa para valorizar na bolsa, não é? Estão ganhando muito dinheiro na bolsa, mas estão cobrando muito dinheiro da gente. Mas na hora de entregar mesmo, né? A gente não vê o gol direito, a gente vê tudo travando.
11: É verdade, é verdade. A nossa internet devia ser assim de primeiro mundo, né? Com fibra, com tudo mais, mas ainda não chega a esse ponto. O problema não adianta colocar só fibra também, precisa ter provedores que funcionem com grandes equipamentos, que possam dar conta também da demanda. Afinal de contas, né? Todo mundo tem na mão aí um smartphone, que também acaba usando o quê? Internet, não é?
10: É, e daí o problema do tanto do 4G, 5G, né? Depender também. E a coisa da fibra, às vezes, ah, tem de fibra, mas a ligação na sua rua não é fibra, né? Aquele cabo velho lá dos anos 90, às vezes.
11: Né? É, às vezes colocam na sua casa com fibra, mas até chegar no modem não é fibra.
10: É, pois é.
11: Tem coisa diferente.
10: Mas a gente percebe mais essa situação da internet, que o problema já existe, é quando a gente vai assistir o streaming, vai assistir ao vivo, que é o caso dos jornais e do jogo de futebol. Agora, na Copa, a gente percebe mais porque na hora do gol, trava.
11: Exatamente. Bem naquela hora, opa! Parou.
10: É. Então não dá. Por isso que jogos do Brasil eu só vejo na TV aberta, né? Porque não dá. Vai perder o
11: existe
10: lance.
11: Uma,
10: né?
11: Existe uma diferença. Eu tava acompanhando os jogos da Copa também, a TV da sala tava ligada e tava no computador também com a janela reduzida, trabalhando e assistindo e acompanhando, na verdade, né? Existe uma diferença também de processamento por parte da TV como pro computador. Como eu tava assistindo no computador, parecia ser mais rápido. Todos ligados de a cabo, né? Ele processa mais rápido por causa do processador que tem dentro e você acaba assim, tipo, o gol saiu primeiro no computador, depois eu ouvi na TV, que tava pela internet também.
10: E aí tem, além de tudo isso, a televisão tem um problema, o aparelho de televisão, que é a obsolência programada dos aparelhos, né?
11: Sim.
10: Onde eles não deixam mais você atualizar os aplicativos depois de alguns anos, aí você baixa aplicativo lá, esses aplicativos gerais, né? Uhum. Tá, o mesmo do YouTube, mas baixa Globoplay, Prime, a Netflix, todos os outros. Aí chega um momento que você não consegue mais atualizar os aplicativos, eu achei que só acontecia isso com a Apple, né?
11: Sim.
10: Mas acontece também com esses outros equipamentos, você não consegue mais atualizar direito porque o equipamento tá velho. E aí, como você não consegue atualizar, esses aplicativos ficam frágeis e eles não conectam mais direito à internet. Para ali obrigar a fazer o quê? Ir lá comprar uma TV nova.
11: É
10: obsolência programada para poder vender mais. E aí nós estamos vivendo uma ilusão em tudo isso. A gente acha que tem bons equipamentos em casa e não tem. Você tem tudo quando é novo. Passaram alguns meses, não tem mais, tem que ir lá comprar outro.
11: É, mas a Apple tá esse programa de uma tal forma, tem equipamentos mais antigos que ainda funcionam e tem atualização ainda. Agora, é assim, questão de, nesse caso, CPF, né? Eu não consigo trabalhar com os Androids. É um negócio impressionante. É um negócio que às vezes assim, você quer atualizar um negócio, ai, não vai também, não, porque é mais obsoleto já. Não vai. Em TVs também tem TVs com Android TV, né?
10: É, sim, complicado. Exatamente.
11: Mas são complicados.
10: Mas, né, falando isso, já que vão deixar o futebol depois pro futebol, mas nesse momento aí a gente falando só dessa questão da conexão, né? Muito legal. Agora, falando aqui em Santa Catarina, olha, a Assembleia Legislativa vai repassar 10 milhões de reais para prevenção a desastres diante da previsão aí do El Niño. Então são 10 milhões de reais para fortalecer ações de prevenção, mitigação e resposta a possíveis desastres naturais associados à previsão do El Niño de forte intensidade nos próximos meses. O anúncio foi feito ainda na tarde de quarta-feira numa reunião com a bancada aqui do Vale do Itajaí, que solicitou a destinação dos recursos diante da preocupação com os impactos climáticos previstos. O valor vai ser destinado por meio da destinação de parte da economia realizada pela Assembleia com os recursos do Duodécimo, a região aqui historicamente afetada por inundações e deslizamentos. Então, eu quero ampliar a capacidade de prevenção e resposta do Estado, especialmente em áreas mais vulneráveis a enchentes, deslizamentos e outros eventos climáticos extremos. Eu acho que é uma boa, sabe por quê? Porque assim, a Assembleia ia ter que devolver o dinheiro igual, né? Aquela sobra dos recursos da Assembleia, a economia que foi realizada lá por causa do Duodécimo e tal. Porque, para quem não conhece como funciona, o governo paga mensalmente para a Assembleia poder se manter, né? Não só pagar salário de deputado, mas toda essa despesa. Assim funciona com todo o legislativo. Governo federal com o Congresso Nacional, prefeitura com Câmara de Vereadores, ok. Aí sobra o dinheiro. No final de ano, ou tem algumas sobras, e eles vão devolvendo. No caso da Assembleia Legislativa aqui, eles vão devolver esses 10 milhões, mas já carimbadinho para que seja. Com o compromisso do governo, que tem o compromisso do governo do estado, para que seja investido na prevenção e também quanto à questão das consequências do El Niño. Então, isso é bom, porque pelo menos é um recurso a mais aí, eventualmente, pode ir lá para uma barragem, pode ir ali para uma questão de limpeza de rios, de ribeirões, também para auxiliar as pessoas, eventualmente, que sejam vítimas, né? Desalojados ou desabrigados aí, em função de alguma enchente, algum outro desastre nesse ano, né? O que é muito bom. Agora são 6:51, 6:51.
11: E olha, Santa Catarina cria também uma central de informações para atender imigrantes venezuelanos após o terremoto, né? A Secretaria do Estado de Assistência Social, Mulher e de Família disponibilizou um canal para orientar imigrantes venezuelanos que buscam notícias de familiares e informações sobre ajuda humanitária após o terremoto na Venezuela. Quem traz mais informações é a repórter Vanessa Carini, da Rede Notícias Acaerte.
12: A Secretaria de Estado da Assistência Social, Mulher e Família criou uma central de informações para atender imigrantes venezuelanos que vivem em Santa Catarina após o terremoto registrado na Venezuela. A diretora de Direitos Humanos da pasta, Sabrina Mores, explica como funciona o serviço e de que forma os atendimentos são realizados.
13: Essa central é uma central de atendimento, ela tem um horário de funcionamento das 10 horas da manhã até as 19, de segunda a sexta-feira. Telefone, além dele ser telefone, né, contato para telefone, ele também é número de WhatsApp, onde as pessoas podem trocar informações escritas, inclusive. E através do acionamento dessa central, desse contato telefônico, as pessoas podem passar informações, né, dos seus familiares, amigos, pessoas que estão sem contato, que residem ainda na Venezuela, para nós fazermos essa interlocução através da assistência social do Itamaraty e também da Cruz Vermelha na Venezuela. O telefone é o 48-366-4-0606. Nós temos disponível uma assistente social, né, uma técnica que faz toda a questão do acolhimento dessa pessoa que está ligando, faz anotação dos dados, né, de endereço, nome, endereço, município de residência, nome, endereço, contato telefônico das pessoas às quais essa pessoa está buscando informações, né, para a gente conseguir ter essa troca mais segura possível para repassar para as famílias que estão aqui em Santa Catarina buscando informações.
12: Além da busca por informações sobre familiares e amigos, a procura por orientações para o envio de doações também aumentou nos últimos dias. Sabrina destaca quais são as principais demandas recebidas pela central.
13: As informações que estão chegando, né, estão sendo demandadas para a gente são as mais diversas possíveis. Muitos em relação à busca de pessoas que estão sem notícias, estão tentando contato telefônico, não conseguem e estão sem saber o paradeiro, né, se está hospitalizado, se não está hospitalizado. Então, essa é uma demanda que é bastante grande, porém vem crescendo muito mais a procura por saber orientações para encaminhamento de doações, as mais diversas possíveis, né, roupas, alimentos, insumos médicos, os mais diversos possíveis. Então a gente está organizando essas informações ainda para ver se existe uma possível articulação do governo do estado com o governo federal para encaminhamento então desses donativos à Venezuela para essas pessoas que foram afetadas, né, atingidas pelo terremoto.
12: De Florianópolis para a Rede de Notícias Acaerte, Vanessa Carini.
10: 6:54, 6:54, você vê como é importante também ter informação para os venezuelanos que estão aqui em Santa Catarina também, por isso que a Secretaria também criou essa forma de trazer informações também e a ajuda humanitária após o terremoto lá na Venezuela. 6:55, virou o relógio, 17 graus a temperatura, a gente vai para intervalo, daqui a pouquinho tem mais destaques no Bom Dia Clube. A gente vai falar daqui a pouco sobre acidente de trânsito também. Vamos trazer aqui essa questão da polêmica criada por causa da proposta do projeto que está na Assembleia para retirar o nome Vale Europeu, que foi implantado aí faz poucos anos, na região metropolitana aqui da região. Então, a polêmica gerando aí reações do setor turístico, mas também, não é? Também anteriormente, comunidades indígenas também se sentindo muito incomodadas com isso. Então, daqui a pouco a gente traz aí, né, um panorama sobre essa situação aqui no Bom Dia Clube. 6:55, não perca a hora, 6:55.
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1: Tá na Clube, tá bom demais. Estamos de volta com o nosso Bom Dia Clube. 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Participa com a gente, manda mensagem. E o Arnaldo tá pedindo uma pizza hoje, né? Rodíziozinho de pizza hoje vai muito bem. Participar aqui, você pode ganhar prêmios também. Você não, tá? Eu sei que você gosta de pizza, mas hoje não.
2: É, hoje tem que dar um tempo aí, né?
1: Então tá bom, participa com a gente, 9-9-1-19-27-30. Agora, Vale Europeu ou Vale do Itajaí? Vale Europeu ou Médio Vale do Itajaí? Né? Uma reportagem que a gente fez aqui para o portal de notícias O Auditório, ouvindo aí várias frentes aí dessa situação, porque um projeto que pretende revogar a lei que alterou o nome da região metropolitana do Vale Itajaí para a região metropolitana do Vale Europeu, começa então a tramitar na Comissão de Constituição e Justiça da Assembleia Legislativa de Santa Catarina. Proposta é de autoria do deputado estadual Marquito, do PSOL, e pede a revogação da Lei Complementar 860, que é de 2024, que restabeleceu a denominação, né, e quer restabelecer a denominação anterior, então, né? Segundo o gabinete do parlamentar, a demanda surgiu durante o Abril Indígena, quando delegações indígenas relataram incômodo com a oficialização da expressão Vale Europeu, então, né? A gente conversou também com algumas lideranças indígenas, não é? Mas eles afirmaram, então, que a mudança, concordo, sugerido a mudança ao deputado por entenderem que esse nome remete à colonização europeia e desconsidera a história dos povos originários e o processo de expulsão das comunidades indígenas durante a ocupação da região. Então, a justificativa é que, de Marquito, deputado, é que a denominação Vale Itajaí possui base geográfica consolidada, porque faz referência ao Rio Itajaí Sul, e Vale Europeu privilegia apenas a colonização europeia, não é? Como o que definiria a identidade regional, não é? Então, ele sustenta que, não é, a mudança que houve torna invisível a presença histórica do povo Lakhlanyan, o Xokleng, e de outras comunidades indígenas, além de reforçar uma narrativa, né, eurocêntrica, que ele chama de europeia. Bom, o deputado Gessé Lopes, que era o autor, ele que é do PL, era o autor do projeto lá de 2024, que virou lei, incluindo o nome Vale Europeu, não é? Ele disse que o seguinte, né? Olha só, ele dizendo que, mesmo contando, né, com os assentamentos indígenas ao longo do tempo, né, o Vale Itajaí recebeu milhares de imigrantes de países europeus, cuja descendência agora forma a grande maioria da população nos municípios da região. O deputado Napoleão Bernardes, do PSD, que também é da Comissão Constituição e Justiça, ele diz que respeita as diferentes visões, faz parte da democracia, respeita também o deputado Marquito, mas na avaliação dele a denominação Vale Europeu não exclui ninguém. Ela reconhece características históricas e culturais que ajudaram a construir a identidade da região, segundo ele, né? Ele diz que em 2024 o nome não eliminou, não é? A lei não eliminou o Vale do Itajaí como referência territorial do território, só alterou o nome de uma das regiões metropolitanas, né, que existem dentro da macro-região do Vale do Itajaí, então, não é? Aí nós também ouvimos aqui, não é, a presidente do Sindicato dos Hotéis, Restaurantes, Bares e Similares, exatamente, não é, aqui da região de Blumenau e região, a Tatiana Ronczarik, e ela também fala aí sobre a sua visão a respeito dessa proposta de mudança.
3: Arnaldo, com relação à discussão a respeito do nome Vale Europeu aqui para a nossa região, eu penso que se mudariam não mudaria somente a lei número 860, que alteraria o nome da original da região metropolitana do Vale Itajaí para a região metropolitana do Vale Europeu, mas também afetaria a outra lei número 18207, que instituiu oficialmente a rota turística do circuito Vale Europeu do cicloturismo. A minha opinião é a de que esses dois nomes já são de uso comum e inclusive são conhecidos e valorizados no Brasil e fora dele. Realmente fomos colonizados por europeus em sua maioria. Para o turismo, o nome Vale Europeu Catarinense já é um destino uma marca consolidada e referência do primeiro circuito brasileiro de bicicleta.
1: Pois é, e falando do circuito brasileiro, o circuito, né, de cicloturismo, curiosamente houve uma, nessa semana, dia 30, houve uma homenagem na Assembleia Legislativa, essa homenagem à questão do cicloturismo aqui, feita pelo próprio deputado Marquito do PSOL, né? Então, quer dizer, ele também defende o pessoal do cicloturismo, ao mesmo tempo que defende as comunidades indígenas, fez essa homenagem, o que a gente perguntou também se não era aí algo meio antagônico, não é? Ele disse, não, a princípio a assessoria do deputado diz que não afeta a questão nem o nome do circuito Vale Europeu de Cicloturismo, que já existe lá desde os anos 2000, antes daquela mudança da lei 2024. Uma coisa é complexa, né? Então, para você entender o seguinte, do jeito que tá, continua existindo Vale do Itajaí. Vale do Itajaí é uma região geográfica, só que o Vale do Itajaí, ele compreende o Alto Vale, aqui é a região do Médio Vale e a região aí da foz do rio Itajaí a sul. Existe uma microdivisão aqui, geográfica também entre nós, dentro do Grande Vale, que é exatamente o Médio Vale, né? O chamado Baixo Vale, tem até a micro-região do Itajaí Mirim, que é de Brusque, o Alto Vale, que é lá a região do Rio do Sul. Quando foi dado o nome de região metropolitana, e aí vem lá das leis de 1990, foram alteradas em 2010, 2012, depois 2024, aí era chamada região metropolitana do Vale do Itajaí. Só que daí criou um problema, porque eles foram expandir para criar uma outra região metropolitana do Alto Vale do Itajaí. E aí resolveram botar aqui para Blumenau e municípios vizinhos o nome de região metropolitana do Vale Europeu. E essa mudança foi feita em 2024. O que o deputado Marquito tá sugerindo é que extinga e volte a chamar a região metropolitana ali do Vale do Itajaí, não mais a região metropolitana do Vale Europeu. Para isso, o que altera? Altera alguma coisa na questão geográfica do jeito que tá? Altera? Não altera. Se mudar também altera? Também não. Também não. Altera alguma coisa no turismo? Talvez sim, talvez não. Pelo seguinte, o turismo, se botar como denominação turística, não é? Ele pode existir, por exemplo, Caminho dos Príncipes, região de Joinville, é uma denominação turística, não é? Não tem nada a ver com região norte e nordeste, com região de Joinville e com o norte do estado. Existe a Costa da Esmeralda, que é essa região de Bombinhas, ali essa região, é uma denominação turística, porque é um roteiro turístico que é feito, mas ali também é Vale do Itajaí, não é? É a região da Foz do Itajaí. Então são coisas que convivem ao mesmo tempo. Existir uma região turística chamada Vale Europeu pode existir, pode coexistir com o Vale do Itajaí, porque isso é bom para o turismo, vende a questão do turismo e tudo mais. A polêmica não está nem na questão do turismo e nem na questão geográfica, está só no nome da região metropolitana. E o núcleo metropolitano, que é chamado núcleo metropolitano de uma região, aqueles municípios mais conurbados, que é onde há uma ligação de um município a outro, quase como se você não percebesse que você está saindo de uma cidade indo para outra, né? Que eles são ligados aí por áreas urbanas, né? Áreas urbanas contíguas. É Blumenau, Gaspar, Indaial, Pomerode e Timbó. E área de expansão, outros municípios que vão até Brusque e até Doutor Pedrinho, até a Piúna, por exemplo, né? Então é isso que muda. Mas é mais uma polêmica parecida com o lance lá da linguiça Blumenau, porque de repente a tempestade pode ser muito maior do que o copo de água, né? O copo de água é muito pequeno para o tamanho da tempestade que está sendo feita. Mudando ou não mudando, não afeta tanto, mas poderiam chegar no entendimento sobre isso. Vale Europeu servir para determinadas situações e Vale do Itajaí para outras. Eu uso Vale do Itajaí, Médio Vale, para tudo, porque eu não posso usar na notícia Vale Europeu, porque eu fico com dificuldade de denominar quais são os municípios. Então é Médio Vale, Alto Vale, Vale do Itajaí, porque aí a gente segue a geografia. Mas se você vai vender lá, vai fazer um folder turístico, vai fazer um material, o Vale Europeu que fica em Santa Catarina, como a Costa Esmeralda lá, como outros caminhos, tem outros caminhos também lá na Serra e tudo mais, não é? Eu acho que daria para chegar um entendimento aí, não é? Daria para chegar um entendimento aí sobre essa situação. Mas tudo bem, né? Segue a vida aí e a gente vai ouvindo aí tanto as autoridades, como também a comunidade indígena, como também as lideranças do turismo, os setores diversos aí também que têm opiniões a respeito.
4: 7:09, 17 graus a temperatura. A gente vai falar também sobre a previsão do tempo, como é que fica o final de semana.
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4: Quem chega com a gente é Emily Ramos, direto da Defesa Civil, nosso Alerta Blue, com informações também sobre a previsão do tempo. Bom dia.
5: Bom dia a todos os ouvintes do programa. Bom dia, Clube. Nesta sexta-feira, vamos ter influência daquela umidade que vem do mar. Por isso, vamos ter ao longo do dia de hoje o céu variando entre nublado e encoberto, condição para aquele chuvisco isolado que se alterna aqueles períodos de melhoria, que são os momentos em que vamos ter a ocorrência de aberturas de sol. A temperatura máxima hoje varia entre 18 a 20 graus e no decorrer da noite de hoje vamos ter o avanço de um ar mais frio sobre a região do Médio Vale, que vai trazer o declínio da temperatura. Tanto que a temperatura mínima, que geralmente é registrada agora no início da manhã, vai ser registrada no finalzinho da noite de hoje e vai variar entre 11 a 13 graus. Para amanhã sábado, vamos ter um dia de céu ensolarado, tempo firme aqui sobre a região do Médio Vale e sensação de frio no amanhecer. As mínimas vão variar entre 6 a 8 graus e durante a tarde a máxima varia entre 17 a 19 graus. No domingo, vamos ter mais nebulosidade e também ocorrência de alguns momentos de chuvisco isolado ao longo do dia. Da Defesa Civil de Blumenau, meteorologista Emily Ramos.
4: Tá certo, Emily, obrigado pelas informações. E tava aqui comparando as temperaturas, eu e o Arnaldo, né? É bem frio por aí, né? Bem frio por aí.
2: Eu acho que hoje à noite tem que puxar aquele cobertor a mais. Pega aquele cobertor lá do armário, já puxou na semana passada, né?
4: É, mas não, mas tanto também, né? Eu acho que é mais uma boa desculpa aí pra hoje à noite pegar e abrir uma rolha, né? Pra abrir tirar uma rolha da garrafa, né?
2: Isso, com certeza, pra alguns, pra outros não. Mas olha só, a gente compara só Santa Catarina com o Rio Grande do Sul, né? Já que a Emily falava também aí sobre o que tá por vir. Em São Joaquim, hoje, a localidade de Cruzeiro, a mínima foi 3,7 graus. Outras localidades de São Joaquim, aqui 4,1, 4,4. Então, São Joaquim, da minha infância, São Joaquim era conhecida como a cidade mais fria, né? A capital da neve, falavam.
4: Isso.
2: Depois tudo isso foi para Urubici e Urupema, né? Urubici e Urupema acabaram registrando temperaturas mais baixas aí também. Mas olha a diferença, né? São Joaquim tem a mínima de 3,7, Santana do Livramento, lá no Rio Grande do Sul, lá na localidade de Cati, menos 4,8 negativos. Informações que o Carlos Grotoff aí nos passa. E aí a gente fala, sabe Bagé? Bagé que é famosa, sim, né? Quando você lembra de Bagé, você lembra mais Bate, né? Aquela coisa do Bagé, bem, Bagé tem uma cara de Rio Grande mesmo, né? E lá tá 2,9 negativos também.
4: Olha.
2: Quer dizer, esse frio, esse gelado que tá no Rio Grande do Sul, deve vir para cá. A boa notícia é que daí diminui esse período de chuva e a gente não tem esse risco aí, dá esse risco maior de eventualmente uma enchente, como o Rio do Sul chegou a se assustar, aqui a gente chegou a ficar com um pouco de receio, e também aí de repente se vier com a massa de ar seco diminuindo a chuva, que dá uma secadinha no nosso solo também, né?
4: É importante que dê uma secada mesmo, porque assim, tá encharcado, né? A gente vê pelas ruas aí a quantidade de água, qualquer chuvinha, ela não acaba absorvendo mais, já tá correndo por cima da pista mesmo, até no calçamento que ainda absorve alguma coisa, você vê que tem muita água ainda e o solo tá bem encharcado. Se der uma aliviada, agradecemos com certeza.
2: Ah, sim, com certeza, né? Então que venha o frio, mas que venha também aí com tempo bom, né? Com sol e tudo para dar uma tranquilizada aqui na população.
4: Exatamente. 7:13, 17 graus a temperatura.
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2: Vamos seguindo por aqui então com informação e olha só, a gente fez um levantamento aqui também, né? Também aqui do portal Auditório, sobre a questão de empregos em 2026, mas uma comparação com 2025. E aí são dados curiosos aqui, né? Comparando a geração de empregos com carteira assinada, com base nos dados aqui do novo CAGED, lá do Ministério do Trabalho e do Emprego. E aí tem diferenças no desempenho dos municípios. É que dessa vez eu resolvi fazer a reportagem aqui, aplicando percentuais. Não só o número absoluto de empregos, mas percentual de crescimento ou de queda e tudo mais. Para ter uma ideia aqui, ó, a gente comparar janeiro a maio de 2025 com janeiro a maio de 2026. No Brasil, vamos falar assim, ó, tanto no Brasil, Santa Catarina e em todos os municípios aqui do Médio Vale do Itajaí, os 14 municípios que a gente apura, houve saldo positivo de empregos nesse ano, com exceção de Rodeio que teve zero de saldo nesse ano, não é? Mas todos os outros com saldo positivo. Saldo positivo é o quê? Eles pegam o número de pessoas admitidas e o número de pessoas demitidas. Aí qual é o saldo? Se contratou mais do que demitiu, ok, o saldo é positivo. Então, houve saldo positivo em todos, mas quando a gente compara com o mesmo período do ano anterior, com os números, aí algumas diferenças. Então, no Brasil, houve uma queda,
1: Houve uma diferença de 26% a menos. Em Santa Catarina, 16,5% a menos, comparado com o ano anterior. Para ter uma ideia, né? O ano passado, aqui, janeiro a maio, deu 1.047.000 empregos em todo o Brasil. Esse ano, 767.000. Essa é a base de cálculo que a gente faz, né? Então, diminuiu o número. Continua positivo, mas diminuiu, tanto no Brasil como em Santa Catarina. E aqui nos nossos municípios, hein? Blumenau, a queda foi maior do que a média estadual e nacional. A queda foi de 27,3%. Pegar aqui Ascurra, 75% a menos. Rodeio, 100% a menos. Isso em percentuais, não é? Porque o número varia bastante. Aí tem alguns destaques aqui, olha, Timbó. Timbó teve um bom crescimento. Timbó, Indaial, de maneiras diferentes, tiveram os maiores crescimentos aqui. E a gente tem destacado quando divulga vagas de emprego, como Indaial, Timbó, como a coisa vai indo bem ali, né, na oferta de empregos. Em Timbó, houve um crescimento de 34,3% no saldo de empregos com carteira assinada de 2025 para 2026, nesse período de janeiro a maio. Indaial é que aconteceu uma coisa curiosa. Indaial teve um péssimo período do início do ano, no ano passado, né? Com um saldo negativo de 1.116. Esse ano, saldo positivo, então, não tem o percentual de aumento, mas foram 1.700 empregos a mais comparado aí com o ano passado para esse ano. E de vez em quando a gente fala, nossa, como tem aparecido esse ano mais empregos em Indaial nas ofertas aí do Cine, por exemplo, né? E aí tem Brusque também com bom crescimento, com 21% e tudo mais. É claro que é uma análise aqui que não interfere no dia a dia das pessoas, com a pessoa que vai lá procurar um emprego, ou quer aumento de salário, que entra ou sai da formalidade, não é? Com carteira assinada ou não, mas são dados curiosos que eles servem para alguma análise maior, qual a região, qual o município que está crescendo mais, como todos os meses a gente faz esse levantamento, saber quais são os setores que mais estão contratando, que mais estão demitindo, tanto aqui nos nossos municípios, como em todo o estado e como também em todo o país. De uma forma geral, até os dados do IBGE a gente pega, o desemprego no Brasil caiu aí para 5,4%, que é melhor do que aqueles 13, 14% que a gente chegou a ter. É que vai mudando o contorno também do emprego. A gente fala sempre emprego de carteira assinada, mas tem muita gente também que está saindo, está deixando o emprego e está montando o seu pequeno negócio, como MEI, como microempreendedor. Tem aquele que está sendo demitido e não está voltando a procurar emprego. Ele está montando o seu negocinho. Aquela história de fritar coxinha no fundo do quintal, vender, que eu acho muito bacana isso. Eu falo do exemplo de fritar coxinha, mas acho tão legal quando alguém monta uma iniciativa dessas, ou vai consertar alguma coisa na garagem, e aí vira MEI, e aí começa a fazer um serviço, começa a arrumar alguns clientes, talvez ele não quer mais voltar lá a trabalhar, não é preguiça de bater cartão, até porque o MEI acaba trabalhando bem mais até, não é? Mas é aquela coisa de ele administrar o seu próprio tempo, de buscar sua clientela, ele pega gosto por algo e depois não quer mais voltar. Mas existem ainda milhões e milhões de pessoas no Brasil com carteira assinada, com o horário de trabalho, com a formalidade, e a gente vai acompanhando sempre esses números que indicam o que pode ter aí pela frente.
4: Exatamente, ser dono do seu próprio nariz, né? Iniciativa, empreendedorismo que move aí uma fortuna aí no nosso mercado de trabalho também, e claro, né? Aquela ideia de fazer aquela coxinha, como você falou mesmo, é fantástico, viu? Empreendedorismo é um negócio fora de sério. E assim muda a vida de muita gente. Ser dono do seu próprio nariz, ser seu próprio patrão, né?
1: E também, da mesma forma que é muito bacana, né? Ter o seu próprio negócio, tem muita gente que tem um emprego, carteira assinada, tudo, também é um negócio muito bacana, porque claro, as empresas precisam.
4: Exato.
1: As empresas precisam do pessoal, e às vezes tem um bom profissional, você pega um bom profissional que estudou bastante, se preparou, tem experiência, ele vai lá, ganha um bom salário com carteira assinada, ele prefere ter aquilo ali, porque há mais previsibilidade e tudo, e ele consegue focar no seu trabalho, naquilo que ele faz.
4: Sim, sim.
1: Né? Vamos imaginar lá que um torneiro mecânico, se é funcionário, ele vai lá, ele faz um ótimo trabalho ali, ele não precisa se preocupar em prospectar, em buscar cliente, que o chefe dele faz isso. Uhum. Então ele é um bom profissional. Já tem outro que prefere já prospectar, já ir atrás de cliente, já fazer negócio. Eu acho que tem que ter para todas as frentes.
4: Tem,
1: né?
4: Todos os perfis, né? Todos os perfis. Aquele que prefere ser CLT, aquele que prefere ser empreendedor também e correr atrás da máquina de outra forma. 7:19, 7:19, 17 graus de temperatura. Antes de entrar nos detalhes aqui a respeito do trânsito também, deixa eu falar que esse final de semana vai ter mudanças em Blumenau aí por causa da maratona. Motoristas que circulam por Blumenau nesse fim de semana devem ficar atentos às alterações do trânsito por causa da 28ª Maratona Internacional de Blumenau, que será realizada no domingo, dia 5, e deve reunir mais de 3.000 atletas, hein? Muita gente correndo aí pela cidade. As primeiras mudanças começam na noite de sábado, no dia 4, com o fechamento parcial da rua 15 de novembro a partir das 20 horas, hein? A interdição total é às 22:30, incluindo a ponte Desembarcador Pedro Silva, que é a ponte, Arnaldo, desembargador Pedro Silva, que é a ponte da Ponta Aguda.
1: Sim.
4: Exatamente, né? É. Não é. Não é a desembargador Pedro Silva, é aquela ponte no comecinho lá, né? No finalzinho da São Paulo. Agora eu fiquei na dúvida, né? O pessoal coloca o nome da ponte, mas tem que saber que ponte que é, porque nós temos várias aqui em Blumenau, tem que saber qual que é a ponte também, né? A desembargador Pedro Silva, vou trazer informação aqui para você também aqui na Clube. Domingo a partir das 5:45 haverá bloqueios totais em pontes como a de Ponte de Ferro, a Ponte dos Arcos e também a Ponte Adolfo Konder.
1: É que essa ponte é aquela pequenininha ali no centro, né?
4: Aquela... Qual pequena do centro? Agora fiquei na dúvida também.
1: Essa ali no essa ponte no chamado centro histórico aqui, né? Que liga. Sim. É porque ela era uma ponte de ferro antes, e às vezes aparece como ponte de ferro, depois mudou. Agora é que tá duplicado ali, né?
4: Sim.
1: Eu só não tô lembrando agora, por isso demorei um pouquinho aqui, se a nova ponte ali do lado, se tem nomes diferentes ali.
4: Tem,
1: mas a Pedro Silva é a antiga ali, aquela que permanece na Rua 15, né?
4: Na Rua 15, né?
1: Antiga,
4: outra é...
1: Sai da Prefeitura Velha, né? Do Biergar. Tem ali,
4: sim, aí. Sim. A outra tem nome também de uma personalidade aqui do Blumenau, que acho que era do proprietário da Casa Royal, antigamente.
1: Exatamente. Eu fui tentar pesquisar aqui, mas não deu tempo se a nova tem nome, mas a desembargador Pedro Silva é essa antiga do centro ali, né?
4: Que vai estar também interditada a partir das 22:30. E no domingo, a partir das 5:45, vai ter bloqueios totais em pontes, como a de ferro, né? A Ponte dos Arcos e a Ponte Adolfo Konder, além de interdições parciais em avenidas e ruas por onde passarão os corredores. A previsão é de que todas as vias sejam liberadas até às 15 horas. A Guarda Municipal de Trânsito também vai fazer a orientação de motoristas e pedestres durante o evento. Algumas linhas de transporte coletivo também poderão ter alguns desvios nesse período. São informações aqui também sobre a maratona, então fique atento, né? A partir aí das 22:30, interdição total daquela parte. Vamos trazer também as informações do trânsito atualizadas para você agora.
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4: Trazendo as informações atualizadas para você no trânsito, deixa eu trazer aqui a Rua da Glória. Tem um trânsito aqui um pouco mais intenso, um pouquinho antes aí da Cooper, né? Para quem vai acessar também a Rua Amazonas. Já na região aí do 23BI, bastante movimentado aí pela Rua Amazonas. Também falando de Alameda Rio Branco, tem um pouquinho mais de retenção hoje, porém não vem desde da rótula lá do Quality Hotel, né? Tem bastante movimento da Erma Ering, que tá vindo aí pela companhia Ering no trajeto ali, pega bastante retenção, formação de filas, acessando aí o centro da cidade, ou então depois indo para a região sul também. Pela 7 de setembro, nós temos filas que vêm desde Humberto de Campos até próximo ao shopping Neumarket. Falando também de Rua Itajaí, retenção, formação de filas desde a região aí da Strasbourg Peugeot, naquela região um pouquinho antes, até quase no clube de Cassitiro Blumenauense. Passando por ali, você tem alguma lentidão em formação de filas. Depois adentra também a Castelo Branco, nossa beira rio, bastante formação de filas nesse ponto. Na 15 de novembro, temos alguma lentidão, menos do que na beira rio também. É uma excelente opção nesse momento. Se tem nevoeiro aí também na região da Via Expressa, interessante, aí próximo ao Shopping Parque Europeu, tem um pouco mais de trânsito, retenção também da Engenheiro Paul Werner, que liga depois com a Rua São Paulo, que vai até na 15 de novembro aí também, com mais lentidão. Falar um pouquinho também aqui da Rua Bahia, com bastante lentidão desde a região da rótula do cemitério até próximo a Gustavo Salinger, também da Benjamin Constante, José Deck e Norberto Searaoz, com trânsito intenso nesta manhã de sexta-feira. Trazer a região oeste aqui também, falar um pouquinho aí próximo ao terminal, Guilherme Puerner e General Osório com lentidão extrema nesse momento também ao redor aí na região do terminal. Falando também aqui um pouquinho do outro lado do rio, vamos atravessar, vamos a Werner Duve, tem uma formação de fila, alguma retenção também para quem acessa a BR-470 em marginais. Complexo viário do Badenfurt, lentidão também, principalmente para quem acessa sentido litoral aí a marginal. Depois no trevo do celeiro do vale, ali na região da Max Rumpel também, formação de filas e sentido litoral um pouco mais movimentado do que quem vai pro Alto Vale. Falar da Frederico Jensen, não tá fácil, né, amigo? Tá aí no trânsito aí também, bastante retenção, formação de filas. Rua Doutor Pedro Zimmermann, filas que vem desde a região aí do aeroporto, na Gustavo Zimmermann, não é diferente, lentidão extrema também, formação de filas. Quem tá saindo da Franz Wallis também tá pegando fila nos dois lados, né? Tanto na Jacob Neischen como também pro lado da Rua Doutor Pedro Zimmermann. São informações atualizadas do trânsito para você aqui na Clube em 89,1. Tem as ocorrências também ligadas ao trânsito aqui em Blumenau.
1: Olha, também aqui o Jonas Luiz da Silva tá mandando mensagem pra gente, dizendo Rua 7 de setembro aí, próximo ao Sagrada Família, o trânsito bem complicado. Todo dia travado desde a Rua João Pessoa até a região aí do Sagrada, então, por causa da entrada do colégio, a faixa de ônibus, né? Mas aí desde a rua João Pessoa também por outros motivos, dizendo que a Secretaria de Mobilidade Urbana agora deveria dar uma atenção nisso, né? Ele cita aqui a antiga CETERB. Olha, também teve acidente agora há pouco em Gaspar, na margem esquerda, na rua Luiz Franzói, tem uma mulher com ferimentos aí, um acidente com uma bicicleta e outro objeto na rua. Bombeiros atendem aí, esse acidente que ocorreu às 6h45, 6h45, agora da manhã. Nós tivemos um acidente em Blumenau ontem envolvendo uma criança de 9 anos de idade, ela ficou ferida, foi levada para o hospital. Acidente envolvendo dois carros aqui na cidade, na rua João Pessoa, ali nas imediações do número 1977, ali é aquela região próxima ali à escola Adolfo Conde, foi por volta do 12h30, dois Hyundai HB20 bateram, não é? Bateram de lado, o idoso de 72 anos conduzia um dos carros e não teve ferimentos. O outro Hyundai aí, o outro HB20, era conduzido por uma mulher de 43 anos que também não teve ferimentos. O menino de 9 anos era passageiro, foi levado para o hospital. De acordo com a Guarda Municipal de Trânsito, também teve alguns ferimentos leves ali, mas foi atendido ali pelas equipes de segurança. Ontem também, 10h40 da noite, na rua São Paulo, altura do número 2741, mais próximo lá do

0: o setor da polícia, mas também de outro acidente no final da tarde de ontem, ali na rodovia 608, no bairro Topava Central, quilômetro 79, né? Bem no bairro Topava Central também, um Ford Fiesta e uma moto Honda Biz acabaram se chocando aí. A passageira da Biz foi levada para o hospital, segundo a Polícia Militar Rodoviária, né? Acidentes no setor policial. Olha, nós tivemos aí o caso em Ascurra, mas que também envolve Blumenau, porque um homem investigado por aplicar golpes eletrônicos em várias cidades aqui do estado, ele foi preso de forma preventiva durante uma operação da Polícia Civil. A prisão foi realizada pela delegacia da Polícia da Comarca de Ascurra, mas acabou ocorrendo lá na Praia do Estaleirinho e Balneário Camboriú. O morador de Ascurra que denunciou ter sido vítima de um golpe durante a venda de um computador gamer avaliado em cerca de R$37 mil. Vale isso tudo, né?
1: Tem computador
0: que vale isso?
1: Tem quase então, um servidor.
0: Não faz parte do meu universo, né? Mas tem, né? Então tá, durante a investigação a vítima disse que anunciou o equipamento numa plataforma de comércio, vai vender na plataforma aí um equipamento desse valor, mas olha só, e aí foi procurada por um suposto comprador que usava uma identidade falsa, teve uma entrega combinada lá numa sala comercial alugada em Balneário Camboriú. O suspeito apresentou um comprovante falso de transferência via Pix. Ah, esses comprovantes de Pix, né? Tem que ficar atento. Bom, no momento de distração do entregador, ele fugiu com o computador sem fazer o pagamento. E aí houve investigações, foram ver que o suspeito já aplicava golpes aí em outras cidades. Blumenau, Itapema, Palhoça, Laje, São José, Florianópolis e até em outros estados. A rede era grande, hein? A rede era grande. Então, houve essa prisão preventiva aí, com mandado então da Polícia Civil ontem. Chama atenção, Balneário Camboriú, mas afeta também Blumenau, Ascurra, nossa região.
1: Tá certo. Informações aqui para você na Clube em 89,1, 7:28. Tiver intervalo, 17 graus de temperatura. Daqui a pouquinho a gente vai falar sobre coisa boa, sobre comida, né? Festival gastronômico também de Pomerode. Daqui a pouquinho, depois do nosso show do intervalo.
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0: tá na Clube e tá bom demais. Sete horas mais 33 minutos, 7:33, uma leve queda na temperatura, 16 graus agora nesse momento aqui em Blumenau. 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Participa com a gente no 991192730. Bom dia. Muito bem, então, 133, Edson, a gente falava antes aí da previsão para queda da temperatura, diminuição da chuva, o que é muito bom, que combina também
1: muito
0: com gastronomia, não é?
1: Sem dúvida.
0: Olha, é o momento ideal, né? O friozinho aí chegando. Pomerode, que é uma cidade já referência, referência nos eventos, referência no turismo também e referência na gastronomia. Já começou em Pomerode, a gente já divulgava ontem aqui, a 20ª edição do Festival Gastronômico, que é um dos eventos aí mais tradicionais do inverno, que combina, tem tudo a ver com o inverno também. Mas quem está aqui no estúdio para conversar sobre esse evento, né? É a diretora da Associação Visite Pomerode, a Rejane Corguedi, está aqui conosco então aqui no estúdio. Muito bom dia, Rejane, seja muito bem-vinda ao clube.
2: Bom dia a todos ouvintes e bom dia a todos.
0: Vamos falar um pouco sobre o significado, né? Mais uma marca importante para Pomerode, chegando à 20ª edição. Esse festival, o que que representa para Pomerode e para a gastronomia?
2: Eu acho que o festival gastronômico, ele mostra, traz, né, essa gastronomia que Pomerode é tão, tão bem vista, enfim. E eu acho que assim, esse ano é um tema muito de memória, muito afetivo, né? Não só para os restaurantes, que esse ano tiveram esse desafio de trazer algum prato que marcou, né, essas 20 edições. E também para o público, porque a gente sabe que a gente tem um público cativo que vem todo ano com a família, vem todo. Teve gente que já começou a namorar, teve gente que já, enfim, casou. E então, assim, eu acho que é um evento de muitos encontros e de muitas memórias.
0: Então, esses pratos são em torno aí de 120 opções. Esses pratos têm memória, fazem parte de uma história.
2: Fazem. Assim, todo ano a gente escolhe um tema, né? Então, esse ano, pratos que fizeram história nesses 20 anos. Então, os 12 restaurantes que estão lá, eles tiveram que definir um prato que marcasse esses 20 anos. Então, tem aí uma variedade de alguns desses pratos nesses 20 anos.
0: Qual deles, assim, você citaria, Rejane, que está voltando aí ao festival agora, que marcou história, assim? Ou teve algum, assim, escolheram? Algum deles foi o mais votado, né? Qual foi?
2: Os tradicionais, como o Eisbein, né? Uhum. E o Schnitzel estão lá, né? Porque são pratos, assim, típicos e carro-chefes.
0: Um patrimônio
2: assim
0: cultural já,
2: isso,
0: né?
2: Isso, é. Mas a gente tem, por exemplo, teve um ano que o tema foi as famílias da Rota em Chaimel. Uhum. Então, tem um prato lá que é o nhoque de batata doce da Oma, uhum, Stark, se não me,
0: nossa,
2: engano. Então, assim, eu acho que, né, teve esses pratos, assim, que os restaurantes realmente tomaram para si como memoráveis, né?
0: Bom, impressionante. Tem uns pratos que são, assim, da minha infância também, apesar de sempre morar, uhum, em Blumenau, mas a Pomerode sempre muito próxima, a culinária germânica sempre teve presente na minha vida, na minha família. Tem Schwarzauer?
2: Sabe que o Schwarzauer eu não lembro, acho que não teve, mas
0: não teve.
2: Muitos anos atrás já teve,
0: uhum,
2: mas esse ano não teve.
0: Pra quem não sabe, Schwarzauer é uma sopa feita com sangue, né? Com sangue de marreco, geralmente, tradicionalmente de marreco e pato, né? Uma delícia, mas ai, sopa de sangue, provem.
1: Pessoal
0: provem
1: do interior,
0: depois
1: só interior não sabe o que eu tô falando.
0: O pessoal aproveitava as sobras aí no interior antigamente,
2: era muito,
0: né?
2: Muito usado na véspera do casamento, uhum, né?
0: Então também tinha, tem tradição, tem tradição, né? E quais são as principais atrações preparadas para os visitantes durante esses 18 dias, além de toda a gastronomia, né?
2: Sim, bom, a gente tem as aulas show, né? Que num espaço lá, numa cozinha, muito lindamente feita, né? Então a gente vai receber muitos chefes. Ontem a gente teve o Jimmy Ouro, que já trouxe há 10 anos atrás, ele veio fazer uma matéria pro Mais Você, da Ana Maria Braga, e ontem ele fez uma releitura desse prato que ele tinha feito há 10 anos atrás. Então ele veio ontem, fez essa participação. A gente vai ter outros dias algumas outras pessoas, mas todos essa agenda das aulas shows também está na rede social do Festival Gastronômico.
0: Tem diferença nesse ano na estrutura do local do atendimento?
2: Tem, é bom lembrar disso. Esse ano a gente ampliou o espaço, né, com mais mesas, então assim, para dar mais conforto, né, também. E ano passado a gente teve um público que superou as expectativas.
0: Quanto
2: então
0: foi o ano passado?
2: Ano passado chegou a 37 mil pessoas.
0: Tem expectativa de aumentar
2: 40
0: esse ano?
2: Mil pessoas.
0: 40 mil a meta.
2: Espera, né? A gente fala também que assim, tem uns desafios esse ano, que é os jogos da Copa, enfim, mas ontem assim, a gente já recebeu um bom público, assim, surpreendeu também pela chuva, inclusive, né? Mas tinha, foi bem, bem bom o público ontem.
0: Como é que funciona? As pessoas pagam ingresso, não pagam, pagam pelo prato, como é que funciona tudo isso?
2: É, pago. Tem um ingresso, né? Que varia, tem alguns dias da semana é 16 e outros dias é 20. É, sempre de segunda a sábado é à noite, começa às 18 horas. Aos domingos começa às 11 horas e vai até às 4. E lá tem assim, o diferencial desse festival também é que a gente tem garçom, os pratos são servidos em pratos de porcelana, talheres, né, o garçom vem à sua mesa, então assim, aquilo lá virou realmente um grande restaurante, né?
1: É marca registrada já, né? Você vai lá e senta à mesa, né? E come em pratos de porcelana. Isso é um diferencial que faz. Eu tenho um apreço muito grande por isso também, né? Além do mais, são 120 opções, né?
2: Sim.
1: Dentre elas, o que você citaria, Rejane, assim, que são os mais procurados, tanto pela pessoal da região, que já sabe como é e tradicionalmente é o festival gastronômico, como para quem vem de fora também?
2: A gente, como eu falei, né, o schnitzel, o Eisbein, mas a gente tem muitos desses pratos que eles vêm com alguns produtos feitos em Pomerode, né? Isso também é muito importante dizer, assim, que é valorizar os nossos produtos, a cerveja, o chope, os chocolates, os queijos, né? A linguiça Blumenau, né? Que a fábrica é em Pomerode, uma delas. Então, assim, tem muitos pratos com essa base, né? Com esses produtos e que são os mais procurados também.
1: Perfeito, perfeito. E temos também, dentre eles, tem algumas coisas que eu gosto bastante, pratos com corques, temos também?
2: Tem. Eu acho que tem corques, eu tenho croita
1: queza, né? Ah, o croita queza, muito bom
2: então,
1: também.
2: Tem
1: são pratos assim fantásticos. A gente tem aqui em Blumenau, na culinária, uma pincelada, mas você quer conhecer um pouco mais sobre a cultura germânica na gastronomia, tem que ir ao Festival de Pomerode também.
2: Tem.
1: 18 dias, aí 120 opções. Então, a gente tava fazendo uma conta aí, o Arnaldo, né? Quanto a gente poderia comer por dia para fazer. São a média aí de quê? 8 pratos por dia?
0: Mas se for todos os dias experimentar um, já tá bom,
2: tem,
0: né?
2: Tem o docinho, tem a docinho. Sobremesa, a gente tem cuca lá também, tem muitos produtos, as bolachas, né? Tem lá a venda de licores, enfim, tem linguiça, tem os produtos feitos por Pomerode estão lá, então quem vier lá pode vir com calma e que vai estar bem aconchegado lá no evento.
0: Sei que a gente não está nas férias escolares ainda, mas vamos chegando perto da alta temporada turística, né? Tem alguma expectativa também para fomentar o turismo de Pomerode nesse período?
2: Hoje Pomerode tem muitos os atrativos que são os parques, e como tu falou, esses parques são para família, para as crianças. Então, julho traz muito esse público que vem aproveitar esses parques em Pomerode, esses atrativos, né?
0: Muito bem, então quem não conhece do Festival Gastronômico de Pomerode pode visitar. Ficou o convite, né?
2: Sim, então todo mundo venha para Pomerode, né? Hoje à noite, de hoje ainda continua até o dia 19. E lembrando sempre que os domingos é durante o dia. Então, todos estão convidados para vir pro festival.
1: E bom apetite, né? Porque olha,
0: vai precisar.
1: Vai precisar, né?
0: Vai precisar.
1: Bastante fome e para conhecer também a maravilha que é a culinária germânica também e Pomerode também, nossa pequena Alemanha, né?
2: Isso.
1: Muito bem.
0: Maravilha. Rejane Korgede, diretora, né? Da Associação Visite Pomerode, muito obrigado pela visita, pelo convite, sucesso no evento, né?
2: Obrigada. Estamos
0: aqui à disposição.
2: Obrigada pelo espaço também.
0: Muito bem, entrevista aqui no Bom Dia Clube, agora às 7h42, não vá perder sua condução.
1: Muito bem, seguimos aqui com o nosso Bom Dia Clube, aqui nos 89,1. Você pode mandar mensagem também no 991192730 com seu nome completo, bairro, cidade. 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Olha, um novo sistema de vídeo monitoramento de Santa Catarina integra reconhecimento facial, leitura de placas e alerta de atitudes suspeitas com IA. Isso é interessante, viu? O uso da inteligência artificial no sistema integrado de vídeo monitoramento inteligente, né? Amplia a capacidade de identificação de irregularidades nas vias públicas. A implantação inicia nesse mês. Quem traz mais detalhes detalhando isso é Cadu Reis, da Rede Notícias Acaerte.
3: A Secretaria de Estado da Segurança Pública trabalha na implantação do Sistema Integrado de Vídeo Monitoramento Inteligente em Santa Catarina. A solução, chamada pela sigla CIV, irá integrar os dados de câmeras instaladas no território catarinense e processar as informações por meio de inteligência artificial. Os dispositivos de filmagem do programa BemTV nas vias públicas, os equipamentos instalados nas escolas estaduais e as redes municipais de monitoramento vão compor este sistema. O secretário de Estado da Segurança Pública de Santa Catarina, Coronel Flávio Graf, detalha.
4: Nesse sistema está abarcado o projeto BemTV, também o projeto de leitura de placas já também existente e agora o reconhecimento facial. E as câmeras da entrada das escolas voltadas para as ruas, teremos ali também a identificação facial. Nós já temos os servidores adquiridos e agora estão entregando os equipamentos para se iniciar as instalações nos diversos locais. E isso também gerará uma possibilidade enorme para que os municípios, e nós já temos 95 municípios inscritos, possam estar aderindo a uma ata de registro de preço para também, a partir do sistema licitado pela Secretaria de Estado da Segurança Pública, colocar nos seus próprios municípios esse sistema de reconhecimento facial e vincular esses equipamentos adquiridos ao servidor da SSP, que fornecerá todas as imagens às forças de segurança daquele próprio município.
3: A implantação do sistema integrado de vídeo monitoramento inteligente é realizada de forma gradual a partir deste mês de julho, como projeta o secretário de Estado da Segurança Pública, Coronel Flávio Graf.
4: Nós estamos colocando inteligência artificial para atitudes preditivas que possam ser consideradas suspeitas. E assim o sistema, a inteligência artificial, ela mesmo detectará e soará um alarme onde houver atitudes suspeitas. Nós estamos agora recebendo os equipamentos, sendo instalados os servidores, a fim de que nós possamos estar concentrando então as ações. E agora, ao longo do mês de julho, é onde nós queremos já iniciar as atividades e aí as coisas se darão paulatinamente, num crescimento de instalação, porque daí o processo licitatório ele previu dessa maneira que nós pudéssemos estar instalando esses equipamentos à medida que fôssemos recebendo, dando prazo para as empresas vencedoras do certame poderem estar nos entregando. Então, ao longo do mês de julho, nós já estaremos com equipamentos instalados no nosso estado, iniciando então o CIV, o Sistema de Integrado de Vídeo Monitoramento Inteligente.
3: Somente a rede de câmeras do programa BemTV, que será uma parte do Sistema Integrado de Vídeo Monitoramento Inteligente de Santa Catarina, tem cerca de 5 mil dispositivos espalhados pelas vias públicas dos municípios catarinenses. De Florianópolis, da Rede de Notícias Acaerte, Cadu Reis.
1: 7:46, 7:46, 16 graus a temperatura e agora a bola rola.
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1: Olha, nós estamos aí no ritmo de Copa do Mundo, a Copa do Mundo de futebol. Ontem a Espanha confirmou o favoritismo em cima da Áustria, fez 3-0 pela segunda fase da Copa do Mundo. É 3-0, né? Tava vendo 2-0, deu 3, então, e vai encarar Portugal nas oitavas de final. Aliás, né? Jogo entre Portugal e Croácia. Teve arbitragem polêmica e a partida entre Portugal e Croácia foi recheada de emoção até o minuto final. O segundo tempo, né? Porque o primeiro tempo estava dando sono no pessoal. Eu ia olhar, não ia olhar. É aquele jogo que eu não conseguia assistir direito por causa da internet, né? Travava o tempo todo, eu deixei de ver gols por causa da internet. Mas aconteceu o seguinte, foi de muita emoção até o último minuto mesmo, né? Porque muitos minutos de emoção, jogo terminou 2-1 para os portugueses, é que teve muito gol anulado. Então, olha só, é uma virada épica também.
0: Eles tentavam buscar indo 2-1, o árbitro norueguês, o Espen Eskas, deu 10 minutos de acréscimo, mas foi esse que foi a 18 com a 19 esse,
1: 19,
0: né? É. Aí aos 48 do segundo tempo, Gonçalo Ramos subiu de cabeça, fez o segundo gol. É porque a Croácia abriu, não é?
1: Isso.
0: Tava 0-0 aquele jogo morno. Aí a Croácia veio com tudo. Aliás, quem fez aquele gol da Croácia foi o Perisic, né? É outro veterano, 37 anos de idade, joga muito. Outro que jogando muito pela Croácia ali, o Kovacic. Além do Modric, né? O Modric é uma lenda, né? Na Croácia. Mas o Kovacic aí jogou muito também, bola na trave e tudo. Tava mais pra Croácia, o Edson, hein?
1: Tava.
0: Aí apareceu quem? Cristiano Ronaldo.
1: R7.
0: Ele fez, quando eu acho que o técnico do Portugal ia substituí-lo, e já tava botando o Gonçalo Ramos, mudando outros, vai sacar o Cristiano Ronaldo. Cristiano Ronaldo vem e faz um gol sensacional, anulado. Anulado pela, por um pouquinho de impedimento. Isso. Aí depois deu o pênalti, né? Aí Cristiano Ronaldo foi lá, converteu, fez o gol. Aí entra Gonçalo Ramos. Pensa, puxa, tirado o Cristiano Ronaldo, entra o Gonçalo Ramos, que fez o gol da virada. E aí, quando tá tudo pra acabar no último minuto, como dizia o Tadeu Schmidt, sabe o que aconteceu? Sabe o que aconteceu? Não foi nada, não. Aconteceu sim. Deu o gol da Croácia, cara. A emoção, o choro da torcida lá na, no coisa, quando a Croácia vem lá, empata pra levar a prorrogação, mas aí vem o Bandeirinha, vem o VAR, acho que ali não foi o Bandeirinha, ali no foi Bandeira, o... foi o VAR mesmo.
1: Foi o VAR, foi o VAR.
0: Não foi o Bandeira, vai pro VAR, foi marcado impedimento então, e aí...
1: Não teve prorrogação, né?
0: Mas ainda assim teve...
1: Que emoção nesse jogo, hein?
0: Ainda teve, quase teve uma prorrogação por conta do juiz, né? 19 minutos, né?
1: Muita coisa.
0: 19 e esse,
1: muita coisa.
0: Porque a prorrogação é quanto? É 30, né? É,
1: exato.
0: Ele quase que o juiz, quase que o juiz chega lá, né?
1: Um tempo de prorrogação ele deu.
0: É.
1: E assim, né? A cara do Cristiano Ronaldo na hora que foi substituído.
0: É isso, ele ficou bravo.
1: Ele só passou aquela mágoa dele, aquela irritação dele, depois que ele viu ali o Gonçalo Ramos fazer o gol, o Portugal na frente e Portugal se classificar. Exato. Sabe o que eu achei bacana a cena? Que aí, naquele momento, a internet não estava mais travando.
0: Uhum.
1: O abraço do Cristiano Ronaldo com o Modric no final ali.
0: Sim, sim, sim.
1: Duas lendas, né?
0: Duas lendas.
1: Uma infelizmente indo embora, a outra continua, né? Pode ser que o Brasil pegue lá na frente, né?
0: Exatamente. O Modric acho que é a última Copa dele.
1: O Modric acho que
0: é
1: 40 anos. O CR7 41, né?
0: 41, exatamente.
1: Exato.
0: Muito bem, teve também a Suíça confirmou a presença nas oitavas de final da Copa do Mundo ao vencer a Argélia por 2-0 na madrugada de hoje, né? No BC Play Stadium em Vancouver. Com resultado, a seleção europeia tornou-se a 13ª seleção classificada para o mata-mata do Mundial. Com a vitória, aí os suíços se mantiveram invictos na Copa do Mundo, não perderam nada, viu? 3 vitórias e 1 empate. Com a classificação, os suíços aguardam agora o vencedor de Gana e Colômbia para as oitavas de final, né? Jogou bem a Suíça também, né? Eu acabei não vendo, peguei uns lances agora de manhã cedo só, aí assim, foi bem. Agora, Gana ou Colômbia?
1: É mais equilibrado, né?
0: Vai ser um jogo curioso de ver.
1: Eu acho que tá mais pra Colômbia, pelo futebol que a Colômbia jogou na primeira fase, sim, contra Portugal, que deveria ter ganho de Portugal até.
0: Mas lembrando que é um time africano também, que olha, Gana não é fácil, né? Eles jogam bem. São na raça, né? Raça e na força, na verdade.
1: E falando em time africano, hoje ainda tem o Vozinha, né?
0: Tem o Vozinha.
1: Hoje é Messi versus Vozinha.
0: É, pois é. Será que o Messi vai ficar, o Vozinha ficou tão popular no mundo inteiro, não vou fazer gol nele? Não, acho que se puder ele vai fazer sim,
1: vai,
0: né?
1: Vai fazer, mas disputando artilharia e tudo mais, né?
0: Hoje são os últimos classificados então para as oitavas de final ali, tem a Argentina entrando em campo contra o Cabo Verde às 7 da noite, não é? Mas tem Austrália e Egito.
1: Isso.
0: Às 3 da tarde. Também deve ser um jogo equilibrado aí, Austrália e Egito. Claro que a Argentina e Cabo Verde, o favoritismo total é da Argentina, né? Mas tem a torcida aí da simpatia, né? A favor aí de Cabo Verde. Ah, esse Cabo Verde cair também, se cair, olha, já foram heróicos chegando até ali, não é?
1: Já fizeram história.
0: E aí Colômbia e Gana, que a gente falou, né? Então mede forças aí às 10:30 da noite. No domingo, 5 da tarde, entra quem? Sabe de quem?
1: Sabe de quem?
0: É. Quem é que entra em campo?
1: O Haaland. Só pra deixar o pessoal me matar.
0: O Haaland, porque o pessoal tá dando palpite, né?
1: Tá dando fazendo um monte de memezinho da internet ali com o Vini, com o Haaland, é um monte de coisa.
0: Eu tenho que pegar todos esses memes, que o que eles estão fazendo de montagem, que o Haaland, aquela coisa de tirar a máscara e não é o Haaland que tá ali,
1: é
0: o outro. Eu acho que eu vou botar uma máscara, vou fazer essa aí, alguém faz pra mim aí na inteligência artificial e manda como é que é, você vê o Haaland, tira aquele do Scooby-Doo, do Fred, né?
1: Sim, sim.
0: Tira a máscara do Haaland e aparece o Roberto Baggio.
1: Pronto. Será?
0: É,
1: será?
0: Mas é Brasil e Noruega às 17h, horário de Brasília, né? Disputando em uma vaga aí pras quartas e final, vai Brasil, né?
1: Exatamente. Aí vamos falar também sobre o torneio de Wimbledon, né? Rafael Matos e o catarinense Orlando Luz foram superados pelos franceses Théo Arribadié e Albano por por 2-0 ainda na primeira rodada. Hoje tem estreia também de Luiz Stefani no torneio feminino. A paulista, que faz dupla aí com a canadense Gabriela Dabrowski, vai encarar a polonesa Alicja Rozowska e a chilena Alexa Guarachi. E João Fonseca, né, também está na quadra pela terceira rodada do campeonato do torneio masculino individual contra o russo Roman Safulin. A partida iniciou às 7h, né? E se vencer, o brasileiro avança aí também para as oitavas de final e já se isola na campanha de 2026 com a melhor carreira em Wimbledon.
0: E no domingo às 10h, horário de Brasília, acontece a 9ª etapa da Fórmula 1, Grande Prêmio da Grã-Bretanha. Vai ser disputado então no tradicional circuito de Silverstone.
1: Muito bem, informações do esporte para você e vai Brasil, né? Vai Brasil. Tem também as loterias.
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1: Mega Sena ontem, tivemos na quinta-feira, dezenas sorteadas 14, 19, 42, 45, 48 e 54. Não tivemos acertadores. 33 milhões é o prêmio para esse sábado também da Mega Sena. Loto Fácil teve dois ganhadores. Loto Fácil tá premiando sempre, hein? Dois ganhadores aí, tivemos prêmios de R$ 903.320 para cada um. Prêmio agora mais uma vez é de R$ 2 milhões. Quina acumulou de novo na quinta-feira, 07, 20, 22, 38 e 66, 4 milhões é o prêmio. Loto Mania, tivemos concurso na última quarta-feira, hoje tem de novo, né? Boa sorte aos apostadores, R$ 1.800.000. Tivemos ontem Time Mania, 12, 22, 25, 46, 53, 56 e 80. O time do coração foi o Goiás, e Goiás mesmo, né? R$ 2.800.000 é o prêmio acumulado mais uma vez. Quarta-feira tivemos também a dupla cena, hoje tem mais um concurso. Boa sorte aos apostadores, R$ 6.700.000 é o prêmio. A gente vai em intervalo e volta já já com também o nosso giro de informações.
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0: 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Tá na clube, tá bom demais. Daqui a pouquinho tem rodízio de pizza pra você, acompanhante, aqui na Clube FM, Pizzaria Zandoná, dando esse presentão pra você. Te mandar um abraço aí pro motorista e aplicativo também, o Jorge. Dá uma carona aí pra Isis, né, gentilmente hoje. Obrigado pela carona, obrigado, Jorge. Abraço pra todos os motoristas e aplicativo ligados aqui na Clube, ficando bem informados nesta sexta-feira. A Câmara de Vereadores de Blumenau aprovou em segunda votação projeto que amplia critérios para concessão de transporte escolar fretado gratuito a estudantes do primeiro ao nono ano da rede municipal. Projeto de autoria do professor Gilson de Souza, vereador, professor Gilson de Souza, do União Brasil. Então, agora vai para a redação final e também ser encaminhado ao prefeito. Então, o transporte pode ser oferecido independente da distância entre a casa do aluno e a escola, desde que exista serviço disponível na região, haja vagas e o estudante se enquadre numa das situações previstas na proposta. Então, é que atualmente o benefício é destinado a alunos que moram a mais de 3 quilômetros da escola. Então, o projeto amplia esse atendimento para estudantes que vivem em áreas de difícil acesso, com intenso tráfego de caminhões ou ruas com más condições, e aí é para beneficiar alunos da área rural, né? Também estudantes com deficiência, mobilidade reduzida, problema de saúde que dificulte o deslocamento, além daquela situação de vulnerabilidade social, para ser oferecido gratuitamente aos estudantes contemplados. Então, agora parece bacana, tomara que o prefeito aprove, né? Sancione, porque não é para abrir para todo mundo, é para ver nessas situações, né? De área rural, problema de acesso, saúde, deficiência, tudo isso, né?
1: Exatamente.
0: Muito bem, chegamos ao final pro giro?
1: Exatamente, 8 horas pontualmente, 16 graus, caiu 1 grau a temperatura, hein?
0: Eu tava dando uma olhada aqui, né? A máxima já tava em 18, agora já tá em. Era 18, agora caindo para 16, você falou aí, né?
1: 16, isso.
0: 16 aí.
1: 16 graus.
0: Que coisa, né? Tá caindo em plena manhã. Já botei o casaco de novo. Falamos hoje, além do clima, falamos sobre projeto para revogar a lei que deu o nome de Vale Europeu aqui para a região. O ritmo da geração de empregos na região de Blumenau diminui, mas o saldo se mantém positivo. Repasse de verba da Assembleia Legislativa para questão da prevenção a desastres diante aí da iminência do El Niño, maratona internacional, mudança no trânsito e muito mais que você ouviu hoje no Bom Dia Clube.
1: Muito bem, hora de dar presente também. Aqui tem rodízio de pizza para você, acompanhante da Pizzaria Zandoná. Você mandou o nome completo, mandou seu bairro ou cidade, tá concorrendo aí também a esse rodízio de pizza delicioso aí no comecinho do bairro Itoupava Central, na rua Dr. Pedro Zimmermann, anexo ao posto, anexo também ao hotel. Parabéns aí para Dione. Ô Dione, Dione Calbu. Puxa, é isso? Participou com a gente, final telefone 1426, rodízio de pizza é pra você. Aproveite bem, depois manda foto lá quando tiver também saboreando essa delícia de rodízio de pizza. Abraço pra toda a equipe da Pizzaria Zandoná também, toda a equipe e o grupo Zandoná também, né? Obrigado pela companhia e pela parceria aqui também. Vem aí o cafezinho agora. Cafezinho da clube.
0: Eu
1: aqui.
0: Eu pensei que era café com pizza ou café com Schwarzsauer, né? Que tava falando antes.
1: Pode
0: de
1: ser, Schwarzsauer, né? Será que
0: combina?
1: Então, pessoal, tá. Fica dizendo, sopa de sangue, uma delícia.
0: Ah, viu? Maravilha.
1: Provem.
0: É, provem que vale a pena.
1: Vale,
0: né?
1: A pena mesmo.
0: Mas agora é hora do café. café, porque isso, nesse friozinho, tomar um café, ouvindo a clube, fica ouvindo a clube aí, porque você sabe, né? Vem final de semana e tá na clube.
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0: Valeu, abraço.
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deixou o Cristiano Ronaldo a 24 gols do milésimo, né? Agora, vamos à história. Não foi a primeira vez que o Cristiano jogou nesse estádio chamado BMO Field, né? Que serviu aí de cenário para uma primeira vez dele. No dia 7 de agosto de 2009, o CR7 recebeu um passe do Karim Benzema e marcou na

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0: responder a enquete para você concorrer aos R$100 em figurinhas para completar o álbum da Copa. Que tal? Então responde aí, vai. Qual é o seu preparativo? Quais são os seus preparativos ou a sua prioridade até o jogo do Brasil no domingão contra a Noruega? Me conta aí, Elias, como é que tá o coração aí? Bom dia!
1: Bom dia, bom dia, bom dia, bom dia, bom dia, Marcos Braga, bom dia, ouvintes, Elias Muniz da Samambaia Sul. Sobre a enquete aí, como é que tá a empolgação aí pro jogo de domingo?
0: Isso.
1: Tô atrás de um desfilibrador, cara.
0: Como assim?
1: Não é fácil não, moço, é doido. Mas vai dar certo.
0: Vai dar certo, vai dar certo.
1: Brasil 3-1.
0: Boa.
1: Eles vão remar, mas é pro lugarzinho dele, lá pra Noruega, valeu?
0: Tá certo então.
1: Vale Brasil, aqui tá bom demais. Sextou.
0: Sextou. Ô Elias, eu diria o seguinte, como diria Galvão Bueno, o jogo do Brasil com a Noruega, tem que ser assim, ó.
2: Haja coração.
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0: programa. Final do fone 9840. Parabéns, Uga!
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1: O abastecimento de água segue comprometido em diversos bairros de Blumenau devido à alta turbidez da água captada no rio Itajaí Açu e no Ribeirão Garcia. A situação afetou a operação das estações de tratamento ETA 2 e ETA 3, provocando falta de água e baixa pressão em várias regiões da cidade. Os bairros mais impactados são Itopava Central, Itopavazinha, Texto Salto, Badenfurt, Salto do Norte, Fidélis e Fortaleza Alta. A previsão de normalização gradual do fornecimento podendo levar até 2 dias nas áreas mais altas. Para reduzir os transtornos, o SAMAI reforçou a operação de caminhões-pipa em pontos estratégicos.
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mais um Cine Clube nesta sexta-feira, 9 horas da manhã. São as trilhas sonoras dos principais filmes aqui na programação da Clube. Lembrando, hein? Hoje tem o resultado da promoção dos 6 meses de streaming. Você que anotou tudo bonitinho aí, mandou no WhatsApp Clube. Hoje a gente vai falar no finalzinho da hora quem vai levar os 6 meses de streaming aqui do Cine Clube. Tá começando também a sequência Clube, que tá te dando R$5.000. Anota tudo bonitinho, música por música, manda pro WhatsApp e boa sorte. Para voltar lá no ano de 2013. Aliás, eu adoro esse filme e tem aí lançamento esse ano, né? Mais uma edição, mais uma história desses amarelinhos simpáticos. Tô falando aqui do meu malvado favorito 2 e a música do Pharrell Williams, Happy Minion. Anuncia a música aqui na Clube.

oficialmente o livro dos heróis e heroínas da pátria, depois da publicação da Lei 15.447/2026, concluída nesta quarta-feira, tá? Dia 1º de julho. Bom, a medida coloca o tricampeão mundial de Fórmula 1 entre as personalidades que receberam, né, uma das mais altas distinções concedidas pelo Estado brasileiro. Com a nova lei, o nome do piloto será inscrito no livro mantido no Panteão da Pátria em Brasília. E o acervo reúne personalidades reconhecidas por sua participação na construção do Brasil e na preservação da memória nacional. Durante a tramitação do projeto, parlamentares defenderam que o reconhecimento vai além das conquistas nas pistas e também contempla o legado social associado ao nome de Ayrton Senna. Entre os argumentos apresentados, foi citado o trabalho desenvolvido pelo Instituto Ayrton Senna na educação de crianças e jovens. Senna jamais morreu no coração da gente, não é isso?

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tá bom demais. Tô esperando aí a sua participação e, claro, a sua resposta para a enquete de hoje. A pergunta é a seguinte: qual é a sua prioridade em preparativos pro jogo do Brasil domingão contra a Noruega? Conta aqui no Mega 1995750118. Agora tem

0: aplicativo, respondendo a enquete aí. Ah, o que eu preciso organizar até o jogo, cara, é muita coisa, hein?
1: É muita coisa.
0: Principalmente aquela cerveja gelada e aquele churrasquinho delicioso,
1: bom,
0: também, né?
1: Bom demais.
0: Escutando o que é melhor depois do jogo, a clube, né?
1: Boa, coisa boa, de preferência com o Brasil ganhando e classificado pras quartas de final. Agora tem o Zé Neto e Cristiano, cadeira cativa, aqui na clube, vai.
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1: Subiu para 6 o número de municípios de Santa Catarina que decretaram situação de emergência após os temporais dos últimos dias. Além de Guaramirim, Xereder e Timbó Grande, também oficializaram o decreto Bom Retiro, Jaraguá do Sul e Major Vieira. Mais de 400 pessoas estão desalojadas no estado, que registrou ocorrências em pelo menos 25 cidades, incluindo Blumenau. A Defesa Civil também inicia entrega de mais de 1000 cestas básicas para comunidades indígenas Xoclém, na região de José Boatê, no Alto Vale de Itajaí, que são afetadas pelas chuvas.
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0: Começando aqui o nosso Pediu Tocou nesta manhã de sexta-feira e até que enfim, sexta-feira, né? 3 de julho, 16 graus de temperatura, 9 horas mais 59 minutinhos. Bem-vindo à programação Clube, às 89,1. Ficou aí com o Clube do Fã logo mais, um pouquinho antes, né? Cedinho aí também com o nosso Bom Dia Clube. E agora eu volto, Edson Gol, fazendo companhia até o meio-dia aqui com muita música boa, prêmios, sua participação, seu alô, seu recado também, né? Hoje é dia 3, né? Dia Nacional de Combate à Discriminação Racial e Dia Internacional Sem Sacos Plásticos também. Muito importante. Aí hoje é dia também do Só Acredito Vendo. Dia de São Tomé. Vem participar com a gente, manda sua mensagem. Hoje tem pizza do Ifratelli, aquela pizza deliciosa pra você. Já provou ainda não? Convido você a provar também, viu? Pizza grande, 3 sabores, mais refri de 2 litros, lá da do Ifratelli. Manda seu nome completo, bairro ou cidade. Já vai colocando seu palpite também, Brasil e Noruega. Vai dar o quê, hein? Tem voucher de R$150 combustível, e lá são 2. Sortearemos um na segunda-feira pela manhã e outro na segunda-feira à tarde, tá bom? Pra começar o meu horário aqui tem Matheus e Cauã. Aumenta o volume. Tá na Clube? Tá bom demais.

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2: Você acredita que eu já passei por isso algumas vezes? Todo mundo já passou por essa história. Dessa história.
3: Que vai em prédio, né?

0: Clube tá bom demais. Cleiton e Romário, Zé Neto e Cristiano, Não Namora. Fechando a primeira sequência aqui do nosso Pediu Tocou. Participações, recados, seu alô pelo WhatsApp 991192730. Nome completo, bairro Cidade. Tem pizza do Ifratelli, né? A gente sorteia pra você com refrigerante 2 litros, pizza grande e 3 sabores, hein? Manda recados e abraços. Simone Schirubi tá com a gente. 2-1 Noruega, ela botou aqui, né? Era uma música do Rock 7. Vamos tocar pra você. Tem participação aqui também do Maicon, quero participar dos sorteios. Ele mandou áudio. Oi.
1: Bom dia, Maicon Blumenau, texto salto.
0: Tudo bem?
1: 2-0 Brasil.
0: Ah.
1: Manda um alô pro seu Chico, seu Dinei.
0: Quem mais?
1: Maicon, pro William. Vamos junto aí. Boa sexta-feira.
0: Valeu.
1: Tchau, obrigado. Já dá pra tomar ou tá cedo?
0: Não sei. Já passou aí o texto salto, o ônibus? O texto central já passou, então tá liberado. Quem, como diz a turma do futebol, né? É, quem fez, fez. Quem não fez? Abraço pra você, Michael, pra toda a turma aí também, obrigado pela companhia, tamo junto, né? Também a Rovena tá com a gente, a Melita Rainer, beijo grande, bom dia, abração também, participação da Edilene, o Christopher Rodrigues também tá com a gente, manda abraço, quero pizza, valeu, bairro é velho, né? Tamo junto aqui na Clube. Trazer os aniversariantes aqui também pra você, ligado aqui na Clube 89,1. Hoje quem tá de aniversário é Tom Cruise, é o ator norte-americano conhecido por grandes filmes de ação, como a franquia Missão Impossível, né? E Top Gun também, né? 3 Globos de Ouro e foi indicado 4 vezes ao Oscar. 64 anos. O legal de Tom Cruise é que ele geralmente dispensa, em algumas cenas, é claro, né? O uso de dublê. Ele mesmo faz, é. Quem tá de aniversário hoje também é Sebastian Vettel, automobilista alemão, conquistou títulos, 4 títulos mundiais consecutivos, 2010 até 2013, e também foi vice-campeão por 3 vezes. 39 anos para Sebastian Vettel. Quem tá de aniversário hoje também? Trazer aqui os aniversariantes é Patrick Wilson, né? Ele é um ator que tá completando 53 anos. Ele fez aí aqueles filmes, O Fantasma da Ópera, entre outros. Ah, ele fez também. Muito bem. Ele fez Annabelle. Ele é do casal dos Warren, né? Que investigam casos sobrenaturais e tudo mais. Ele fez o marido da médium, da vidente ali, que acaba descobrindo aí aqueles transtornos espirituais que tinha na Annabelle, entre outros filmes também. Ele fez uma série de filmes, fez também aqui, tem mais um filme, The Conjuring, é isso, né? Insidious e The Ledge também foram filmes que ele fez aí também. Deixa eu trazer quem mais está de aniversário hoje, Carlos Alberto Richelli, também de aniversário hoje, 80 anos, ele que é marido da Bruna Lombardi, né? Também quem está de aniversário hoje são nossos ouvintes. Mandar os parabéns aqui para o Dionei de aniversário hoje da Fortaleza. Felicidade, seja um dia bem especial, né? Eu faço aniversário junto com o Tom Cruise, ele sabe, viu? Já mandou aqui também. Parabéns, cara. Que seja um dia bem especial. Simone de aniversário hoje também, parabéns. Seja um dia bem especial para você também. Concorre lá também do bolo da padaria Bublitz. Pode mandar sua mensagem, alô, recado pelo nosso WhatsApp no 991192730. E tá na Clube, tá bom demais.
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0: Trazer a previsão do tempo, também como é que fica o tempo nesta sexta-feira e também nesse final de semana com a Emily Ramos. Bom dia.
3: Bom dia, Edson. Bom dia a todos os ouvintes da Rádio Clube FM. Nesta sexta-feira temos a circulação marítima mantendo a presença de nebulosidade e também favorecendo a ocorrência daquele chuvisco isolado que se alterna aos períodos de melhoria, que são os momentos em que vamos ter as aberturas de sol. Hoje a temperatura máxima fica na casa dos 19 graus e no decorrer da noite de hoje vamos ter o avanço de uma massa de ar mais frio que vai trazer o declínio da temperatura. Tanto que a temperatura mínima de hoje vai ser registrada ao final da noite e fica na casa dos 12 graus. E para o sábado, no início da manhã, vamos ter sensação de frio, com a temperatura mínima variando entre 7 a 9 graus. Mas ao longo do dia do sábado, vamos ter a presença de uma massa de ar seco, que vai manter o tempo firme, céu ensolarado, e com isso a sensação térmica fica mais agradável durante a tarde, com a máxima máxima na casa dos 18 graus. Já no domingo, vamos voltar a ter mais nebulosidade ao longo do dia. Mesmo assim, o sol aparece entre nuvens, mas o frio começa a perder intensidade no domingo, tanto que a temperatura mínima já fica na casa dos 10 graus. Da Defesa Civil de Blumenau, meteorologista Emily Ramos.
0: Tá certo, Emily. Obrigado pelas informações. Daqui a pouco você pode voltar atualizando também aqui a previsão do tempo na Clube. Tá na Clube, tá bom demais.
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0: tá bom demais.
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0: Participações e recados pelo WhatsApp. Hoje tem pizza, pizza do Ifratelli, 3 sabores mais refri de 2 litros. O Fábio Tironi tá falando pra mim que já passou o ônibus, viu? Já passou o Badenfurt no caso dele, né? O dele é o Tessão, né? O dele é o Badenfurt, é isso, né? É o Divisa, acho que é o Divisa o teu, viu? Abraço pra você, Fábio Tironi, ligado com a gente. 7-6 nos pênaltis pro Brasil. Será? Ele deu placar aqui também, né? Boa sorte aí no sorteio, parceiro. Também palpite aí pro jogo do Brasil, aqui da Rose. Tudo bem, Rose? 3-1 Brasil, né? Manda teu bairro também, teu nome completo, ok? Sueli tá com a gente também, é aniversário do meu marido, Carlos, amanhã. Parabéns antecipado aí pro Carlos, né? A Sueli Vruk Puff, que mandou aqui a mensagem também. 991192730, nome completo, bairro, cidade. Aí você interage com a gente, concorrendo aos prêmios também, tá bom? Participações também lá no nosso Instagram, no arroba Clube Blumenau, né? Deixa eu ver aqui. Tem pedido aqui também. Simone Schrub pediu para ouvir aqui uma música do Rock Set, né? Vamos ouvir o que aqui? Only Spending My Time ou It Must Have Been Love? Must Have Been Love, né? Aqui pra gente tocar também no nosso pedido, tocou. Você pede. A

0: com sobrenome.
1: Tá na Clube, tá bom demais. Juan Santana, clone.
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1: Bem, chegando informações direto da redação do grupo A Força do Rádio, Maurício Catani chegando com a gente aqui. Oi, calma. Vamos abrir o microfone, chegou empolgado, correndo aqui, né? Tudo bem? Bom dia.
3: Eu tava lá na redação, Edson, por isso subi as escadas assim, ó, voando, né? Ouvi a vinheta no ar. E eu vou te dizer, hein, não é fácil.
1: Não é fácil, é. Eu vi que você tava ali na, no outro lado, hein?
3: Ali, então, ali. Tava subindo, né, as escadas ali, deu uma paradinha rapidamente ali. Tá. Oi, tudo bem? Agora vem pra cá, né?
1: Então tá bom. Bora de informações, então, aqui pra você ficar bem atualizado, bem informado, sintoniza
3: a
1: Clube.
3: Vamos lá, a 41ª edição da Oktoberfest Blumenau terá novamente a solidariedade como uma das suas marcas. Os visitantes poderão contribuir com a oncologia pediátrica do Hospital Santo Antônio por meio de uma doação de R$2 no momento da compra dos ingressos pelo site oficial da festa. A campanha se tornou permanente no ano passado, ajuda a financiar melhorias no atendimento de crianças e também adolescentes de 53 municípios aqui do estado. Além das doações, a edição deste ano contará com um leilão de uma chopeira especial inspirada na Torre da Vila Germânica, hein? Olha. A peça será leiloada em novembro durante o tradicional jantar dourado do hospital. E lembrando que a Oktoberfest será realizada nos dias 7 até 25 de outubro de 2021.
1: Será que acompanha o chopp ali, o leilão?
3: Quem sabe, né?
1: Quem sabe, né? Uma boa, né? Vai ser legal esse leilão também. Muito bem, que mais nós temos?
3: A gente tem outra informação que o Samar informou que o abastecimento de água está comprometido em diversos bairros de Blumenau devido ao aumento expressivo da turbidez da água captada para tratamento. Em do Rio Itajaiaçu, o índice chegou inclusive a 1.200 NTUs, muito acima da média, o que exigiu a paralisação parcial da ETA 2 para limpeza dos filtros. Com isso, os moradores dos bairros Itopava Central, Itopavazinha, Texto Salto, Badenfurt, Salto do Norte, Fidelis e Fortaleza Alta podem enfrentar falta de água ou baixa pressão, tá? A estação voltou a operar com capacidade máxima ainda no dia de ontem, mas segundo Samai, a normalização do abastecimento pode levar até 2 dias nas regiões mais altas e afastadas. Na região sul, a ETA 3 de Edson também teve a produção reduzida em função de uma alta turbidez no Ribeirão Garcia, afetando parte dos bairros atendidos pela estação. A previsão é que o fornecimento seja normalizado até hoje, hein? Para minimizar os impactos, o Samar informou que irá reforçar a operação de caminhões pipa em pontos estratégicos aqui da cidade.
1: Muito bem, informações aqui na Clube. Tava lendo aqui a mensagem do Paulinho. Paulinho, manda um abraço para você. É o Paulinho da Oktoberfest. Ele cuida,
3: tá
1: aí,
3: certo.
1: Ele cuida aí do som do setor 2, geralmente. Vai lá conhecer o Paulinho também, tem uma máquina de café expresso lá que o negócio pode ser.
3: Maravilha, hein?
1: Muito bom, né? Mandou um abraço aí pro Catani também, né? Depois te conto o que ele contou aqui.
3: Tá
1: também,
3: bom, então.
1: Nesse final de semana vai ter também aqui a 28ª maratona, né?
3: Isso vai ter também. Alterações no trânsito aqui na cidade de Blumenau. São esperados 3.000 atletas.
1: Isso.
3: Provas de 5, 10, 21 e 42 quilômetros. As alterações começam já na noite desse sábado, viu, Edson?
1: Sim.
3: Com a interdição ali da Rua 15 de Novembro, uhum. E na ponte Desembargador Pedro Silva.
1: Hoje de manhã eu peguei o Arnaldo, aí disse, aquela ponte, disse, que ponte que é essa, né? É aquela no comecinho da 15. Faz
3: isso.
1: Parte da 15 ali,
3: exato,
1: né?
3: Exato.
1: Exatamente, né? E tem também a ponte do lado que liga também para a região da Beira Rio, no caso, mas aquela tá liberada. O que vai ficar interditado é aquela da 15 de Novembro.
3: Exato, que eles vão fazer a curva ali,
1: isso,
3: onde
1: exato.
3: Segue o trajeto, no caso. A Rua das Palmeiras também vai ficar interditada nos dois sentidos até a Rua Ceará e 15 de Novembro.
1: Aí lembrando, né? Que no domingo, se você tem algum compromisso, vai sair cedo, a partir das 5h45 da manhã vai ter bloqueio nas pontes, como a Ponte de Ferro, uhum. Ponte dos Arcos e a Ponte Adolfo Konder também terão interdições, né? Previsão que as vias sejam liberadas lá por volta das 15 horas.
3: Isso
1: mais
3: mesmo.
1: Ou menos.
3: Do certo? Domingo, né?
1: Do domingo.
3: E a gente lembra também que as linhas do transporte público também terão desvios temporários, tá, Edson? Os pontos de ônibus em frente à Celesc e ao Hospital da Unimed Blumenau no Garcia ficarão desativados durante o período das interdições.
1: É, e a previsão para domingo, ser um friozinho, né? Acordar cedo para correr e esquentar.
3: Ah, hoje à noite, segundo os meteorologistas do Alerta Blue, estavam ouvindo aí a previsão,
1: sim,
3: agora há pouco, né? Eles falaram que a noite aí já é para começar a esfriar, até a
1: exato.
3: Mínima do dia, inclusive, né?
1: prepare seu casaquinho aí também, seu cobertor de orelha, que vai esfriar essa noite. 10h38, 17 graus a temperatura nesse momento, tava em 17 logo cedo, caiu para 16, tinha um ventinho, agora voltou a 17 graus também. Informações direto da redação do Grupo A Força do Rádio com Maurício Catani. Você vai, né?
3: Eu, mas eu volto.
1: Então tá bom. Então tá na Clube?
3: Tá bom demais.
1: Valeu.
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0: Clube tá bom demais. Alex Medina e Bruno Rosa, Nada Me Faz Esquecer. Melô Baby, Baby, Baby, né? Pra fechar mais uma sequência aqui também do nosso Pediu Tocou. Participações pelo WhatsApp 991192730. Nome completo, bairro, cidade, e você concorre aí à programação Clube. Claro, hoje temos também pizza do Ifratelli, né? 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Vai lá, 991192730.
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1: Mais um bloco do nosso Pediu Tocou, você participando também concorre a pizza do Ifratelli, vai mandando sua mensagem com o palpite também, Brasil e Noruega. Vai dar o quê, hein? Aí a gente vai dar presente pra você, a gente sabe disso, né? Vai dar também o voucher de R$150 e combustível, um pela manhã e outro pela tarde. Sorteio na segunda-feira. Vai lá e palpita.

0: Tá na clube, tá bom demais. Elis Justin, Sônia da Madrugada. Bom dia. Aquele bom dia especial pra você sintonizado aqui na Clube 89,1. Te mandar um abraço aqui pra Andréia da Silva, né? A patroa aí, né? A que manda, né? Lá na casa do Paulinho. Abraço pra você, né? Obrigado pela companhia. Audiência, clube é isso aí, né? Abraço, Paulinho. Abraço, Andréia. Obrigado pela sintonia sempre, tá? Tá trabalhando aí, curtindo a programação. A Almira tá com a gente também. Quero pizza do Fratelli, né? A Almira Johansson, da Itopavazinha. Valeu, né? Participação da Jennifer também, quero participar dos sorteios, pizza do Ifratelli, alô também aqui do Adenilson, ligado com a gente, manda abraço, bairro Vera Central, quero pizza, hein? 3-2, mandou a Janete aqui, 3-2 pro Brasil no jogo contra a Noruega, aí tem aquele voucher também especial de R$150 de combustível pra você aí, um sorteio vai ser feito na segunda-feira pela manhã e o outro à tarde, né? Meu palpite é 3-1 Brasil, mandou a Rose, ô Rose, abraço, manda o nome completo, tá? Manda seu alôzinho com o nome completo pra você concorrer aos prêmios também.
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6: 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Olha o que então.
5: Sempre bom ter a sua companhia. Bom dia. Tá na Clube, tá bom demais.
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5: Então, bora ficar numa boa? Aqui em 89,1, manda mensagem com o nome completo, bairro, cidade e do Ifratelli. Coloca ali pizza. Eu quero pizza do Ifratelli, Edson. Aquela pizza deliciosa, três sabores, mais refri de 2 litros. Nome completo, bairro, cidade e você já vai estar concorrendo. A Carla Cristiane Bevian tá com a gente também. Quero ganhar essa pizza. Valeu. Jucinéia Clitz, que também tá com a gente. Abraço aí pra embalagem da Ivânia, né? Pra Jaque, pra Ivânia. Toda a turma aí também. Facção da Tatá também ligada com a gente. Pessoal da Blue Mob, obrigado pela carona. Você motorista de aplicativo, curte na programação, tamo junto, viu? Valeu a carona. Motoristas de táxi também, pessoal das entregas aí, sempre ligadinhos na Clube, valeu, tamo junto. É tanta gente que tá ligado na Clube que às vezes eu nem sei. Manda mensagem que eu gosto de ouvir vocês, gosto de saber quem é que tá nos ouvindo aqui, tá bom? Gilberto Ribeiro também tá com a gente, valeu. O Eduardo Ledra, quem mais? A Jennifer também, a Silma. Tudo bem, Silma? Abraço, obrigado pela companhia. Janete, Elisete, Giacomozzi também, todo mundo ao som da Clube.

0: Tá na Clube, tá bom demais. Israel e Rodolfo, arruma um bom
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0: Já mandou mensagem 991192730, nome completo, bairro, cidade. Aí você interage com a gente concorrendo aos prêmios também. Pizza do Ifratelli. E você já tem um álbum da Copa? Ainda não? Que tal ganhar um álbum da Copa, né? Eu tenho um voucher aqui pra você retirar lá no shopping Neumarkt, né? Um voucher da Copa. Que tal, né? Aí você preenche, vai comprando aí também as figurinhas. O álbum eu garanto, tá? Manda agora pra mim aqui no WhatsApp 991192730, seu nome completo, bairro, cidade, ó. Eu quero o álbum, Edson. Manda aqui, eu quero o álbum da Copa, né? Dá tempo, vai que o Brasil ainda passa aí da Noruega, que eu não me convenceram ainda, mas tudo bem, né? Aí você vai preenchendo também. Tem tantas estrelas aí nesse álbum também, tanta gente aí que tá jogando muita, revelações, goleiros principalmente, né? Manda mensagem aqui, eu quero o álbum da Copa. Pronto, aí você vai estar concorrendo a esse álbum fantástico. Bon Jovi pra você.

Clube tá bom demais, você ouviu aqui Zeneto e Cristiano, Barulho do Foguete, 991192730, o álbum da Copa aqui, deixa eu ver, quem é que quer o álbum da Copa aqui, tem uma galera que tá participando, né? Também, ah, aqui ó, o Rosmar Getz mandou aqui do bairro Ilitopava, Noruega 2, Brasil 1. Tô falando, não é só eu que tô falando isso. Ô, Rosmar, abraço pra você, obrigado pela tua companhia. Fabrício Reppers também tá com a gente, né? Pode me passar o contato comercial da rádio? Posso sim, com certeza. Abraço pra você, obrigado pela companhia. Tamo junto, tá? Tem alô também aqui da Silvia ligada com a gente. A Cris também do bairro Água Verde. Quero ganhar pizza. Quem mais? O Alisson Ritter Fernandes, né? Eu quero o álbum da Copa aqui pra dar pro meu filho de 10 anos, o Gabriel, né? Tá concorrendo aqui também, parceiro. Manda aí. Álbum da Copa pra retirar lá no Shopping Neu Market, nas livrarias catarinense, né? O álbum é por nossa conta. Figurinhas aí você já vai adquirindo também, preencher o seu álbum, tá bom? 991192730.

0: Santana Clube tá bom demais. Você curtiu Luan Santana, Léo Foguete e Dona pra fechar mais uma sequência do nosso Numa Boa. Pode participar, pode mandar seu alô, recadinho pelo WhatsApp também, concorrer aos prêmios. Tem pizza do Ifratelli, é uma pizza grande, 3 sabores, mais refri de 2 litros. Tenho também aqui voucher pra você retirar lá no Shopping Neumarket aquele álbum de figurinhas da Copa. Eu sei que você tá querendo. Participa com a gente aqui na Clube, 991192730.
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0: Hora de informações com ele, Maurício Catani, direto da redação do Grupo A Força do Rádio, atualizando você, ouvinte clube. Fala aí, Maurício.
4: Já tô de volta por aqui, Edson, da redação, trazendo mais informações para você que tá ligado com a gente nesta manhã de sexta-feira. E Blumenau vai ter mudanças no trânsito neste sábado e domingo por conta da 28ª Maratona Internacional de Blumenau, que deve reunir mais de 3.000 atletas nas provas de 5, 10, 21 e 42 quilômetros. As alterações começam amanhã, à noite, com interdições na Rua 15 de Novembro e na Ponte Desembargador Pedro Silva. No domingo, outras pontes importantes da cidade também terão bloqueios totais ou parciais para garantir a segurança dos corredores durante o percurso. Além da Rua das Palmeiras, ficará interditada nos dois sentidos entre as ruas Ceará e 15 de Novembro. A previsão é que todos os trechos sejam liberados até as 3 horas do domingo. Lembrando que a Guarda Municipal de Trânsito fará o monitoramento e a orientação de motoristas e pedestres durante todo o evento. Por hoje era isso, Edson. Bom final de semana, um forte abraço e mais informações você já sabe. 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
0: E tá na Clube, tá bom demais. Abraço, Maurício, obrigado pelas informações.
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3: Sempre bom ter a sua companhia. Bom dia. 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
3: 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E aí, já tá numa boa ainda não? Sexta-feira, né? Quem fez, fez, como diz o outro aqui. Ah, deixa eu mandar um abraço aqui pro Jardel Pires e Oliveira, de Seberi, lá no noroeste do Rio Grande do Sul, ao lado de Frederico Westphalen, né? Informação que esteja geograficamente aqui com o Maurício Catani, né? Estudou lá, inclusive, tudo mais, né? Exato, é. Abraço pro pessoal de Seberi também, né? Que é, Catani? Como? Ceslor? Lors. Ceslor. Então tá bom. Eu acho que o Jardel conhece lá também, né? O Jardel, abraço. Obrigado pela companhia. Tamo junto, né? Também a Regiana, do bairro Fortaleza, né? Quero muito ganhar essa pizza, né? Pois meu filho José Benjamin adora comer pizza. Abraço pra vocês. Bom trabalho, né? Curtindo a programação também. Deixa eu mandar um alô pras meninas do Toque Íntimo, lá no bairro Velha Central. É Velha Central ali, né? E o Ranoaf. Abraço pra todas aí. Bom trabalho. Quer ganhar pizza pra dividir com as amigas aqui, né? Será que vai chegar pizza mesmo? Será que vai chegar nelas? Vamos lá então, vai participar com a gente. Manda um alô, um recado, um abraço aqui também a Eva Cristina Luzardo, é isso? Manda um abraço aí para as amigas de trabalho, a Marlene e a Ângela, lá da Toque Íntimo, bairro Água Verde. Agora sim apareceu aqui. Obrigado pela companhia. Bora de Alejandro Sanz.

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1: Tá na clube, tá bom demais. Simone Mendes, erro gostoso. Vamos fechar aqui o nosso numa boa. Vamos dar presente, né? Pizza do Fratelli, que é uma pizza deliciosa pra você aí saborear. 3 sabores mais refrigerante de 2 litros, né? 991192730 mandou recado. Ah, deixa eu ver aqui. A Eva. Oi, Eva. Eva Cristina Luzar, do bairro Água Verde. 1806, final telefone. Tá levando pizza. Quero ver se vai dividir, hein? Eu quero saber. Quero mais informações, tá bom? Parabéns. Faturando aqui o prêmio na clube. Temos também o álbum da Copa aqui para você retirar lá no Shopping Neumark. Tá saindo para quem? O Alisson, Alisson Ritter Fernandes, né? Passo Manso, passa aqui para retirar o seu voucher, vai lá e pega o álbum da Copa aí pro seu filhão, tá? Final do telefone 8191. Vem aí o amor sem fim para você se apaixonar. Na sua manhã, na clube, o amor está no ar. São o tempo de Guarani, do nosso, lá na época do programa romântico também, né? É, tempo que foi, não volta mais, né? Valeu, o pessoal sabe o que eu tô falando. Vem aí o amor sem fim, tchau.
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amor, sentimento e muitas coisas boas para todo o Brasil, porque o tempo pode mudar muita coisa, mas nunca diminui aquilo que é verdadeiro. Os sentimentos mais sinceros encontram sempre um jeito de permanecer, não é verdade? Que bom que você tá com a gente, curtindo e compartilhando música boa. Christina Perry e tema do filme Crepúsculo na Clube.

clube tá bom demais, respira fundo. Essa é a sua clube te emocionando sempre, um clássico da década de 90. Que bom, hein? A gente poder relembrar, reviver momentos através de música, sempre aqui no Amor Sem Fim da sua clube, tá? Mandar um super abraço de boa tarde, de bom almoço pra você no Recanto. Alô, Tatiane, Cauê e Vitória. Oi, Samanoel, Flávia, Lívia e Pietra, Jardins Mangueiral, Alice, Pamela e Sandro.

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4: Vamos nessa, é sexta-feira, final de semana, aquele clima romântico, especial e completamente propício para você expressar aquilo que tá dentro do seu coração. A Clube tá aqui para isso. Boa tarde.
6: O meu recado de hoje é pro meu maridão, queridão, Osmando. Eu que eu amo de montão e que tem 13 anos já de união. Espero que essa união seja eterna. Sou Ângela Maria de

0: inesquecível, faz uma falta, né, gente? Canções pra gente relembrar por aqui, reviver emoções, sempre contando a sua história. Conta pra gente aquela música que faz a diferença no seu dia, queremos saber. Indica pra gente, combinado? Alô, Valparaíso, Carlos, Natasha e Sara, boa tarde pra você em Carangola. Laiane, Andressa e o Elias, Águas Claras, Aline, Bianca e Douglas em Ourinhos também, sempre na sintonia com a gente, a Eliana, a Jaqueline e o Rodrigo.
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0: promoção nova nessa Copa do Mundo.
1: Fala não, hein?
0: Olha, ontem teve mais 3 classificados para as oitavas de final. A Espanha confirmou o favoritismo e venceu a Áustria por 3-0. Já Portugal, em um jogo alucinante, garantiu a vaga e venceu a Croácia por 2-1 de virada. Teve um gol de empate ali dos croatas, que ficaria 2-2 e iria pra prorrogação, mas foi anulado pelo VAR nos acréscimos e Portugal avançou depois de muita emoção. A Suíça também confirmou a classificação ontem ao bater a Argélia por 2-0. Agora, Espanha e Portugal fazem um dos confrontos mais aguardados das oitavas de final, que vai acontecer na próxima segunda-feira. Já hoje, 3 jogos fecham essa primeira fase do mata-mata. Às 15h03, Austrália e Egito se enfrentam em busca de uma vaga. Às 19h, a Argentina encara Cabo Verde.
1: Jogão, hein?
0: Alô, vozinha, tamo torcendo aí. Pega essas bolas aí, pelo amor de Deus. E às 10h30 da noite, a Colômbia enfrenta Gana. Amanhã já começam as oitavas de final e não podemos deixar de lembrar que domingo, às 17h, tem Brasil e Noruega em campo. Vai dar tudo certo. Vai dar tudo certo, eu tenho certeza disso.
1: Tamo doido pro Vini Júnior e o Haaland. É Haaland mesmo que fala, né?
0: Até hoje eu não sei.
1: Reproduzir aquele meme que tá rolando nas redes sociais, hein?
0: Pois é, aquele lá das branquelas.
1: Exatamente.
0: Se você não viu, corre no Insta da Clube pra você ver. @ Clube FM Brasil.
1: Muito bem, mais informações.

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1: Café é bom demais, parabéns Tatiane Borges Monteiro de Águas Lindas, final do telefone 2870. Cafezinho gostoso a qualquer momento do Grupo Três Corações, hein? Presente de

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0: hoje o penúltimo treino antes do jogo contra a Noruega pelas oitavas de final. A principal novidade foi o retorno de Rafinha às atividades com o grupo, depois de se recuperar da lesão da coxa, né, que ele sofreu ali nos primeiros jogos. Apesar da evolução, o atacante ainda faz um trabalho controlado e tá fora da partida desse domingo, mas pode ficar à disposição caso o Brasil avance às quartas de final. Já Lucas Paquetá segue em tratamento e continua como desfalque. Com isso, Carlo Ancelotti ainda faz os últimos ajustes para definir o substituto no meio-campo. A provável escalação do Brasil tem Alisson, Danilo, Marquinhos, Gabriel Magalhães e Douglas Santos, Casemiro, Bruno Guimarães e Danilo Santos, Rayan, Matheus Cunha e Vini Júnior. Mas a gente sabe que o Ancelotti também, ele gosta de surpreender.
1: É, gosta sim.
0: Né? No último jogo ele não colocou aí o Douglas Santos ou o Danilo Santos, ele colocou o Endrick.
1: Sim.
0: Então ele pode surpreender a gente e também tem o menino Ney, né? Que tá à disposição.
1: Eu tô sabendo que o Ney pode jogar até 90 minutos, tá? Quase.
0: Pois é, o Ancelotti falou isso, que ele tá jogando e treinando super bem e que tá já disposto a jogar 90 minutos aí. Então, por favor, Ancelotti, né?
1: Pode ser que seja.
0: Vai que, né? Coloca o menino.
1: Vai dar

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0: Alô, Genilda?
1: Oi, boa tarde.
0: Bem-vinda, minha querida, como é que você tá?
1: Eu tô bem, graças
0: a Deus. É, né? Tudo bem, tudo tranquilo, bacana falar contigo, bem-vinda sempre. Agora conta pra gente, qual foi a que você votou, a mais votada na sua opinião, qual que você acha que é?
1: Eu conheço.
0: A número um?
1: Isso.
0: Zé Neto e Cristiano, cadeira cativa?
1: É.
0: Será que foi essa? Será que foi? Será que foi, Genilda? Foi sim, ó, ganhou! Pra casa, o kit super frango e boa, todo seu, quer mandar beijo, quer mandar abraço, aproveita, o espaço é seu, manda aí, pra quem? Tá certo, a gente que agradece aí a sua participação, volte sempre, ó, espero que você seja bem-vinda sempre aqui na clube, aproveita aí esse kit que é sensacional, beijo minha querida, valeu! Ó, isso aí, vamos dar um abraço aqui especial pro Alisson, grande Alisson do Hyundai Branco, HB20, né? Com a gente aí na sintonia da clube, ele que é motorista de

de Águas Lindas. Alô, Águas Lindas, também o Gabriel Menezes dos Santos de Santa Maria, a Priscila Raíssa Carvalho, Santo Antônio do Descoberto, e ainda Vicente Paulo Batista de Belo Horizonte. Tamo junto, tamo junto! Cada um de vocês lá vai pra casa a camiseta Lindona Clube, presentão de aniversário, é bem bacana.

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2: Olá, salve galera! Sextou bonito com a clube. Tudo bem? Muito prazer, eu sou Adial Nunes. Estou chegando de novo. Sexta-feira, dia 3 de julho de 2026. Está no ar a partir de agora mais uma edição do Numa Boa. Depois tem Entre Amigos. Ou seja, vamos ficar juntos até às 18h por aqui com muita música boa, com prêmios também. Hoje eu tenho álbum da Copa e além disso eu tenho pizza da pizzaria Dom João. Então cola comigo a partir de agora. Já pega o seu celular aí, procura o contato da clube, manda mensagem pra cá, 99119-2730. Tá valendo prêmios e tá valendo uma tarde feliz com a clube. Começamos o Numa Boa com John Legend. Essa música é boa, hein? All of Me, 3 e 2, boa tarde.

Mais ótima tarde pra você que tá com a gente, tá sempre com a Clube, por isso que você tá sempre felizão da vida. Você não tinha notado ainda? Ó, cola comigo aqui, manda sua mensagem pra cá, 991192730. Tá valendo pizza, tá valendo álbum da Copa. Tô esperando você. Hora de mandar beijos e abraços pra audiência interativa da Clube, essa audiência maravilhosa que todos os dias participa com a gente, especialmente à tarde que a gente tá junto por aqui. Vamos até às 6 da tarde. Hoje eu tenho álbum da Copa e eu tenho também uma pizza da pizzaria Dom João. Então você vai aproveitar, vai mandar o palpite do jogo do Brasil contra a Noruega, tá? Porque segunda-feira, entre os acertadores, nós vamos sortear um voucher de R$150 de combustível de manhã e uma tarde. Ó, neste momento estão jogando Áustria e Egito. O Egito acabou de fazer o primeiro gol, tá 1-0 o jogo. É, tava sendo macetado ali pela Áustria, mas acabou fazendo gol numa bola parada, né? Uma falta, cobrança na área, gol de cabeça. Então tá, Egito 1-0. Então domingo tem jogo no Brasil. Manda o seu palpite pra cá que eu tô esperando. Deixa eu mandar um beijo aqui pra Karine. Oi, Karine, tarde feliz com a Clube nesse frio pé de pizza Dom João, hein? É verdade, eu concordo com você. Palpite Brasil 1-0. Valeu, Elisete Bernardino. Tudo bem, Elisete? Um abraço pra você, muito obrigado. Sempre, tá sempre ouvindo a Clube, sempre participando. Adriana da Silva, o que foi, Adriana? Que você tá assustada aí? Valeu, um abraço pra você, muito obrigado. Oi, quero ganhar essa pizza aqui. A Aline da Fortaleza manda um abraço pra nossa equipe da Contabilidade de Miranda, a melhor de Blumenau. Olha só, ótimo dia a todos. Valeu, Aline, obrigado, hein? Obrigado pela mensagem. Tem mais gente, tem mais participações por aqui. A Rosane Bach Adam, tudo bem? 2-1 pro Brasil. Valeu, obrigado. E você continua mandando a mensagem pra cá. Tô recebendo aqui uma mensagem bem bonita, ó. Transferência pendente. Veja como liberar o seu Pix de até 4.200 no Kawai agora. Pode deixar que eu vou clicar nesse link aí, tá bom? Daqui a pouco eu clico, daí eu te conto. Valeu, gente. Vamos juntos, ó. Vai mandando mensagem pra cá. 991192730. Eu tô esperando a sua. Não chegou aqui ainda. O quê? Você já mandou? Não, então manda de novo porque não chegou, tá bom? Tô esperando.

0: aqui em Blumenau vai ter várias atrações para você conferir, hein? Tá querendo saber? Tem a terceira temporada de exposições do Museu de Arte de Blumenau, teve início ontem. E nessa edição, a exposição reúne projetos que promovem diálogos entre arte contemporânea, inovação tecnológica, patrimônio cultural, sustentabilidade e meio ambiente. Durante essa temporada também haverá a segunda edição do Texnel Novum Festival, evento dedicado à arte digital e às novas mídias. As visitas são de terça a domingo, das 10 às 16 horas, com entrada gratuita todos os dias. E domingo haverá a 28ª Maratona Internacional de Blumenau. Haverá quatro trajetos. A largada será na Rua das Palmeiras às 6 horas da manhã. O kit pode ser recolhido hoje ou amanhã, sabadão, das 9 às 20 horas no Parque Vila Germânica. A inscrição é paga e para maiores informações você entra ali no site da prefeitura, blumenau.sc.gov.br, e vê lá mais informações.
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0: 3:16, tem mais música pra você aqui na Clube. A rádio oficial da música boa, viu?

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2: Você acredita que eu já passei por isso algumas vezes? Todo mundo já passou por essa história. Dessa história.
3: Que é um prédio, né?

E tá bom demais, agora 3:27. Boa tarde pra você. Tá ouvindo a Clube? Que legal, que bacana. Continue mandando mensagem pra cá. 9119-2730. Ó, chat, manda mensagem pra cá, ó. Então tá, agora 3:27, audiência interativa da Clube falando com a gente aqui. Tô rindo por causa disso, justamente, né? Fiz um caipira ali, meio na hora aqui. Ai, ai, ai, daí o pessoal tá rindo que eu coloquei ali no nosso status, hein?

0: Márcio Martins, meu querido, tudo bem? Tudo certo? Um abraço pra você, muito obrigado sempre. Tá aqui, ó, vou ganhar de novo, hein? Mandou uma foto da pizza com um refrigerante, tomando ali, que legal. Maurício Prebianca, meu querido, um abraço pra você, muito obrigado pela mensagem, viu? O Osmar Rove também tá ouvindo a Clube. Essa é a rádio que mais dá prêmios no Brasil, tá na Clube, tá bom demais. Hoje tem Flamengo, pois é, né? Nem vou ver o jogo, porque não vale muita coisa, né? É só um amistoso contra o River Plate. Adenilson Kraus, da Velha Central, tá ouvindo a Clube, tá sempre com a gente, né, Adenilson? Obrigado. A Verônica Sabino também com a gente. A Elide diz que vai dar 2-1 pro Brasil. Gente, é importante vocês colocarem o palpite do jogo de domingo aqui nas mensagens, porque domingo nós tem o jogo e de repente você acerta o placar, na segunda-feira vai concorrer a 2 vouchers de R$150 de combustível. A Annalise Bortoletti do Passo Manso também tá ouvindo a Clube. A Mari, oi Mari. Palpite vai ser 2-2. Disputa vai para os pênaltis e o Brasil leva a vitória. Sou a Mariellen, estou na escuta da melhor rádio do Brasil. Ô Mariellen, coloque o nome completo e o bairro ali pra gente. Karina Rodrigues, o Salto do Norte, sextou! Mas sexta é o dia mais corrido porque é dia de live, às 19 horas, do brechó, né? Chibrechó. Eu e a Mames estamos esperando aquela pizza top. Karina Rodrigues, Salto do Norte, um abraço. O Márcio Toretti, motorista de aplicativo também, diz que vai dar 3-1 pra Noruega, Márcio, mas não faz isso, homem. Tomara que você esteja errado, viu? Eu tô torcendo pra você ganhar os prêmios, mas tomara que você esteja errado. Roberta Baumgarten, da Escola Agrícola. Oi, Adiel, quero muito ganhar o álbum da Copa pra minha filha. Meu palpite pro próximo jogo do Brasil contra a Noruega é 2-1 pro Brasil. Opa! Legal. Boa sorte pra você também. Essa é a Clube 89,1. Ó, deixa eu trazer informação pra você, tá rolando a festa de São João nesse final de semana, hein? Quem fala com a gente é o Frei Nelson, boa tarde.
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0: Agora 3:31. Steve D.

0: Clube na Clube, Luan Santana com Léo Foguete, Dona. Agora 3h45, ótima tarde pra você que tá com a gente, tá ouvindo a Clube, tá interagindo, mandando mensagem. Ó, eu quero que você mande mensagem com seu nome completo e bairro pra concorrer a uma pizza da pizzaria Dom João. Mas além da pizza, eu tenho também álbuns da Copa. Álbuns da Copa, um presente super especial da Clube FM e também do Neumart Shopping. E além disso, eu tenho os vouchers de combustível que a gente vai sortear na segunda-feira, viu? Pra você que acertar o palpite, só vamos sortear pra quem acertar o palpite do jogo entre Brasil e Noruega. Então já coloca o palpite aqui pra gente, viu? Deixa eu ver aqui quem tá mandando mensagem pra clube. Tem muita gente mandando mensagem. Muito obrigado sempre. Um abraço aqui pra Tânia Regina do Garcia, pra Rosane Gibbon, tá ouvindo a clube, pra Ângela Germano, quem mais? O Maurício Prebianca lá do Garcia, 3-1 pro Brasil. O Van Heinert, 2-1 pro Brasil. É o Van de Luiz Alves, tá sempre ouvindo a clube, muito obrigado, viu, cara? Um abraço pra você. A Rosa do Salto do Norte tá ouvindo também, né, Rosa? Muito obrigado. A Mari, meu nome é Mariellen Oliveira Cardoso, jogo de domingo, moro na Itopava Norte, Blumenau. 2-2, né? A Mari já tinha mandado uma mensagem antes, disse que vai dar 2-2 e daí o Brasil vai levar nos pênaltis. Não, tanto sofrimento assim. Ah, mas tá bom, levando tá bom, né? Oi, boa tarde, sou a Camila Gomes Feijó de Melo. Meu palpite pro jogo de domingo é 3-2 pro Brasil, valeu. Carolina Hugler, tudo bem, Carolina? Quero pizza, boa tarde. Vai ser um jogo difícil, mas o Brasil ganha de 2-1. A Yara, boa tarde, ouvintes da rádio, estou com muita vontade de comer essa pizza hoje, já dei o meu palpite, é 3-1 pro Brasil, tá na clube, tá bom demais, Yara Olga Haas. O Gilmar Vandov, tudo bem, Gilmar? Sextou, só falta eu ganhar essa pizza, hein? Valeu, Gilmar, um abraço. Oi, quero participar do sorteio da pizza Elisandra Correia, bairro Velha Central, ouvindo a clube, o Adriano também, 2-1 pro Brasil, hein? Ele é do Vale do Céu, que na Grande Pomerode, quero participar para o sorteio da pizza, valeu. Rubia Lenk, tudo bem, minha querida? Tá na Itopava Central, tá ouvindo a clube, quero desejar boas melhoras para o meu pai que está internado. Oh, que pena, vai dar tudo certo, tá? Já já ele tá aí. Oi, Dolly, boa tarde, eu torço pra Argentina, 2-1, mas a Argentina vai jogar daqui a pouco, não é contra o Brasil. O palpite é só pro jogo do Brasil de domingo, tá? Seria muito gratificante a Argentina ganhar, mas que coisa, que coisa. Ivani Moreira Wexler, boa tarde, tá na clube, tá bom demais, sou Ivani, bairro Fortaleza, tô desde cedinho ouvindo a rádio, vou nessa feijoada beneficente, tá, tudo bem. Valeu, obrigado, um abraço. A Laís tá por aqui também, né, Laís? Tá lá em Indaial ouvindo a clube, mas tá sempre ligadinha com a gente. Palpite pro jogo, Brasil 3, Noruega 2. Eita, Cleiton, meu querido, a Laís gosta do sofrimento mesmo, né? Fala, Cleiton.
1: Fala, Diel, beleza? Boa tarde. Cleiton Weber aqui do Garcia, sentido rumo a Indaial aí, ligadinho na clube.
0: Opa,
1: e
0: que
1: meu
0: bom,
1: placar
0: cara
1: aí, final de semana aí, no domingo no Brasil, 1-0 pro Brasil, hein?
0: 1-0.
1: Bora lá. Tá na clube? Tá bom demais. Me
0: valeu.
1: Bota no sorteio da pizza de hoje.
0: Ô, Cleiton, com emoção ou sem emoção? Tá bom. Agora 3h48. 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

0: Tá bom demais, eu sou da Simone Mendes, direitos iguais. Boa tarde pra você. Ó, deixa eu dar um toque pra você aqui que é importante, viu? Neste domingo tem feijoada, viu? É uma feijoada deliciosa e você tá convidado, tá? Deixa eu só trazer a informação certinho pra você. Domingo, dia 5, feijoada da APP do CI Tereza Raquel Zabel de Araújo, na rua Pastor Oswaldo Hesse, 1090, a partir das 11 horas da manhã. Preços adultos, R$40. Crianças de 6 a 12 anos, R$20. E até 6 anos não pagam. E você vai estar ajudando a escola, tá? Então, quer participar dessa feijoada, procura lá, deliciosa feijoada, domingo. É domingo, não é sábado, não. Na rua Pastor Oswaldo Hesse, 1090, da APP do CI Tereza Raquel Zabel de Araújo. Agora 4 em ponto, audiência interativa da Clube, muita gente mandando mensagem por aqui, concorrendo hoje aos prêmios. A Rosângela tá por aqui, tudo bem, Rosângela? Beijo pra você. Brasil e Noruega, ai, ai, ai, foi o que ela falou aqui, mas ela acha que vai dar 2-1 pro Brasil. Ah, o Júlio César, tudo bem, Júlio César? Quero participar da promoção da pizzaria Dom João e também do sorteio do álbum da Copa. Tá na Clube, tá bom demais. Valeu, Júlio, obrigado. A Michelle Heisen também tá ouvindo a Clube. Quero participar do sorteio da pizza, mas o meu palpite pro jogo do Brasil é 1-0. A Railane, do bairro Ponta Aguda, aqui de Blumenau, também participando com a gente. O Márcio de Aguiar já mandou um áudio. Fala aí.
1: Fala, meu amigo Adiel. Boa tarde, tudo bem? Aqui tudo. Quem tá falando é o motorista Márcio de Aguiar. Manda a luzinha aqui pra nós, pro carro 9229, pra minha cobradora Lady. Luzia, Marcelo Prebianca, Roger Siqueira de Ramos, Leonardo, Giba, o Caneta Azul, o Ed Sabino, o Urso, a Lia e toda a galera da Blue Mob. Tá na Clube? Tá bom demais.
0: Valeu, Márcio, muito obrigado. Agora 4:01, daqui a pouco tem Entre Amigos.

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Vamos juntos até às 6 da tarde aqui na Clube, com música boa, com prêmios e com você participando com a gente. Hoje é sexta-feira! 4 e 7, Miles Smith, Stargazing.

0: tarde, boa tarde pra você. Ó, tá rolando o jogo Egito e Bélgica. O Egito tava ganhando de 1-0, a Bélgica acabou de empatar, viu? O jogo tá 1-1. É a Copa do Mundo rolando. E você, já deu seu palpite pro jogo do Brasil contra a Noruega no próximo domingo? Se não deu palpite ainda, vai lá. 99119-2730, dá o seu palpite pra concorrer a combustível. A gente vai sortear na segunda-feira entre os acertadores apenas, tá bom? E hoje tem pizza pra todo mundo, pra quem participar por aqui. Tem uma pizza da Pizzaria Dom João e tem o álbum da Copa. Vamos lá, quero ver uma pessoa falando agora, eu quero o álbum da Copa, pra levar esse álbum. As pessoas, entre as pessoas que mandarem agora, eu vou sortear um álbum da Copa, tá bom? Deixa eu mandar um beijo aqui pra Tiane, tá ouvindo a clube, Luiz Carlos Guerreiro, 2-1, a Tiane falou que é 1-0 pro Brasil. O Luiz Carlos, 2-1 pro Brasil. O Alex Cullen, Corlendo do bairro Garcia, 1-1. Meu palpite é 1-1, dentro do tempo regulamentar até a prorrogação. Valeu. Augusto Cunha, tudo bem? Tá participando do sorteio. A Elenir também tá com a gente. Hoje, esse rodízio de pizza é meu. Oh, valeu, Elenir. Um abraço, tá? Quem mais? Quem mais tá por aqui? Tem muita gente mandando mensagem por aqui. A Regiana da Fortaleza, palpite 3-0 Brasil. Ô Regiana, coloca nome completo ali pra gente, tá bom? Eduardo Ledra, tá lá na Velha Central Vina Clube, Ivani Moreira Oexler, também participando, a Manu Bompani, tudo bem Manu? Obrigado pela participação. Ela disse que vai ser 1-1 e o Brasil vai ganhar nos pênaltis, hein? A Nani da Silva participando também. Ah, quem mais? Claudemir Galupo. Ô, Claudemir, um abraço pra você, muito obrigado. E a Janete também, todos ouvindo a clube. A Janete Lana, da Itopava Central, falou que vai dar 2-1 pro Brasil. E você continua interagindo, mandando mensagem, concorrendo hoje a uma pizza da Pizzaria Dom João, álbum da Copa. E além disso, eu tenho também pra você esse palpite da Copa pro jogo de domingo. Segunda-feira nós vamos sortear combustível. Agora 4:19, vamos saber como fica nosso clima nas próximas horas. Quem fala comigo é Gabriel Cassol, ele que é meteorologista do Alerta Blue da Defesa Civil de Blumenau. Boa tarde, Gabriel.
1: Boa tarde, Adiel e todos os ouvintes da Rádio Clube FM. Durante a noite desta sexta-feira, o tempo continua firme e vamos ter o avanço de um ar mais frio, que vai trazer o declínio acentuado da temperatura ao longo da noite. A mínima desta sexta-feira vai acontecer ao finalzinho da noite e varia em torno dos 12 graus. O sábado já começa mais gelado, sensação de frio no amanhecer e mínimas entre 7 e 9 graus aqui na região do Médio Vale. Ao longo do sábado, vamos ter o predomínio de sol, céu bastante ensolarado e pouca nebulosidade. A temperatura máxima no sábado em torno dos 18 graus. No domingo, essa massa de ar seco e frio permanece atuando por aqui, garantindo ao longo do domingo um dia de sol, pouca nebulosidade, ainda frio no amanhecer, temperatura mínima entre 9 e 11 graus no domingo e máxima à tarde em torno dos 17 graus. Com as informações do tempo, direto da Defesa Civil de Blumenau, meteorologista Gabriel Cassol.
0: Valeu, Gabriel Cassol, obrigado pela informação. Agora 4:20.
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0: Entre Amigos Clube, o som do Henrique e Juliano Rancorosa. Tá na Clube, tá bom demais, agora 4:39. Boa tarde pra você que tá com a gente, tá com a Clube, tá ouvindo a Clube sempre, muito obrigado, valeu, vamos juntos até às 6 da tarde. Deixa eu mandar beijos e abraços pra audiência interativa da Clube, você que tá sempre com a gente, a Janete. Oi, Janete, boa tarde.
1: Tá na Clube, tá bom demais.
0: Quem é?
1: Na Clube tá bom demais. Manuela Lana da Itapava Central. Eu quero ganhar uma pizza com um cheiro bem bom. Já pensou que delícia?
0: Ah, meu
1: Eu
0: Deus!
1: Quero. Então, já anota meu nome aí. Eu vou ganhar. E.
0: Valeu, obrigado. Tomara, vou torcer pra você, viu? Ah, quem mais? O Gilmar, ô Adiel, Pedro Henrique Vando, da Itapava Central, manda essa pizza, Dom João, pra mim, tô com fome de pizza. Rubens Passig, tá ouvindo a Clube, o Márcio Toretti, a Isabelle Vando, a Tereza Melo, o Bruno, tudo bem, Bruno? Boa tarde pra melhor rádio, Helena, Hildebrand, da Itapava Norte, Brasil vai ganhar de 3-1, hein? Me coloca no sorteio da pizza, valeu. O Renan falou que vai dar 1-0 pro Brasil, o Martinho Siegel tá ouvindo a Clube também, um abraço, a Edileia Hansen tá no Badenfurt, o Altair, tudo bem, Altair? Ouvindo a Clube, a Juliana Ledra também, a Giovana, o Zenito, todos ouvindo a Clube.
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0: Ó, deixa eu falar uma coisa pra você, hein? Participe neste sábado a partir das 14 horas da festa julina do Colégio Policial Militar Feliciano Nunes Pires. Evento aberto a toda a comunidade. Quem faz o convite é o Major Savitraz, comandante do colégio. Olá, Major, seja bem-vindo. Boa tarde.
3: Olá, neste sábado, dia 4 de julho, a partir das 14 horas, esperamos vocês na nossa tradicional festa julina. Vai ter apresentações dos nossos alunos, brincadeiras, fogueira, cadeia, comidas típicas, pastel, quentão e muita diversão para todas as idades. Venha e traga toda a sua família para se divertir com a gente. O Colégio Policial Militar de Blumenau fica nos altos da Rua Floriano Peixoto, no antigo Pedro II. Ah, e se você é de Blumenau e estudou por aqui, sabe que o Pedro II marcou uma fase especial da sua vida. Que tal reviver essas lembranças? Venha e aproveite para reviver os momentos que fizeram parte da sua história. A nossa festa é aberta para toda a comunidade. E se você ainda não conhece o Colégio Policial Militar, mas tem curiosidade de saber como é, essa é a oportunidade perfeita para visitar nossas instalações. Venha descobrir porque tantas gerações têm orgulho de fazer parte dessa comunidade. Esperamos vocês na festa julina do Colégio Policial Militar de Blumenau, sábado, dia 4 de julho, a partir das 14 horas. Contamos com você.
0: Valeu, Major, obrigado. Então é isso, você tá sabendo, né? Tem festa da Escola Militar, do Colégio Militar, você é o convidado especial. O Colégio Militar é o antigo Pedro II. Espera você e toda a sua família para a festa, para aproveitar e conhecer a estrutura fantástica que tem o Colégio Policial Militar de Blumenau.
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0: Novena Clube, Diego e Vitor Hugo Tubarões. Essa é a Clube Blumenau 89,1. Ótima tarde pra você que tá ouvindo a Clube, tá com a gente. Que legal, que bacana. Ó, continue, viu? Vai mandando mensagem pra cá, vai concorrendo aos prêmios de hoje. Hoje tem pizza e tem álbum da Copa. Mas, além disso, eu tenho também o palpite da Copa, porque domingo tem jogo do Brasil, Brasil e Noruega. E se você quer dar o seu palpite, vai concorrer a vouchers de combustível. Já pensou? Ah, colocando combustível no tanque do seu carro por conta da Clube, mas tem que acertar o placar, viu? Vamos sortear só para as pessoas que acertarem o placar. Deixa eu mandar um abraço aqui para Kathleen Gribner Jardim. Ô, Kathleen, Kathleen, você tem que colocar nome completo e bairro ali pra gente, tá bom? Nas mensagens. Valeu, obrigado. Marcelo Reinert, da Itopava Norte, também ouvindo a Clube. A Lourdete. Tudo bem, Lourdete? Quero participar do sorteio da pizza. Valeu, Lourdete. Obrigado, um abraço pra você. Quem mais? Deixa eu ver aqui, Márcia Bona. Oi, Márcia, obrigado pela mensagem, viu? Gilmar Bandov, 4-0 pro Brasil. Esse tá otimista, hein, Gilmar? Valeu, tá certo, cara. Tem que ser otimista mesmo. Elisete Oxla, tudo bem, Elisete? Da Itopava Central, ouvindo a Clube. A Ivete, oi, Ivete, beijo pra você. 3-2 pro Brasil. O Paulo Furquim, tudo bem, Paulo? Veio aqui agora há pouco, aqui na Clube. Fala aí.
1: Boa tarde, meu amigo Adiel. É Paulo, da Itupava Central. Mande um abraço pra minha grande amiga e meu amigo Leia e Leandro, que estão turistando em Blumenau. Hoje eu tô levando eles pra conhecer os principais pontos aqui da nossa cidade.
0: Valeu.
1: Abraço e manda pizza pra nós.
0: Gente do céu. Oi, Rosane. Tudo bem? Chegando agora do trabalho, 3-1 pro Brasil, a Rosa. Ah, obrigada, só falta ganhar a pizza. A Rosa postou a foto aqui do álbum, da Copa que ela pegou lá. Que legal, Rosa, parabéns, viu? Marilise, do bairro da Velha, ouvindo a Clube. Isabelle Vandov, 3-2 pro Brasil contra a Noruega. Quero ganhar esse combustível. Gilmar, tudo bem, meu querido? Pedro Henrique Vandov, o Pedro Henrique Vandov. Adriana da Silva, manda essa pizza pra mim. Adriana da Escola Agrícola. Azul Mira Lingner também participando. A Márcia Bona. Quem mais? Elisete, todos mandando mensagem, interagindo, concorrendo aos prêmios de hoje.
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0: Luan Santana, Clone. Agora 5 e 9.

0: Hoje não.
1: Tá aí, você ouviu as 5 Mais Clube com a grande campeã de hoje, Henrique Juliano, Última Saudade. Teve também Gustavo Lima com Ana Castela, Canudinho, Menos é Mais com Simone Mendes, Pedro Pecado, Chocolate, o Grupo Chocolate, a Turma do Pagode, Alô Virgínia, e começamos com Luan Santana, Clone. Ótima tarde, boa tarde pra você que tá com a Clube, tá sempre com a gente, muito obrigado sempre, viu? Deixa eu mandar um beijo aqui pra Edenise e Marcele. Hoje tô cansada, não quero fazer janta pro meu marido, ai que cansaço, eu quero a pizza, me coloca no sorteio, valeu. Que isso, cara? Valeu, Edenise, obrigado. Bairro Água Verde, a Elisângela Alves, boa tarde, quero ganhar essa pizza pra comemorar o aniversário do melhor pai do mundo, meu pai Elisandro, que hoje comemora 48 anos, olha só que legal, parabéns, viu, Elisandro? Muitas felicidades pra você, garoto. Jonathan, boa tarde, jovem, sempre ligado na Clube, buscar as crianças, a Olga e o Bento estão ouvindo a Clube, beijo pra vocês, muito obrigado sempre, quero comer essa pizza em família, hein? Clube é a melhor, William Wetzel, falo da Itopava Norte, meu palpite pro jogo do Brasil é 1-2 para o Brasil, 2-1 para o Brasil. Quero participar também do sorteio da pizza. Valeu, obrigado. Valtemir Cipriano, meu querido, como que você tá? Conta aí, boa tarde.
2: Fala, Diel, aqui é Valtemir, motorista de aplicativo, só levando a Clube de carona. Tá na Clube, tá bom demais. Valeu. Manda essa pizza pra nós hoje aí. 2-1 pro Brasil. O Brasil vai ser vencedor, em nome de Jesus.
1: Amém. Valeu. Quem mais? O Miguel Lorenzo. Tudo bem, Miguel? Tá na escola agrícola? Tá querendo pizza? A Stephanie. Que é isso, Stephanie? Fica rindo aí das coisas. Valeu. Um abraço. Juliana Ledra. Quero participar do bairro. Tá no bairro da Velha. Quero participar do sorteio. Tá participando. Henrique Reiter também, né? Tá lá no Badenfurt. Quero concorrer à pizza e o álbum da Copa. Valeu, Henrique, obrigado. O placar é 2-0 pro Brasil. Valeu, cara, obrigado. E a Kelly Jäger Funk com a camisa do Vasco sempre. O Messi com a camisa do Vasco. Isso aí é fake news, nunca vai acontecer, viu? 5:23, daqui a pouco a gente volta.
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0: que você ouve na clube, Simone Mendes, erro gostoso, agora 5h40. Boa tarde pra você, boa tarde audiência da clube, você que tá mandando mensagem pra cá, hoje você tá concorrendo a álbuns da Copa, aliás, já fiz o sorteio aqui dos álbuns da Copa, saindo álbuns da Copa pra Roberta Baumgarten, lá da Escola Agrícola, e pro Júlio César Adriano, do bairro Progresso, podem retirar aqui na clube, tá bom? Retirou o voucher aqui, vai retirar lá no Neumart Shopping, então o álbum da Copa. E aí, eu tenho a pizza que eu vou sortear daqui a pouquinho, então dá tempo ainda de você mandar a mensagem pra cá. E além da pizza, nós temos o sorteio também na segunda-feira de 2 vales combustível de R$150 cada. Mas é pra quem acertar o palpite da Copa, tá? O palpite do jogo do Brasil contra a Noruega nesse domingo, 5 da tarde. Então vai mandando aí. Deixa eu mandar um abraço aqui pro Antônio Alencar. Ele falou que vai dar 2-1 pro Brasil. Antes ele tinha falado 3-1, agora já mudou pra 2-1. A Kelly Jäger Funk disse, bora ganhar os 150. Mas ela não deu placar até agora, né? Ah, deu lá em cima, ó. Ô, quarta-feira que você deu o placar. Brasil 2-1, valeu. Um abraço. Quem mais? Tem uma pessoa aqui, ó, tem que colocar nome completo e bairro, tá? Elisandra de Jesus Padilha dos Reis, do bairro Velha Central, Brasil 3, Noruega 2. Valeu, obrigado, tá? Continue mandando mensagem pra cá pra concorrer. O sorteio vai ser no domingo, pro palpite da Copa. E daqui a pouco eu tenho um sorteio de uma pizza da pizzaria Dom João.
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0: Entre Amigos Clube, e a última de hoje, Gustavo Lima, retrovisor. Bem, chegou a hora da gente saber quem fatura essa pizza. Uma pizza deliciosa da pizzaria Dom João. Deixa eu mandar um abraço aqui pra Ana Paula Green, tá ouvindo a clube, e pra Rosane Hausmann, Zin, que mandaram as mensagens agora no final, né? Obrigado, gente. Ó, 5:56, vamos ver quem fatura esse prêmio agora.
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0: Vamos lá, saindo pizza para a final do telefone 0162, bairro Fortaleza Alta. Parabéns pra você, Aline Zimmermann. Aê, ganhou! Valeu, gente. Tô indo embora. Na sequência tem um sexto aqui na Clube. A gente se fala na segunda-feira, a partir das 3. Beijo!
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8: Ave Maria, cheia de graça, o Senhor é convosco. Bendita sois vós entre as mulheres, bendito é o fruto do vosso ventre, Jesus. Santa Maria, Mãe de Deus, rogai por nós, pecadores, agora e na hora de nossa morte. Amém. E que desça sobre você, sobre o nosso Brasil, sobre nossas famílias, a bênção do Deus Todo-Poderoso, Pai, o Filho e o Espírito Santo. Amém.
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11: 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Vamos começar a interagir daquele modelo, naquele pique caótico, hein? 619-9575-0118 é o nosso WhatsApp Clube. Responda pra gente nesse sexto. Quais os seus planos? Sexto é dia de quê? Conta tudo, não esconda nada. Sem mentir, hein? Sem mentir. Aproveito pra dizer que toda a nossa equipe Clube está uniformizada. Já torcendo pelo Hexa, porque domingo tem. Domingo

0: botar as séries e filmes tudo em dia, viu? E aproveitar aí o domingão aí, que é jogo da Copa.
1: É isso. O
0: Brasil aí tá.
1: Prepara emoção.
0: Tá rochando. Me coloca na promoção aí, hein? Alexa, toca Clube FM. Tá lá, Clube? Tá bom demais.
1: Olha, Josué.
2: Brasil!
1: Eu tô sentindo que a gente vai ouvir muito essa vinheta. Se Deus quiser, vamos.

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demais. A gente vai fazer aquela viagem gostosa no tempo, que aqui a gente adora relembrar aqueles sucessos daqueles que nunca saem de moda. Tipo essa música aqui, que faz o coração bater mais forte. Vamos com Take That Back.

0: semana, agora essa sextona nossa. E é isso aí, tô aqui ligadão, hein? Quero ganhar esse presentão de agora. Aqui é Clube. Tá na Clube, tá bom demais. 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
1: Tocando Clube FM, valeu, Léo. Obrigado pela participação. Olha, uma informação muito importante. A FIFA deve decidir ainda hoje adiar o jogo Brasil-Noruega, mas não é pra outro dia, é pra mais tarde. Por conta da onda de calor extremo que tá acontecendo nos Estados Unidos, a previsão, gente, é de que no horário do jogo que estava marcado, né? Por enquanto, segue sendo 5 horas no horário de Brasília. A previsão do tempo é de chegar a 37 graus. Olha só que temperatura altíssima. Então, a FIFA está decidindo e deve

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0: Começa a sequência a partir de agora, valendo 5 mil reais pra você gastar do jeito que você quiser. E final da hora ainda tem

0: continua interagindo, respondendo. Sexta-feira é dia de quê pra você? Vou aproveitar pra mandar um beijo pra Nayana e pro Vini. Tão ligadinhos, tão sintonizados aqui na sua clube. Um beijo, seus lindos, cheiro pra vocês, viu? Já pode anotar a primeira da sequência. Alex Warren com Ordinary.
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0: Você sabe o quê? Nesse momento, Argentina contra Cabo Verde. Ai, os irmãos abrindo o placar. 1-0, gol do Messi. Felicidade, vamos lá. Então, 1-0 para a Argentina, abrindo o placar, mas já a gente traz informações, tomara que sejam diferentes, viu? A gente tá anunciando aqui pra vocês.
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1: É a promoção quinhentão, é quinhentão pra você e quinhentão pro motorista que te levou pra algum lugar. Quem se deu bem foi o Vinícius Melo Freitas do Riacho Fundo. Final do telefone 6227. Parabéns, Vinícius. Se deu bem, meu garoto. Quinhentão, ô, coisa boa numa sexta-feira, aí sim, hein?
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5: Olá, ouvinte, tudo bem? Eu sou o Cadu Reis, repórter da Rede de Notícias Acaerte, e nesta semana vamos ouvir o secretário de Estado do Meio Ambiente e da Economia Verde, Guilherme Dalla Costa. O governo de Santa Catarina abriu as inscrições do programa Mais Verde, que vai remunerar proprietários rurais pela conservação de vegetação nativa no território catarinense. Como funciona esta ação, secretário?
6: Nós vamos pagar diretamente na conta da pessoa que tem mais de 40% de área de cobertura florestal dentro da sua propriedade. Podem participar pequenas propriedades rurais do estado, aquelas que têm menos de 4 módulos fiscais. Isso dá em torno de 70, 80 hectares para uma propriedade. Nós vamos remunerar a partir de R$540 por hectare. Lembrando que o edital prevê pagamento máximo de até 10 hectares por propriedade. E se a propriedade estiver inserida em áreas prioritárias, ela recebe uma bonificação de R$210 a mais, podendo então chegar a R$750 por hectare.
5: Os proprietários rurais têm até o dia 13 de setembro para se inscrever no programa Mais Verde. Como eles devem proceder, secretário?
6: É feito todo de forma online, não precisa encaminhar papel, não precisa vir até o órgão ambiental. Isso é feito diretamente na central do proprietário do Cadastro Ambiental Rural, no car.sc.gov.br. Acessando a central do proprietário, lá tem um link específico do programa Mais Verde, onde o proprietário vai encontrar já as suas propriedades, feitos um filtro prévio pelo sistema, de acordo com os critérios do edital. Então, o proprietário já sabe se ele tem uma propriedade que pode ser enquadrada dentro do programa e ali ele faz a inscrição com seus dados pessoais, bancários, finaliza a inscrição para que a secretaria, a equipe técnica do CAR possa fazer a análise.
5: O programa Mais Verde prevê a aplicação de R$70 milhões para remunerar até 20 mil proprietários rurais. De que forma este pagamento é liberado, secretário?
6: O pagamento é automático. A pessoa se inscreveu, o processo é analisado e automaticamente é encaminhado, se, claro, ela estiver todo de acordo, para o pagamento. Procuramos aí, com esse programa, atender 100 mil hectares em Santa Catarina. Todas as regiões do estado vão ser contempladas já de acordo com a metodologia. Nós fizemos uma divisão de hectares por região.
5: Este é o secretário de Estado do Meio Ambiente e da Economia Verde, Guilherme Dalla Costa. As regras de participação estão disponíveis no site oficial, no endereço programas.sc.gov.br/maisverde. Ficamos por aqui com o Minuto de Santa Catarina desta semana. Até logo.
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7: 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Deixem lutados familiares e amigos. 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Noticiamos com pesar o falecimento do senhor Jurandir Hoffman da Silva.
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e Grill 2 em 1 Mondial. Olha, lanche rápido, super delicioso para qualquer hora do dia. Para você que continua interagindo com a gente pelo WhatsApp Clube, que segue liberado pro melhor ouvinte do mundo, 6199575 0118.

0: nesse momento em cima da Argentina. Vamos seguir nesse placar que já já tem prorrogação e quem sabe pênaltis, mas aquele esquema, né? Vamos ver se Cabo Verde consegue aumentar essa diferença, fazendo história na Copa do Mundo, estreante e empatando no mata-mata com a Argentina. Meus amigos, é a história sendo feita. Oi, Valdinei!
1: Boa noite a todos, boa noite. Tami, Valdinei, tô falando aqui do Gama.
0: E aí, meu amor?
1: Respondendo a enquete aí, sexta-feira é dia de pizza. Com certeza. Tá na clube, tá bom demais.
0: Rapaz, eu tô morrendo de fome aqui, Valdinei. Você me solta uma dessa, o estômago chega e fez. Beijo pra você, vamos com Natalie Imbruglia, Thorn, aqui na clube.

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1: É hora de sanduicheira. Pra você, Larissa Cunha Duarte de Planaltina, final do telefone 9196. Parabéns, minha querida. Tá levando essa sanduicheira e grill 2 em 1 Monde. É um presentaço pra você. Voz do Brasil chegando, já sabe. A gente mantém conectado. Site, Alexa, canal Sky, aplicativo. Você escolhe a partir de agora.
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0: noite.
1: Olá, boa noite.
0: Boa noite para você que nos acompanha em todo o país.
1: Sexta-feira, 3 de julho de 2026.
0: Vamos ao destaque do dia: educação, saúde e habitação.
1: Novos hospitais, inovação e atendimento especializado terão investimentos de mais de 465 milhões de reais.
0: Inaugurados 10 campi de institutos federais pelo Brasil.
1: Minha Casa Minha Vida entrega mais de 1.600 moradias em 6 estados.
0: E presidente Lula defende investimentos em infraestrutura social e acesso a serviços públicos essenciais.
2: É o dinheiro, que gera mais emprego, que gera mais renda, que gera mais desenvolvimento e que gera conquista para todo mundo. Esse é o dinheiro bom.
1: E ainda, fortalecimento do empreendedorismo.
0: Mais oportunidades para contratação de serviços pelo governo federal.
1: Desenrola MEI, microempreendedores individuais.